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1: 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As notícias do governo federal que movimentaram o país no dia de hoje.
2: Olá, boa noite.
3: Boa noite para você que nos acompanha em todo o país.
2: Terça-feira, 8 de setembro de 2026.
3: Vamos aos destaques do dia.
2: Proteção da biodiversidade.
3: Novas unidades de conservação ambiental são criadas no Amazonas e no Piauí.
2: Decretos também formalizam concessões para manejo florestal sustentável.
3: Doenças raras. 65 em cada 100 mil brasileiros convivem com alguma condição de saúde incomum.
2: O Sistema Único de Saúde acolhe pacientes, realiza o diagnóstico e realiza acompanhamento multidisciplinar.
3: Quem fala sobre o assunto é Natan Monsores, coordenador de doenças raras do Ministério da Saúde.
4: Em sua maioria, essas doenças são doenças de origem genética que afetam predominantemente crianças, mas também podem acontecer em adultos, em pessoas idosas.
2: Semana da Pátria.
3: Brasil celebra os 204 anos da independência.
2: E você vai conhecer alguns dos heróis que ajudaram a construir a nação brasileira em reportagem especial de Luana Karen.
5: A praça que abriga os três poderes da República em Brasília também guarda a memória daqueles que se dedicaram a um ideal de nação. O livro de aço reúne os nomes dos heróis brasileiros oficialmente reconhecidos.
3: Hoje, na apresentação da Voz do Brasil, eu, Mariana Jungmann e Luciano Seixas.
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3: Novas unidades de conservação ambiental foram criadas a partir de decretos assinados hoje.
2: As medidas também criam e ampliam reservas de desenvolvimento sustentável e parques nacionais.
3: As ações marcaram as celebrações pelo Dia da Amazônia, comemorado no último dia 5.
5: Em comemoração ao Dia da Amazônia, celebrado em 5 de setembro, foram criadas 4 reservas de desenvolvimento sustentável no Amazonas. As unidades ficam na região de influência da BR-319, no sul do estado, e somam cerca de 669 mil hectares. O ministro do Meio Ambiente e Mudança do Clima, João Paulo Capobianco, disse que é preciso agir de forma preventiva diante das mudanças provocadas pela pavimentação de rodovias.
6: A presença do Estado precisa se antecipar às pressões decorrentes da ampliação do acesso, pois os anúncios de abertura ou de asfaltamento estimulam a ocupação desenfreada, a grilagem de terra e a invasão, impactando negativamente, de forma irreversível, populações e o meio ambiente.
5: Foi anunciada também a ampliação em mais de 7 mil hectares do Parque Nacional de Sete Cidades, no Piauí. A medida tem o potencial de proteger espécies ameaçadas e de favorecer o turismo no parque. Em outra ação, o Banco Nacional de Desenvolvimento Econômico e Social, BNDES, destinou recursos para restauração ecológica de mais de 10 mil hectares na área de proteção ambiental do Xingu, no Pará. Também foram destinados recursos do Fundo Amazônia ao projeto Naturezas Quilombolas, para apoio à gestão territorial de comunidades quilombolas na Amazônia Legal. O BNDES ainda divulgou o resultado do edital para projetos de restauração e fortalecimento da Bacia do Xingu, em Mato Grosso. A diretora socioambiental do BNDES, Tereza Campelo, destacou a importância da recuperação da floresta.
7: A restauração da floresta é absolutamente fundamental, não só para proteger esse território, para garantir emprego e renda, para garantir que a Amazônia não chegue naquele ponto de não retorno.
5: Também em comemoração ao Dia da Amazônia, o Serviço Florestal Brasileiro assinou contratos de concessão das unidades de manejo florestal 2 e 3 da Floresta Nacional de Humaitá, no Amazonas. Os contratos terão duração de 40 anos e abrangem 162 mil hectares. Reportagem Luana Karen.
2: Mais de 1000 acidentes de trânsito foram registrados nas rodovias federais durante o feriadão da Independência, com 66 mortes.
3: Os números foram divulgados pela Polícia Rodoviária Federal.
2: O foco da fiscalização este ano foi o uso de álcool pelos motoristas. Mais de 900 pessoas foram autuadas por embriaguez ao volante.
5: De olho nos motoristas que insistem em beber e dirigir, a Polícia Rodoviária Federal encerrou mais uma operação de fiscalização entre a sexta-feira, dia 4, e a segunda-feira, 7 de setembro. A Operação Independência foi a primeira ocorrida depois que o CONTRAN, Conselho Nacional de Trânsito, definiu novas regras na fiscalização de alcoolemia. Agora, a lei seca passa a prever um pré-teste ou teste passivo. Somente se for detectado algum indício de embriaguez neste teste inicial, é que o condutor será encaminhado ao uso do bafômetro. A prática já é adotada pelos agentes da Polícia Rodoviária Federal, como destaca o coordenador-geral de comunicação institucional da PRF, Matheus de Paula.
8: O foco deste ano foi a questão da mistura álcool e direção. Na verdade, essa já é uma fiscalização que a PRF faz constantemente. Nesse feriado, foram cerca de 54 mil testes de alcoolemia realizados em todo o Brasil, onde nós autuamos 993 motoristas por embriaguez ao volante.
5: Ao todo, os agentes registraram 1.031 sinistros de trânsito, com 66 mortos e 1.074 feridos. Mais de 24 mil veículos foram flagrados com a velocidade acima do permitido, 5.404 motoristas foram autuados por ultrapassagens irregulares, 2.610 por não utilizarem o cinto de segurança e 461 por transportarem crianças fora das cadeirinhas. Reportagem Graziele Bezerra.
3: Pessoas que vivem com doenças raras são acolhidas no Sistema Único de Saúde por um protocolo que já existe há mais de 10 anos.
2: É a Política Nacional de Atenção Integral às Pessoas com Doenças Raras. Ela estabelece procedimentos para diagnósticos, tratamentos e melhoria da qualidade de vida dos pacientes.
3: Nós conversamos com o coordenador de doenças raras do Ministério da Saúde, Natan Monsores, sobre a política e a assistência prestada pelo SUS para quem vive com condições incomuns e de difícil identificação. Acompanhe. Olá, doutor Natan Monsores, um prazer ter o senhor com a gente aqui na Voz do Brasil pra gente falar sobre doenças raras, né? Eu queria que o senhor começasse, então, dizendo aí pro nosso ouvinte, o nosso espectador, o que que define uma doença como rara e se há alguma estimativa de quantas pessoas existem hoje no Brasil com esse tipo de doença.
4: Doença rara para o Ministério da Saúde é um tema de bastante relevância. Primeiro aqui, né, agradecer pelo convite e desejar aí para todos os ouvintes também um excelente dia. Mas vamos lá, para o Ministério da Saúde, doença rara é aquela que acomete, né, 65 pessoas a cada 100 mil brasileiros. Em sua maioria, essas doenças são doenças de origem genética que afetam predominantemente crianças, mas também podem acontecer, né, em adultos, em pessoas idosas, de acordo com a natureza da própria doença. As estimativas globais que a gente tem para esse grupo de condições é de que entre 2,5%, 3% a 6% de toda a população do planeta seja afetada em algum momento por alguma dessas doenças raras. Então, essa estimativa ela acaba se replicando aqui no Brasil também, tá? Então, é essa faixa. São muitos milhões de brasileiros. Precisar o número é sempre muito difícil, tá? Porque cada doença traz a sua contribuição numérica para o escopo brasileiro. E as doenças que acontecem aqui no Brasil não necessariamente replicam o que acontece em outros lugares do mundo. Mas nesse momento a gente tem trabalhado bastante em melhorar essas estatísticas.
2: Existe hoje uma política nacional de atenção integral às pessoas com doenças raras, né? Como é que essa política estabelece o acolhimento, o encaminhamento para pessoas com doenças raras no SUS, coordenador? Existe alguma diferença em relação ao acompanhamento de uma doença comum?
4: Existem algumas diferenças importantes, sim. Então, um percentual das crianças, né, identificadas com doenças raras vem de uma ação que existe há quase 20 anos aqui no Ministério da Saúde, na verdade há mais de 20 anos aqui, é o Programa Nacional de Triagem Neonatal. É o famoso teste do pezinho, né, no qual é coletada algumas gotinhas de sangue do pé do bebê para fazer uma série de exames e depois essas crianças serão acolhidas pelo sistema de saúde. Então, por exemplo, essa é uma grande porta de entrada que a gente tem. As outras portas de entrada são os serviços de referência em doenças raras. Hoje são mais de 50 serviços no Brasil, boa parte deles está associada a hospitais universitários, e esses serviços, eles recebem a chancela, a orientação da rede de atenção à saúde do Estado, para que os casos suspeitos de doenças raras sejam encaminhados para lá. Esses serviços hoje, eles contam com um exame genômico, por exemplo, que é o sequenciamento de epigoma, que ajuda a diagnosticar essas crianças, essas pessoas, para que elas consigam alcançar o diagnóstico necessário.
9: Então, eu suponho que quando o médico, ali nos primeiros momentos de acompanhamento do bebê, identifica que ele tem alguma condição e outras doenças mais comuns são descartadas, ele encaminha, então, a família para procurar esse serviço de referência, que o senhor disse que geralmente está nos hospitais universitários, né?
4: Isso. O fluxo estabelecido pelos estados geralmente é o seguinte, a atenção primária, os postos de saúde, as unidades básicas de saúde, as emergências, algumas dessas crianças e adultos acabam sendo identificados em situações de alguma gravidade já. Essas pessoas são encaminhadas pela regulação, que é uma área da Secretaria de Saúde que estabelece filas, vagas, processos de atendimento. A regulação encaminha esses pacientes para esses serviços ultra especializados e lá nesse serviço o paciente vai ter contato com geneticista, com nutricionista, uma equipe multiprofissional que vai tentar acolher as suas necessidades. Então o fluxo de modo geral é esse. Mas para algumas doenças, não necessariamente o lugar de atendimento é um serviço de referência em doença rara. Então muitos pediatras, muitos neurologistas, muitos endocrinologistas também conseguem conduzir o manejo, o atendimento dessas doenças.
2: Coordenador, nós temos aqui uma pergunta do Marco Aurélio Cardoso. Ele é presidente de uma associação de familiares e pessoas com síndrome de Prader-Willi, uma doença rara que, entre outras coisas, causa hiperfagia, ou seja, fome acima do normal e, consequentemente, obesidade. Ele menciona outro sintoma da doença e faz uma pergunta. Vamos ouvir.
10: A hipotonia neonatal é o principal sinal de alerta da síndrome de Prader-Willi, logo ao nascimento. Sabendo disso, a SPDA Brasil uniu mais de 10 associações de síndromes raras que compartilham esse mesmo sintoma. Como o Ministério da Saúde pode colaborar conosco para divulgar uma diretriz ou fluxo de orientação para os profissionais da rede pública de saúde, ajudando a encurtar a jornada dessas famílias em busca de um diagnóstico precoce?
4: Então, vou responder aqui essa pergunta maravilhosa e dar uma oportunidade da gente entender como é que a rede funciona. A Prader-Willi, um quadro sindrômico, é muito caracterizado por essa questão da hipotonia e da dificuldade, por exemplo, do bebê em fazer a sucção do peito da mãe, o aleitamento materno, ele fica prejudicado. E logo do início, essa criança tem dificuldades com ganho de peso. Então, olha como é que é importante a gente ter um instrumento da atenção primária para poder acompanhar isso. Hoje o Brasil disponibiliza para as famílias a caderneta da criança, que é um instrumento usado pela equipe de saúde da atenção primária, do postinho, da unidade básica de saúde, para poder acompanhar o desenvolvimento dessa criança. Então, se o profissional da atenção primária ele consegue preencher adequadamente essa caderneta da criança, boa parte desse processo de suspeita de que alguma doença rara esteja ocorrendo naquela situação, ela começa a ser levantada. Para além disso, se essa oportunidade de identificar a doença no início da sua apresentação aconteça, tem outros marcos de crescimento, outros marcos de desenvolvimento que a gente pode utilizar como rede de saúde. A baixa estatura, por exemplo, essas crianças costumam ter algum grau de deficiência de hormônio do crescimento, costumam ter algumas alterações no desenvolvimento motor, algum grau de deficiência cognitiva também instalada, além da compulsividade alimentar que foi falada aí. Hoje, dentro do Sistema Único de Saúde, como é que funcionaria esse processo para melhorar o acolhimento? O desenvolvimento do que a gente chama de linha de cuidado. O Ministério da Saúde, nos últimos meses, tem elaborado algumas linhas de cuidado e tem disponibilizado isso para a população, né, para os profissionais de saúde também, no sentido de dar as orientações adequadas. Nesse momento, a gente está desenvolvendo uma de doenças neuromusculares, né, que não é bem o quadro aí de Prader-Willi, mas esse desenvolvimento está permitindo a gente, né, criar marcos também para outras condições que vão ter, né, situações semelhantes, que vão precisar, né, de manejo endocrinológico, de suporte nutricional, de orientação psicológica e comportamental, de apoio educacional. Então, a linha de cuidado é o melhor instrumento que a gente tem na ausência, por exemplo, de medicamentos específicos. No caso de Prader-Willi, né, há uma deficiência de hormônio de crescimento que costuma ser debatida também entre profissionais para ajudar a conduzir, a manejar a situação. Mas, né, na ausência de um protocolo ou na ausência de uma orientação específica de cuidado, a recomendação do Ministério da Saúde é procurar, né, que esse pai, que essa mãe, que essa família procure um serviço de referência em doenças graves.
9: Para a gente concluir, então, doutor Natan, quando o senhor mencionou aí, às vezes, a ausência de uma medicação específica para tratar aquela doença, né, que possa servir de cura ou mesmo de tratamento, mas as pessoas encontram outros tratamentos para os sintomas e também tratamento psicossocial pelo próprio SUS, né, inclusive para as famílias.
4: Isso. Recentemente, o Ministério da Saúde anunciou uma iniciativa muito bacana para as mães cuidadoras de apoio psicológico, né? Então, no sentido de acolher essas mães, porque, né, o dia a dia, né, do cuidado, ele é uma sobrecarga, né, importante para a saúde mental dessas mães.
2: Muito bem, nós conversamos com o Natan Monsores, coordenador de doenças raras do Ministério da Saúde. Muito obrigado por sua entrevista aqui à Voz do Brasil.
4: Agradeço pela oportunidade e o Ministério da Saúde fica à disposição de vocês e dos ouvintes, né, para diálogo e esclarecimento.
3: Hoje, 8 de setembro, é celebrado o Dia Mundial da Alfabetização.
2: A data criada pela Organização das Nações Unidas marca a importância desta etapa no desenvolvimento da cidadania de crianças, jovens, adultos e idosos.
3: E o Ministério da Educação ressalta o compromisso com o processo de alfabetização em todas as idades.
11: A alfabetização é um direito fundamental em todas as idades. E para comemorar o dia em que ela é celebrada no mundo todo, o Ministério da Educação ressalta a importância dessa etapa. A qualquer tempo, jovens, adultos e idosos podem retomar os estudos e aprender habilidades que permitem compreender, produzir e utilizar conhecimentos em diferentes situações da vida social. O processo de alfabetização começa quando já se tem as habilidades de ler e de compreender textos curtos, de localizar informações e de escrever palavras. Como explica a secretária de Educação Básica do MEC, Kátia Schweikart, ele segue por toda a vida escolar do estudante, principalmente da criança.
12: A alfabetização começa lá atrás e que ela já pode ser trabalhada por meio das linguagens, por meio do contato com os livros, nos seus processos de aprendizagem. Os efeitos disso vão aparecer e certamente essa criança conseguirá se desenvolver.
11: O Dia Mundial da Alfabetização lembra a responsabilidade de professores, gestores públicos e redes de ensino como agentes nesse processo educacional. A alfabetização é um compromisso compartilhado entre municípios, estados, Distrito Federal e a União, conforme estabelece a Constituição Federal e a legislação educacional brasileira. Reportagem Léo Gomes.
13: Dicas do Enem.
14: Olá, meu nome é Isaac Leal e a minha pergunta é: como eu posso montar um cronograma de estudos?
15: Quem responde é a Randu Lemos, responsável pela coordenação de um cursinho popular.
16: No edital do Enem tem descritos todos os conteúdos que poderão cair na prova. Eu começaria estudando ele. Eu acredito que todas as matérias merecem atenção, até porque o Enem é uma prova que trabalha diferentes competências. Então, numa questão em que você está vendo matemática, pode ser que tenha uma pergunta sobre interpretação textual e vice-versa. Então, é importante que você tenha um conhecimento básico sobre todas as disciplinas. Tem pessoas que conseguem estudar 30 minutos no dia e conseguem se sair bem na prova, mas tem pessoas que precisam de mais tempo, uma, duas, três horas. A minha dica é que você respeite a sua disponibilidade. É importante que você se organize para estudar com mais antecedência possível. Revisar, responder questões, conversar com a sua rede de apoio e descansar.
15: É isso aí. As provas vão ser realizadas nos dias 8 e 15 de novembro. Se prepare e acompanhe as nossas dicas toda terça-feira aqui na Voz do Brasil e também na radiogov.ebc.com.br.
2: personagens que marcaram a luta por um Brasil independente.
3: Na Semana da Pátria, vamos conhecer algumas figuras históricas.
2: Seus nomes estão marcados no Livro de Aço, que registra na memória nacional a trajetória dos chamados heróis da pátria.
17: A praça que abriga os três poderes da República em Brasília também guarda a memória daqueles que se dedicaram a um ideal de nação. No Panteão da Pátria, o Livro de Aço reúne os nomes de 49 dos 87 heróis brasileiros oficialmente reconhecidos. Quatro deles estão ligados à independência do Brasil. Joaquim José da Silva Xavier, o Tiradentes, inaugura o Livro de Aço. O historiador Rafael Leporassi explica por que Tiradentes se tornou um herói da pátria, mesmo tendo morrido 30 anos antes da independência do Brasil.
18: Ele fez parte de um movimento que visava a separação de Minas Gerais do Império Português. Para muitos historiadores, é um dos primeiros movimentos a trazer um ideal de fim do pacto colonial.
17: Tiradentes virou símbolo da Inconfidência Mineira. Quando a trama foi descoberta, acabou condenado à morte. Mas a Inconfidência deixou uma ideia que atravessaria décadas. Anos depois, esse projeto ganhou um articulador, o professor José Bonifácio de Andrada e Silva. Quando Portugal exigia que Dom Pedro retornasse, Bonifácio trabalhou para convencê-lo a permanecer no Brasil. O jornalista e escritor Laurentino Gomes detalha o projeto de Bonifácio.
19: Ele percebe que a única solução para a elite brasileira preservar os seus privilégios era manter o herdeiro da coroa de Portugal no trono e ir por uma via monárquica e não republicana.
17: A independência não foi fruto apenas do dia 7 de setembro. Depois que Dom Pedro decidiu ficar no Brasil, foram meses até o processo ser concretizado. Em 7 de setembro de 1822, durante uma viagem, recebeu cartas de sua esposa, Maria Leopoldina, e de José Bonifácio, que relatavam novas exigências de Lisboa. Do lugar onde estava, às margens do rio Ipiranga, Dom Pedro I decidiu proclamar a independência do Brasil. O historiador Rafael Leporassi destaca que também foi pessoalmente interessante para Dom Pedro I romper com Portugal.
18: Ele voltando para Portugal seria um príncipe. No Brasil ele seria alçado à condição de rei ou até de imperador, que foi o que aconteceu.
17: Após o grito do Ipiranga, houve resistência portuguesa e conflitos em diferentes regiões do país. E nesse cenário, na Bahia, surge mais uma personagem da história da independência, Maria Quitéria. Em 1822, ela fugiu de casa, se disfarçou de homem e entrou para o batalhão de voluntários do príncipe. Quando sua identidade foi descoberta, Maria Quitéria não foi expulsa. Depois da vitória, foi condecorada pelo próprio Dom Pedro I. Mas a heroína acabou esquecida pela sociedade. O jornalista Laurentino Gomes explica que a independência envolveu muitos brasileiros e brasileiras.
19: Na Bahia, no Piauí, no Ceará, nas regiões mais distantes, o Brasil inteiro se envolveu no processo de independência e sem essa luta, o Brasil hoje não existiria.
17: O Livro de Aço nasceu em 1989, com a inscrição de Tiradentes. Dom Pedro I entrou no livro 10 anos depois, em 1999. José Bonifácio foi inscrito em 2005 e Maria Quitéria em 2018. Tiradentes morreu antes da independência. José Bonifácio ajudou a construí-la politicamente. Dom Pedro proclamou a ruptura. E Maria Quitéria pegou em armas para defendê-la. Quatro personagens, quatro histórias e quatro maneiras diferentes de olhar para o nascimento do Brasil independente. Já,

0: reportagem, Luana Caro. E essas foram as notícias do governo federal.
1: Uma realização da Secretaria de Comunicação Social da Presidência da República.
0: Com produção da empresa Brasil de Comunicação.
1: Fique agora com as notícias do Poder Judiciário e do Congresso Nacional. Boa noite.
0: Boa noite, até amanhã.
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4: Ministro Edson Fachin encerra o Encontro Nacional de Corregedores na sede do CNJ em Brasília.
5: STJ entende que defensoria pública habilitada durante prazo recursal tem direito à contagem em dobro desde a intimação.
4: Presidentes do TSE e da Câmara dos Deputados reforçam confiança na Justiça Eleitoral.
5: Boa noite, eu sou Leandro Bezerra.
4: E eu sou Walter Lima.
5: O presidente do Supremo Tribunal Federal e do Conselho Nacional de Justiça, ministro Edson Fachin, participou hoje do Encontro Nacional Integração de Boas Práticas, Diálogos entre o CNJ e o Colégio de Corregedores e Corregedoras da Justiça do Brasil, na sede do CNJ em Brasília.
4: As corregedorias são responsáveis por orientar e fiscalizar o funcionamento dos tribunais e dos cartórios.
5: O evento promoveu a cooperação entre as instituições e o compartilhamento de experiências para melhorar os serviços prestados pelo Poder Judiciário.
4: Durante o encontro, o ministro Edson Fachin destacou a importância do diálogo e da atuação da justiça brasileira diante dos desafios atuais.
6: Os dias de hoje reclamam esse diálogo permanente, reclamam que tenhamos uma resposta à altura dos desafios, e eu estou plenamente convencido de que o Poder Judiciário brasileiro está à altura dos desafios que se lhes apresentam no momento contemporâneo. E a justiça brasileira não faltará à legalidade constitucional, por certo, por seus deveres que decorrem da própria Constituição.
5: Você ganhou uma ação na Justiça do Trabalho e mesmo assim não recebeu o seu dinheiro?
4: Para resolver esse tipo de situação e garantir que as decisões judiciais sejam cumpridas, a 16ª Semana Nacional da Execução Trabalhista entrará em ação entre 14 e 18 de setembro em todo o país. Larissa Batista.
7: Com o slogan Seu Direito por Inteiro, a iniciativa é um esforço concentrado para localizar bens de devedores, incentivar acordos e dar mais celeridade ao pagamento dos créditos trabalhistas. Para se ter uma ideia, no ano passado, a campanha movimentou mais de 8 bilhões de reais em 5 dias de evento e promoveu mais de 94 mil audiências e cerca de 24 mil acordos entre trabalhadores e empresas. Quem quiser incluir um processo nesse mutirão pode pedir a inscrição na Vara do Trabalho, nos TRTs ou nos Centros de Conciliação da Justiça do Trabalho, onde o processo tramita. Para mais informações, acesse csjt.jus.br.
5: Presidentes do Tribunal Superior Eleitoral e da Câmara dos Deputados reforçam confiança na Justiça Eleitoral.
4: Pronunciamentos aconteceram na abertura da exposição O Caminho do Voto. Na Câmara, Fábio Ruas.
8: O presidente do TSE, ministro Cássio Nunes Marques, disse que a exposição mostra que o caminho do voto vai muito além da cabine de votação. A Justiça Eleitoral percorre uma longa jornada de preparação, fiscalização e auditorias para garantir a segurança do processo eleitoral. Já o presidente da Câmara lembrou que o voto é o resultado de um processo amplo e aperfeiçoado ao longo do tempo. A mostra vai ficar disponível ao público até o próximo dia 21 de setembro.
9: Defensoria Pública. Uma mulher foi condenada a pagar pensão alimentícia e procurou a Defensoria Pública do Paraná quando faltavam 2 dias úteis para o fim do prazo simples de 15 dias. O Tribunal Estadual não conheceu da apelação por considerá-la fora do prazo. Já a terceira turma do STJ a reconheceu como tempestiva, ou seja, dentro do prazo legal. Segundo a ministra relatora Nancy Andrighi, a aplicação do prazo em dobro não altera o dia inicial da contagem do prazo recursal, que permanece o mesmo, mas o que ocorre é

0: apenas a ampliação do termo final e, no caso de apelação, dobra-se o prazo de 15 dias úteis. Assim, o Tribunal do Paraná deverá continuar com o julgamento.
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1: A você uma boa noite.
2: E até amanhã.
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1: Eu sou Paula Groba.
2: E eu sou Humberto Pinheiro.
1: E estes são os destaques de hoje do Jornal do Senado, que começa agora.
2: Avançam novas regras para proteger investidor de criptomoeda.
1: Senado aumenta a proteção para crianças vítimas de violência no exterior.
2: Reajustes da conta de luz podem ser limitados pela inflação.
1: Boa noite.
2: Boa noite.
1: Quem investe em criptomoedas e outros ativos virtuais poderá ter mais proteção contra o risco de perder dinheiro caso a empresa que administra os recursos tenha problemas financeiros.
2: A Comissão de Ciência e Tecnologia aprovou novas regras para separar o dinheiro dos clientes do patrimônio das empresas. Os detalhes com a repórter Patrícia Oliveira.
3: Se uma corretora tiver problemas financeiros, o dinheiro investido pelos clientes em ativos virtuais, como as criptomoedas, não deve ser usado para cobrir dívidas ou prejuízos da própria empresa. É o que estabelece um projeto aprovado na Comissão de Ciência e Tecnologia. O texto também prevê que essas plataformas tenham um capital mínimo para atuar no mercado, para reduzir o risco de quebrar dessas empresas e de perdas para os investidores, como explicou o relator da proposta, senador Carlos Portinho, do PL do Rio de Janeiro.
4: O Banco Central deverá estabelecer requisitos prudenciais mínimos de capital para funcionamento das corretoras e plataformas de investimento em ativos digitais.
3: O projeto também estabelece medidas para prevenir fraudes, lavagem de dinheiro e o uso de ativos virtuais para financiar organizações criminosas. A proposta segue para a análise da Comissão de Assuntos Econômicos.
1: E empresas podem receber incentivos para contratar mulheres com câncer de mama.
2: Projeto com esse objetivo seguiu para análise do plenário do Senado. Repórter Márcio Maturana.
5: O projeto cria o programa Empresa Rosa e o selo Rosa para a inclusão e reinserção no mercado de trabalho de mulheres diagnosticadas em tratamento ou em remissão de câncer de mama. O programa prevê ações de contratação com igualdade de oportunidades, condições adequadas, flexibilização para o trabalho remoto, jornada reduzida e estabilidade no emprego, tudo sem redução da remuneração. As empresas participantes com mais de 10 empregados vão ganhar o selo rosa, válido por 2 anos e renovável pelo mesmo período, que poderá ser usado em publicidades. O texto foi aprovado na Comissão de Assuntos Sociais com parecer lido por Flávio Arns, do PSB do Paraná.
6: A criação de um regime positivo de inserção e manutenção profissional das mulheres em tratamento ou remissão do câncer de mama possui valor social evidente. Além disso, é comprovado que se manter ocupado e produtivo representa um grande apoio psíquico aos pacientes de câncer ao obstar ou ao menos dificultar o advento de depressão que muitas vezes os acomete.
5: A certificação vai ser feita por uma comissão composta de representantes do governo, do setor privado e da sociedade civil.
1: O Senado aprovou uma proposta que aumenta a proteção para crianças vítimas de violência no exterior.
2: Se houver indícios de violência ou de outro crime, as autoridades brasileiras poderão deixar de determinar o retorno da criança ao país onde morava com o pai. Repórter Pedro Pincer.
7: A proposta permite às autoridades brasileiras deixar de determinar o retorno de crianças e adolescentes ao país onde moravam com o pai quando houver indícios de que eles ou a mãe brasileira foram vítimas de violência doméstica. A Convenção sobre os Aspectos Civis do Sequestro Internacional de Crianças determina, em regra, o retorno da criança ou do adolescente. A relatora, senadora Mara Gabrilli, do PSD de São Paulo, fez ajustes para dar mais clareza e segurança jurídica ao texto. Para ela, a principal inovação da proposta é reconhecer que a violência doméstica pode constituir risco suficiente para autorizar a autoridade brasileira a ignorar a regra de retorno da criança ou do adolescente ao país estrangeiro.
8: E a proposição, ela contribui para que a exceção de grave risco deixe de ser interpretada de modo restritivo, permitindo que situações de violência, ainda que contra a genitora, sejam juridicamente consideradas como fatores de risco à criança.
7: Como sofreu mudanças, o texto retorna à Câmara dos Deputados.
1: Migrantes, refugiados e pessoas sem nacionalidade reconhecida por nenhum país que chegarem ao Brasil poderão ter acesso a serviços de acolhimento do Sistema Único de Assistência Social.
2: É o que prevê um projeto que começa a ser analisado pelo Senado. A proposta busca garantir dignidade à pessoa que, muitas vezes, são obrigadas a deixar seus países por causa de guerras, fome ou perseguição. Repórter Alexandre Campos.
9: Pelo texto, o direito aos serviços de acolhimento será exercido sem a necessidade de apresentação de documento não exigido em lei, a inscrição no CPF e comprovantes de residência e de regularidade migratória. Autor do projeto, o senador Paulo Paim, do PT do Rio Grande do Sul, lembrou que muitos desses migrantes fogem de guerras, da fome ou de perseguição e, quando chegam ao Brasil, precisam de um acolhimento digno e continuado.
10: Mais do que atender situações emergenciais, queremos transformar o acolhimento em uma política permanente do Estado brasileiro. O projeto também ajuda a fortalecer a estrutura dos municípios, reduz a dependência de recursos internacionais e melhora as condições de atendimento. Isto é, política humanitária.
9: A proposta vai além ao garantir a unidade familiar para evitar que, a depender do encaminhamento dado no atendimento, pais e filhos acabem ficando separados. A comunicação entre os profissionais de assistência social e os migrantes deve contar com tradução e mediação intercultural, e os documentos de viagem e de identificação não poderão ser retidos.
1: Avançou no Senado o projeto que autoriza o porte de armas de fogo para membros da Defensoria Pública da União, dos Estados e do Distrito Federal.
2: Uma emenda estendeu o benefício a integrantes da Advocacia Geral da União e procuradores estaduais e distritais. Repórter Bruno Lourenço.
11: O projeto altera o Estatuto do Desarmamento para permitir que defensores públicos da União e dos Estados, além de membros da Advocacia Geral da União e procuradores dos Estados e do Distrito Federal, tenham direito ao porte de arma de fogo. O relator, senador Flávio Bolsonaro, do PL do Rio de Janeiro, ressaltou que esses profissionais lidam rotineiramente com situações perigosas.
12: Há, portanto, na atuação do defensor público, riscos de ameaças reais, violência física, retaliações de facções criminosas e de partes envolvidas em processos judiciais. Além da necessidade de visitas constantes a presídios, há disputas sensíveis de guardas de filhos ou posse de terra que tenham gerado hostilidade extrema das partes contrárias.
11: A proposta seguiu para a Comissão de Constituição e Justiça.
1: Diminuir as filas do INSS é o objetivo da lei promulgada pelo Congresso Nacional nesta terça-feira. A norma reduz de 45 para 30 dias o prazo para um processo ser incluído no programa de gerenciamento de benefícios, que abrange monitoramento especial e força-tarefa dos servidores. A nova legislação amplia ainda a finalidade do programa, que passa a incluir a análise de reconhecimento inicial de direitos, reavaliação e revisão de benefícios previdenciários e assistenciais.
2: No Congresso Nacional, o texto foi analisado por meio de medida provisória e recebeu aprovação dos senadores no início do mês. A relatora da proposta, senadora Zenaide Maia, do PSD do Rio Grande do Norte, destacou a necessidade de dar mais agilidade à análise dos processos. De acordo com ela, a demora em obter uma resposta do INSS afeta especialmente pessoas que dependem de auxílios da Previdência para despesas básicas.
13: O principal beneficiário dessa medida é o cidadão que depende do INSS para o reconhecimento de direitos de natureza alimentar, aposentadorias, benefícios por incapacidades e benefícios assistenciais.
1: E a inflação pode ser o limite para reajustes da conta de luz. É o que diz um projeto aprovado na Comissão de Infraestrutura.
2: O texto ainda cria um regime especial para frear aumentos na região norte e determina que a Agência Nacional de Energia Elétrica adote índice ou metodologia para os reajustes anuais das tarifas de energia elétrica. Agora, o projeto será analisado pela Comissão de Assuntos Econômicos. Com edição de Paulo Groba e trabalhos técnicos de Eliseu Caires, o Jornal do Senado fica por aqui. Acompanhe agora as notícias da Câmara dos Deputados. Boa noite.
1: Boa noite e até amanhã.
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15: Câmara diminui restrições legais para benefícios concedidos a data centers.
16: Avança projeto de lei que aumenta a punição para crimes contra os idosos.
15: Deputados alteram programa de gratificações para reduzir as filas do INSS.
17: Boa noite. A Câmara aprovou medida provisória que muda o programa de gratificações destinado a reduzir as filas do INSS. O repórter Marcelo Larcher explica as mudanças.
18: O plenário da Câmara aprovou medida provisória que altera o programa criado no ano passado para permitir gratificações como maneira de reduzir as filas de perícia e análise de benefícios do INSS. O texto amplia o alcance do programa que, quando foi criado, priorizava a revisão de benefícios já concedidos. Agora, esses processos terão a mesma prioridade dos pedidos novos. Além disso, reduz de 45 para 30 dias o prazo de espera para que um processo entre no programa. O Programa de Gerenciamento de Benefícios foi criado por uma medida provisória em 2025. Ele permite pagamentos extraordinários para servidores que trabalham com a revisão de benefícios e na análise do pagamento do Benefício de Prestação Continuada, ou BPC. Esse pagamento extra é de R$ 68,00 por processo concluído para servidores do INSS e de R$ 75,00 por perícia ou análise de documento para os médicos da Perícia Médica Federal. O programa está previsto para acabar no fim do ano. De acordo com o INSS, as medidas deram resultado. Entre janeiro e junho deste ano, o número de processos pendentes de análise ou de perícia médica inicial caiu de 2 milhões e 700 mil para 1 milhão e 700 mil. Já os processos com tempo de espera superior a 45 dias passaram de 1 milhão e 700 mil para apenas 557 mil. O deputado Reginaldo Lopes, do PT de Minas Gerais, disse que a medida é importante para a população mais carente, que depende de benefícios previdenciários.
19: Já conseguimos diminuir a fila em 76% até o mês de agosto. E agora, no mês de setembro, nós vamos zerar a fila do INSS.
18: A medida provisória que altera o programa criado no ano passado para permitir gratificações como maneira de reduzir as filas de perícias e análises dos benefícios do INSS foi aprovada também pelo Senado e já pode virar lei. Da Rádio Câmara de Brasília, com informações de Antônio Vital, Marcelo Larcher.
14: Justiça.
15: Tião Medeiros, do PP, defende a suspensão do reconhecimento dos estudos de demarcação da terra indígena Tecorrá Guavirá, no oeste do Paraná. Relator da matéria na Comissão de Agricultura, ele afirma que o procedimento da FUNAI desrespeitou o marco temporal adotado pelo Congresso para as demarcações.
17: Tião Medeiros também cita decisões da Justiça que interromperam o processo por falhas nos estudos de identificação da área. De acordo com o parlamentar, a medida fortalece a segurança jurídica e reduz os conflitos na região.
14: Segurança Pública.
15: Uma comissão da Câmara aprovou o aumento de penas para crimes contra idosos. A repórter Paula Bittar acompanhou a votação.
20: A Comissão de Constituição e Justiça da Câmara aprovou um projeto que altera o Código Penal para aumentar as penas para os crimes de lesão corporal, abandono, constrangimento ilegal e estelionato praticados contra pessoas idosas. Pelo texto, em casos de lesão corporal, a pena será de 1 a 3 anos de reclusão, podendo ser aumentada em 1/3 se for qualificada. A pena atual para lesão corporal simples é de 3 meses a 1 ano de detenção. Para o estelionato, o projeto prevê aumento de pena de 1 a 2/3. A pena poderá ser aplicada em dobro se a vítima tiver 80 anos ou mais. Nos crimes de abandono de incapaz ou constrangimento ilegal, as penas poderão ser aumentadas, respectivamente, pela metade e em 1/3. O constrangimento ilegal ocorre quando alguém, por violência ou grave ameaça, força outra pessoa a fazer o que a lei proíbe ou a deixar de fazer o que a lei permite. Também ocorre quando o autor reduz a capacidade de resistência da vítima. A relatora na comissão, deputada Renilce Nicodemos, do MDB do Pará, disse que a proposta está de acordo com os preceitos constitucionais.
21: Proteger quem construiu a história do nosso país é também defender a dignidade e o respeito que toda pessoa merece. É uma medida importante para combater a violência e os crimes contra essa parcela da população e garantir uma resposta mais firme de quem comete esse tipo de violência. Estamos trabalhando para garantir que nossos idosos tenham seus direitos respeitados e possam viver com mais segurança, dignidade e proteção.
20: Projeto que aumenta penas para os crimes de lesão corporal, abandono, constrangimento ilegal e estelionato praticados contra pessoas idosas ainda depende de aprovação pelo plenário da Câmara antes de seguir ao Senado. Da Rádio Câmara, de Brasília, Paula Bittar.
17: Jefferson Campos, do PL de São Paulo, defende proposta que reduz a idade mínima de imputabilidade penal no Brasil. O texto estabelece que jovens entre 12 e 16 anos respondam penalmente por crimes contra a vida, hediondos ou cometidos com violência e grave ameaça.
0: Jefferson Campos entende que a medida busca combater a impunidade e conter o recrutamento de adolescentes por organizações criminosas. Na visão dele, a medida é fundamental para garantir a punição proporcional de crimes graves.
17: Júnior Lourenço, do MDB do Maranhão, quer capacitar profissionais de beleza e estética para identificar sinais de violência contra a mulher. De acordo com o deputado, a ideia é ampliar a rede de apoio e facilitar o acesso das vítimas aos serviços de proteção.
0: Júnior Lourenço explica que o projeto inclui cabeleireiros, manicures, pedicures, depiladores, maquiadores e esteticistas. Eles devem orientar as mulheres sobre canais de denúncia e serviços públicos, além de, com a autorização da vítima, acionar os órgãos competentes.
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14: Ciência e tecnologia.
17: A Câmara aprovou o projeto que diminui restrições legais para benefícios concedidos a data centers, resseguradoras e pequenos municípios. O repórter Marcelo Lascher explica as exceções.
18: A Câmara dos Deputados aprovou o projeto que permite que benefícios tributários concedidos a empresas de data centers, resseguradoras e as instituições beneficiadas por Programa Federal de Financiamento de Ações de Combate ao Câncer fiquem fora de restrições impostas pela Lei de Responsabilidade Fiscal em 2026. O projeto permite ainda que municípios de até 65 mil habitantes não precisem comprovar que arrecadam todos os impostos de sua competência para poder receber repasses federais ou estaduais. Essa exigência também é prevista na Lei de Responsabilidade Fiscal. O projeto foi apresentado pelo deputado licenciado José Guimarães, hoje ministro das Relações Institucionais da Presidência da República. A proposta original beneficiava empresas localizadas em áreas de livre comércio e o setor de bens de capital, mas o texto foi alterado pelo relator, deputado Isnaldo Bulhões Júnior, do MDB de Alagoas. O texto final permite que benefícios fiscais concedidos a empresas de data centers, resseguradoras e instituições beneficiadas por Programa Federal de Financiamento de Ações de Combate ao Câncer não precisem ser acompanhados de estimativa de impacto financeiro e orçamentário para entrar em vigor. O projeto também dispensa a obrigação de demonstrar que a renúncia de receita não afetará as metas fiscais ou que será compensado pelo aumento de receita. O relator da proposta, Isnaldo Bulhões Júnior, diz que a medida é especialmente importante para atrair investimentos para o setor de data centers, beneficiado no início do ano pela criação do Regime Especial de Tributação para Serviços de Data Center, o REDATA. Entre outras medidas, o programa suspende a cobrança de tributos federais para a compra de máquinas e equipamentos destinados a centros de processamento de dados. Para Isnaldo Bulhões, o Brasil é um dos países mais procurados por empresas para instalação de centros de processamento de dados.
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0: regras da Lei de Responsabilidade Fiscal para municípios com menos de 65 mil habitantes foi criticada pelo deputado Gilson Marques, do Novo de Santa Catarina.
1: Aqui existe uma regra que lá atrás, não estou dizendo que é sensacional e perfeita, mas é a Lei de Responsabilidade Fiscal. Agora, o que esse texto faz? Dizer que não é bem assim, que pode ter uma exceção, que pode ser diferente, que esse ano não precisa ser assim. É inacreditável, eu não sei porque se aprova uma regra e depois diz que essa regra não precisa mais ser respeitada.
0: O projeto que cria exceções na Lei de Responsabilidade Fiscal para municípios com menos de 65 mil habitantes, empresas de data centers, resseguradoras e instituições beneficiadas por Programa Federal de Financiamento de Ações de Combate ao Câncer foi aprovado também pelo Senado e já pode virar lei. Da Rádio Câmara de Brasília, com informações de Antônio Vital, Marcelo Larcher.
2: Saúde.
3: Arthur Oliveira Maia, do União da Bahia, solicita a realização de uma sessão solene em homenagem à pesquisadora Tatiana Lobo Coelho Sampaio, da Universidade Federal do Rio de Janeiro. Ela lidera pesquisas com a polilaminina, uma proteína que pode contribuir para a recuperação de lesões na medula espinhal.
4: Arthur Oliveira Maia destaca que estudos com animais e testes experimentais iniciais em humanos apresentaram resultados promissores na recuperação de movimentos. Segundo o deputado, a pesquisa pode representar um avanço no tratamento de casos graves de paralisia.
2: Consumidor.
3: João Maia, do PP do Rio Grande do Norte, é favorável ao projeto que amplia a proteção de passageiros obrigados a despachar a bagagem de mão durante viagens de avião. De acordo com a matéria, a companhia deverá informar o motivo da exigência sem cobrar valor adicional pelo despacho.
4: A proposta apoiada por João Maia também obriga as empresas aéreas a oferecer canais gratuitos para reclamações sobre o despacho compulsório. O passageiro deverá receber orientações sobre seus direitos em casos de extravio, avaria ou violação da bagagem.
2: Cultura.
3: Projeto reconhece a Irmandade da Boa Morte de Cachoeira no Recôncavo Baiano e sua festa como manifestações da cultura nacional. Alice Portugal, do PCdoB, destaca que a confraria, formada por mulheres negras e descendentes de pessoas escravizadas, é uma das mais antigas tradições religiosas do Brasil.
4: Alice Portugal explica que o grupo surgiu como forma de resistência diante da opressão, garantindo sustento coletivo e apoio a mulheres negras após a escravidão. A deputada afirma que o reconhecimento nacional pode ampliar o acesso da manifestação a políticas públicas de preservação cultural.
5: A renda delas foi responsável por compra de alforrias, acolhimento de mulheres negras marginalizadas, consolidando-se como importante símbolo, não é, de luta pela liberdade, por dignidade dessas populações escravizadas. Então, esse grupo, que data aproximadamente de 1810, a partir de escravas vindas da África, se consolidou como uma manifestação cultural e todos os anos acontece a festa. Então, nós estamos reconhecendo a Irmandade e a festa como manifestações culturais nacionais.
2: Trabalho.
3: Os deputados aprovaram projetos que aumentam estrutura e reajustam valores de custas da Justiça do Trabalho. A repórter Cibele Comanetti tem outras informações.
6: A Câmara dos Deputados aprovou 3 projetos que trazem mudanças para a Justiça do Trabalho. 2 deles modificam a estrutura, com a criação de novas varas no Rio de Janeiro e de cargos de desembargador em Goiás. E um reajusta os valores das custas da Justiça Trabalhista, que estavam defasados há mais de 20 anos. Esse projeto foi apresentado pelo Tribunal Superior do Trabalho em 2022, com a justificativa de que o último reajuste aconteceu em 2002. O texto aprovado, apresentado pela relatora deputada Soraya Santos, do PL do Rio de Janeiro, estabelece que o menor valor será de R$ 12,02, o maior de R$ 2.163,00 e que as custas judiciais terão reajuste automático anual. A proposta também cria um fundo que receberá o valor das custas e de outras receitas, como o pagamento de inscrições em concursos públicos. O propósito é financiar a modernização tecnológica da Justiça do Trabalho. Outro projeto aprovado transforma 7 cargos vagos de juiz do trabalho substituto em 4 cargos de desembargador, 5 cargos em comissão e

0: três funções comissionadas no Tribunal Regional do Trabalho da 18ª Região, em Goiás. Segundo o Tribunal Superior do Trabalho, a mudança não representa custos extras. A proposta foi criticada pela deputada Adriana Ventura, do Novo de São Paulo.
1: Este projeto que faz, amplia permanentemente a estrutura do segundo grau de justiça do trabalho, fala que os cargos estão vagos, e a gente pensa que está redistribuindo e está transformando, mas na verdade, hoje esse dinheiro não sai da caixinha. Outra coisa importante, além dos novos desembargadores, nós temos 8 novos cargos sendo criadas, inclusive funções comissionadas.
0: O terceiro projeto aprovado, em análise há mais de 10 anos, cria 12 varas do trabalho, além dos cargos de juiz, juiz substituto, analistas e cargos de comissão necessários para o funcionamento delas, no Tribunal Regional do Trabalho da Primeira Região, no Rio de Janeiro. Segundo o relator, deputado Marcelo Crivella, do Republicanos do Rio de Janeiro, as novas varas vão ampliar a capacidade de atendimento à população em 9 municípios do Rio. O projeto foi criticado por deputados do Novo e do Missão, com o argumento de que cria novas despesas. Parlamentares da bancada do governo, como a deputada Jandira Fegali, do PCdoB do Rio de Janeiro, defenderam a proposta.
2: A Justiça do Trabalho é uma trincheira de defesa das mulheres e homens que produzem nesse país. Então o TST é importante e essa inovação, como chamaram aqui, a Justiça Eleitoral também não tem nos Estados Unidos, ela é fundamental para nós aqui. Então a gente não pode ter parâmetros de modelos dos outros, nós temos que entender o papel da Justiça do Trabalho no Brasil.
0: Os três projetos que aumentam a estrutura e o valor das custas da Justiça do Trabalho seguiram para análise do Senado. Da Rádio Câmara de Brasília, com informações de Antônio Vital, Cibele Comanete.
3: Eli Borges, do Republicanos do Tocantins, relatou o projeto que amplia de 60 para 120 dias o período de contratação de trabalhadores safristas. Segundo o deputado, a proposta busca reduzir a burocracia e garantir mais segurança, tanto para empregados quanto para empregadores do campo.
4: Então nós ampliamos de 60 para 120 dias, melhoramos a questão da segurança do trabalhador no aspecto dos direitos que ele tem, direitos para garantir que ele faça um trabalho e não tenha seus problemas em algum acidente, etc., mas também dando para quem emprega mais facilidade, mais segurança e menos burocracia para ele contratar as pessoas em um período que foi ampliado com esta proposta.
5: Eli Borges destaca ainda que o período trabalhado ficará devidamente registrado, o que permite sua contabilização para os direitos do trabalhador. Se aprovado pelas comissões temáticas, o projeto seguirá para análise no Senado.
3: Silvia Cristina, do PP de Rondônia, se manifesta a favor da proposta que prevê a transposição de ex-servidores dos antigos territórios de Rondônia, Roraima e Amapá para os quadros federais. A deputada acredita que a medida faz justiça a quem ajudou a construir esses estados.
6: Essa é uma pauta muito sensível, até porque quem realmente construiu o estado de Rondônia, Roraima e Amapá foram os ex-territorianos, pessoas que chegaram lá quando nada ainda tinha acontecido nesses estados. E hoje é questão de justiça que eles sejam transpostos aos quadros federais. Uma luta, infelizmente, que já acontece há muitos anos, sem dar a devida atenção para que se faça justiça com esses ex-territorianos.
5: Silvia Cristina critica o que chamou de demora na tramitação da proposta e lembra que muitos ex-territorianos morreram sem ter o direito reconhecido. A parlamentar defende que a matéria avance rapidamente até a votação em plenário para garantir dignidade aos servidores.
3: Yandra Moura, do União de Sergipe, propõe criar um piso salarial nacional de R$ 3.400 para conselheiros tutelares, com reajuste anual pelo INPC. O projeto fixa a remuneração mínima em todo o país e garante a inclusão da categoria no PASEP.
5: Na visão de Yandra Moura, a medida, além de corrigir as diferenças salariais entre municípios, valoriza o trabalho de proteção a crianças e adolescentes. A deputada entende que garantir condições dignas de remuneração melhora a qualidade dos serviços prestados à população.
3: Termina agora o Jornal Câmara dos Deputados, produzido pela Rádio Câmara, com trabalhos técnicos de Everson Urani e apresentação de Val Monteiro e Luciana Vieira. Uma boa noite para você.
5: A Voz do Brasil volta amanhã. Boa noite.
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0: Ô, Alan, só porque você fez ontem aquela foto dos anos 80 e fiquei parecendo o Higuita. Achei uma do Léo Canhoto aqui, mas não é essa que você pediu. Essa que você pediu eu não tenho, mas vou tocar o Terrível Homem Mau. A parte que eu mais gosto dessa música é... Como é que é teu nome? Meu nome era Pedro. Pum, pum, era Pedro. Olha de fundo. Quem que essa mulher quer, velho? Essa mulher é minha. E o caboclo cheio de razão. Essa mulher é minha. Pum, pum, era tua, agora é minha. Pra você, meu amigo Alan de Xereder, comedor de polentas. Ah, agora até nas fotos tem a 102DV, mas que beleza, hein, o Anderson? Aí sim, meu amigo. Um abraço, pessoal da RA, bom dia, bom trabalho pra vocês. Professor Botura, agora até nas fotos do site da RA, mas que maravilha. Um abraço, bom trabalho. Deus abençoe, tamo junto.
1: Vendeiro, traz cachaça com farinha pra todo. Vamos logo. Mistura esse negócio aí. É pra todo mundo beber. Onde vai, moço?
2: Eu vou indo embora. Eu nunca bebi.
1: E nem vai beber. E você aí? Como é o seu nome?
3: Meu nome é Pedro.
1: Era Pedro. Agora é defunto.

0: Quem é o dono dessa porcaria aqui?
1: Sou eu, senhor.
0: Então, tá dormindo? Traz o uísque logo.
1: Não tenho uísque.
0: O que é que eu bebo, então?
1: Bebe leite.
0: Quem bebe leite é bezerro. Toma, aprenda a respeitar o homem mau. E essa mulher de quem é?
2: Essa mulher é minha.
0: Era sua, agora é minha.

0: Então você veio me matar, não é? Quem é você?
1: Eu sou o famoso Billy Gancho. Por quê?
0: Pronto. Era Billy Gancho. Agora é defunto Gancho.

0: Então você é o delegado que veio acabar comigo? Qual é o seu nome, delegado?
1: O meu nome é Justiça. Você está preso, homem mau.
0: Quem é você para me prender, delegado? Fique sabendo que eu sou o homem mau, mau.
1: É, você era o homem mau. Agora é defunto mau.

0: Alô, meu amigo Tora, ligado curtindo o Botudo, direto de Manoel Rivas, o Solano tá lá em Pomerode. Olha a hora certa, Solano, 6:05 da manhã. Galera, o São Paulo perdeu o primeiro jogo pro Boca Juniors ontem, Sul-Americana, agora vai ter que reverter no jogo de volta. E a Botudo falou que viu uma cigana falando de que o São Paulo vai ser dramático o próximo jogo, São Paulinos. Mas segundo a cigana, diz que o São Paulo consegue virar essa situação perante o Boca na próxima semana. Ontem o São Paulo perdeu por 1-0. Vamos levantar que tá na hora. Daqui a pouquinho vou atualizar a previsão do tempo, como que fica hoje nessa quarta-feira, se vai ter muita chuva hoje, que ontem a previsão marcava muita chuva a semana toda, mas como uma previsão, tudo pode mudar. E eu vou contar para você já já aqui na 102 FM. E você que acordou, pegue teu telefone, já manda um bom dia. Você que tá nas redes sociais, dá bom dia. Acabei de postar uma foto, tô virado em nariz na foto lá no pé. Agora que eu tô vendo aqui, dá pra ver só meu nariz. A mãe falava assim quando era pequeno, ou disse que conhecia eu pelo nariz, que eu andava de noite assim, sem acender luz, quando era puxando uma fralda. Disse que eu era corajoso, Thiago. Desde pequeno era muito corajoso. Viu, tremendão? Andava só carregando uma fralda assim, disse que no escuro. Daí ali dava cara susto na mãe, que ia deitar com a mãe. E daí, rapaz, que a mãe só passava a mão no nariz, assim, pra saber qual dos filhos que é, que ela conhecia pelo nariz. Ah, é o forninho, chapé, sem nariz, o piara, velho.
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0: 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Bom dia!
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0: 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Caetano Munhoz da Rocha, 6:08 da manhã.
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0: Doutor Emerson Del Rio, doutora Ana Paula e todo o time, bom dia. Alô, Charles, já tá ligado, mandou um videozinho pro Botudo. Cirineu Rato que tá aqui também. O meu amigo Igor São Paulino. Alô, Igor, bom dia. Leandro Cipó, um abraço, obrigado pela companhia. Walter Pitner, vamos acordando que tá na hora. Todo mundo levantando aí, ó. Diazada do transporte escolar vai abastecer, vai no autoposto Vieira, Transvieira, logo rapaziada dos ônibus, 6:09 da manhã, bom dia.
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1: Durma bem, viva melhor e emagreça, é isso mesmo. Os últimos estudos mostram, Bronze, que a pessoa que não dorme bem faz com que a comida se transforme em gordura. Noites de sono mal dormidas impactam em tudo. Olha só, faz com que aumente o cortisol, que é o hormônio do estresse, que favorece o acúmulo de gordura, principalmente na região abdominal. Também desregula a

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1: 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Vamos acordar.

0: sempre.
1: Fica chorando nossa foto com a botura piochada aí no status da rádio dele. Bom dia pra gauchada. Inclusive, teve um menino que saiu piochado do hospital, rapaz. Eu na quinta série, vi a camiseta do Baby pra escola. A mãe penteava eu até os 14 anos, né? É. Bom dia pro Diego Bressão, Thiales, rapaziada, Joanides da Auto Elétrica JJC. Alô, meninos, bom dia pros amigos do Botudo no grupo Amigos do Botudo. Vamos lá, gurizada. Quem acordou cedo, fala comigo, diga lá, nossa audiência. Quem acordou cedo, dona Neuza, teve bolo ontem, mas que beleza, estavam saboreando o bolinho, aí chegou mais bolo, minha sobrinha Silvana, melhor presente, mais um bolo, ai, que gostoso, tem bolo a semana toda, aí é. Alô, Selminho, bom dia, bom trabalho, que Deus te abençoe, tamo junto aí, amigão. Alô, Zé Capixá, que tá ligado, tá curtindo, tá sintonizada, Hélio Sassá. Alô, Tremendão, treme, Tremendão, treme na audiência com delegada Isabel lá de Maringá. 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É domingo, meu amigo Renato. Você viu que o beijo? Você viu quem que teve aqui na rádio onde o Pisadinho Nicolas? Um abraço, beijo. Estamos juntos, Osmar. Tá ligado, ouvindo o Botudo. Um abraço para os nossos amigos Mar do Mato Grosso. E azar que estão com rádio ligado, curtindo o Botudo. O Anderson falou assim: você colocou o despertador aí e voltou a dormir, velho. Vai lá. Alô, Luiz Carlos, ligado, curtindo o Botudo, a borboleta Mirardi. O meu amigo Amoroso já tá na estrada. Bom trabalho, que Deus proteja, Amoroso. Vamos junto com o Zerção das Abeias. Pediu Maurício e Maurinho, o Jonathan. Ô, Jonathan, quanto tempo, índio velho? Ô, Batudo, consegui arrumar o aplicativo, hein, Batudo? Tamo na escuta, o Jonathan que é lá de Ponta Grossa, né, rapaz? A Aurora tá ligada, ela ganhou aí uma bombonier do programa do Botudo. Obrigado, Aurora, pelo carinho, Deus abençoe você, pela audiência. Tamo junto aí, menina.
2: Bom dia, Bronze. Uma ótima quarta-feira, abençoado pra todos nós. Deus abençoe seu dia, toca música pra nós. Vic Souza, amor eterno, fez pra minha esposa Leonir de Oliveira Varmelin. Gilson da Vila Nova dos Alemães.
1: Valeu, amigão. Dê bom dia pros gaúchos da 102. E a Botona, estamos piochados nos status aí, ó. Que cachorro aí, ó? Que cachorro gaúchão aí, ó.
3: Bom dia, Bronze. Daniel Miranda por aqui, começando mais um dia, funcionando o busão, aquecendo o motor para começar mais um dia de trabalho.
1: Isso.
3: Estamos aqui, faceiro, animar com a barbaridade. Teu pendrive da tortura fez o maior sucesso aqui no busão ontem, que é piazada cantando as modas junto. Olha aí. Mas é daquele jeitão, na hora do teu programa, o bicho velho empaca ali e não vai.
1: Ah, não vai.
3: É só quando você não tá no ar.
1: Ai.
3: Um abraço, meu amigo.
1: Abraço, tudo meu bom. Amigo. Tudo de bom aí, ó. Alô, galera do ônibus do Daniel Miranda. Esse pendrive aí, ele é batizado, Daniel. Se colocar na hora do programa, automaticamente só vai dar uma piscada aí, vai queimar tudo. Toda a instalação do carro. Abração pra você, bom trabalho. Trans Vieira, Aldo Posto Vieira, com Botudo. Quem tá ligado com o Botudo, vamos lá que tá na hora de acordar, gente. A Lucy tá ligada, tá ouvindo o delegado. Bom dia, desde presa.
4: Nossa, eu quero escutar a previsão do tempo com a Giselda.
1: Oi, Ana, bom dia, Hélio Brai, lá no Parque São Basílio. Quem mais acordou, diga lá.
5: Bom dia, Botudo, bom dia, bom dia, bom, bom dia. Bom dia. Faz hora que nós estamos na escuta já.
1: Olha aí, que beleza, hein, rapaz. Meu amigo Urso. Só
5: escutando aí.
1: Urso,
5: faz como é que... É. Clima do. Previsão do tempo aí com a Giselda aí.
1: Eu pensei que tinha esquecido da Giselda, né? Mas vou deixar quieto a Giselda, se esquecer, nem lembro mais da Giselda.
6: Oi, pessoal, tudo bem? Olha a previsão pra hoje. Teremos um dia de sol com algumas nuvens. Chove rápido durante o dia e a noite. E hoje teremos 10,4 milímetros, tá bom?
1: Esse desejo. Tá na hora, dona Neuza. Alô, Alex Evelyn, se joga uma partada no urso aí, ó. Tá na hora.
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1: Vamos acordar. Bom dia pra todo mundo aí, ó. Essa aqui quem pediu foi o Osmar lá do Mato Grosso, que tá ligado, curtindo o Aturo nesta manhã. Às 6h22 e você já acordou? Bom dia, Igor! Relaxado. O Igor falou assim, a Gisele devia imaginar da piazada, Bruno.
0: Eu fui sem sorte com a minha China.
1: Bom dia, Igor! Oi, Lívia!

0: Cláudio mandou pra esposa dele, o Clóvis tá ligado ouvindo o Botudo, bom dia, deixa eu mandar um abraço aqui pra Luana, alô Luana, tá ligado curtindo o Botudo, lá no pessoal do Turvo, bom dia pessoal do Buriti, alô meu povo do Grupo Perigosão, Valdinei Martins, Aguinaga, galera que levanta cedo, um abraço, até amanhã, você pode comprar lá no Pérola os cartões da Costelada de Santa Rita, 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jogo de camisa, calção e meião, completo do seu jeito, do Sassá Uniformes. Segundo lugar, um carneiro. Terceiro, um leitão. Quarto, uma caixa de cerveja. Haverá churrasco para almoço. Inscrições com o cabelo, 84282967. 84282967 ou direto com o Tonhão, tá bom? Torneio beneficente. Alô, Tonhão, um abraço. Boa recuperação para vocês aí. Obrigado pela companhia. E agora, nesse final de semana, sábado, tem o segundo encontro dos amigos do Fernandão, lá no Rio do Meio, a partir da 1:30. Vai ter porco lotacho, inclusive, a Java estava descascando a mandioca de tarde para preparar já o porco no tacho nesse sábado, 1:30, lá no Rio do Meio, né, Fernandão? Bom dia, tá na hora.
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0: 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Bom dia!
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1: 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Vamos levantar que tá na hora. 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Alô, Barba! 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Quem está ouvindo o Botura nessa manhã, nosso amigo Carlinhos. 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

0: Onde é que andava, será? Ai, amor, tava ali fazendo umas compras. Olha, atenção, quer se inscrever para você participar do segundo encontro do Fernandão por 70 pila? 9900-1752. Brum, brum, vamos acelerar, Fernandão. É sábado, 1:30. Um abraço pro Pedro Castellari, tá chegando informativo da Começa aí, quem pediu foi o Zezão das Abeias. Maurício e Mauri, na nossa manhã, programa do bronze. Algumas mensagens para nós ir pro informativo da Coamo e na sequência horário eleitoral gratuito até o dia 2 de outubro. Programa do Voltura mais curto no período da manhã. Vamos lá, gurizada. Corre, já dei bom dia pros gaúchos, hein? Dê uma olhadinha lá no WhatsApp da rádio, no nosso status aí, eu coloquei a minha foto com a botura. Nós de gaúchos, quem fez essa montagem foi o, quem fez nós pilchado foi o meu amigo Lucas, pessoal da Campo Forte, um abraço para ele e pro queijinho, apesar da Hortifruti, são gente boa por demais. Um abraço pra todo mundo aí, tá bom? O Alexandre Trindade tá ligado, a Marli pediu, o Teodoro Sampaio, um abraço, Marli Korchak, tudo de bom, obrigado pela companhia, o Luiz Carlos Santos e Santa Maria, o Juliano Ribeiro, o Nelson Teles de Andrade, a Maria Miranda, o Anderson tá ligado, o Sebastião da Limeira, a Eva lá do Cascato, o Edson Marcos, bom dia, pessoal lá da CEDC, bom dia, Marinalvo, Paulinho, tá ligado com o Tio do Botão, um abraço pra todo mundo aí, ó, tudo de bom! O você também tem um bitelo? Alô, Paulo, ele tem um bitelo no nariz também. O Zezinho tá ligado, curtindo lá em Santa Maria. Piazada CLC já mandaram o vídeo aqui, deixa eu ver.
1: Bora, bronze!
0: Cuida! Vai lá!
1: Bom dia, tamo ligado. Olha quem é que tá com lá. Francibel, ué. Francibel tá aí.
0: Francibel.
1: Pra toda a galera da CLC, Romenique.
0: Alô, Piazada CLC, bom dia pra todo mundo aí, obrigado pela companhia. Alô, Maria Rosa, ô Edson, um abraço CLC, bom dia meninos. Sebastião da Limeira, quem tá aqui, vamos lá, gente. Tá
2: Alô,
0: na hora.
2: Bro.
0: O quê?
2: Não é à toa que eu sou o melhor do Brasil.
0: O quê, rapaz?
2: Alô, bro.
0: Negável?
2: Não é à toa que eu sou o melhor do Brasil.
0: Negável?
2: Alô, bro. Não é à toa que eu sou o melhor do Brasil.
0: Obrigado.
2: Pediu e ouviu.
0: É, pediu e ouviu. É aqui assim.
2: Aí a concorrência treme.
0: É.
2: Deus abençoe você e teus ouvintes. Você é e vai ser, continua sendo o melhor locutor do Brasil.
0: Eita, rapaz!
2: Pegando o sentido ao trabalho.
0: Um abraço aí, ó, o Anderson pediu o fundo da grota, o meu amigo Nelson Teles. Fala, Botudo! O que que você achou aí, ô Nelson? Você gostou da Giselda, né, Nelson? Piazada gosta da Giselda. Ô, manda essa moda aqui lá pra nossa amiga, a Lúcia, e o informativo como tá chegando, pessoal, daqui a pouquinho a gente retorna com os pedidos musicais, depois do informativo como, que agora não dá tempo mais. Eu vou pro informativo, eu não posso atrasar aqui, senão o pessoal puxa minha orelha. Já sou lenizudo, se eu puxar minha orelha, eu vou ficar igual o Topo Gijo. Acorda, Topo Gijo! Quando a criança era orelhuda, né? Ô, Topo Gijo, acorda, rapaz. 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Alô, meu amigo brilhante, ônibus do brilhante, ouviu, bom, tudo bom dia. Ótima.

0: Saudações cooperativistas para você que nos acompanha aqui no rádio. Quem fala deste lado é o Guilherme Boller e eu trago para a sua manhã uma nova edição do Informativo Coamo. Hoje é quarta-feira, 9 de setembro de 2026. Dia do Administrador e Dia do Médico Veterinário. Reze nesta data para São Pedro Claver, o padroeiro das missões católicas entre os negros. A lua está na fase minguante. Este programa que você ouve é uma produção da Assessoria de Comunicação da Coamo. Está começando agora, no seu rádio, uma nova edição do programa da Família Rural e Cooperativista.
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0: Com o encerramento da colheita do milho segunda safra, os produtores da região oeste do Paraná já voltam suas atenções para um novo desafio: a implantação da safra de verão 2026-2027. Em Toledo, as primeiras plantadeiras já estão em campo, aproveitando as boas condições de umidade do solo para iniciar o plantio da soja. Depois de uma safra de inverno com resultados positivos e boas produtividades, a expectativa dos agricultores permanece otimista para o novo ciclo. O momento exige planejamento, atenção ao manejo e acompanhamento técnico para garantir um bom estabelecimento das lavouras e criar as condições necessárias para altas produtividades. No programa de hoje, vamos conferir como os produtores estão iniciando essa nova safra e quais são as orientações da assistência técnica da Coamo para esse período decisivo no campo. Segue com seu rádio sintonizado aqui com a gente para não perder nenhum detalhe. O Informativo Coamo vai para um rápido intervalo, mas logo nós já estamos de volta.
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0: Durante a lua minguante, as plantas absorvem menos água, então é importante ajustar a irrigação. Reduza a frequência das regas e observe sinais de excesso ou deficiência. Essa pausa hídrica ajuda a fortalecer as raízes e evita o surgimento de fungos e doenças causadas por umidade excessiva. No campo, cuidar da produção também é cuidar da vida. E hoje, a Coamo presta sua homenagem e reconhecimento a todos os profissionais que dedicam seu conhecimento, competência e compromisso ao desenvolvimento da pecuária e à saúde animal. Os médicos veterinários são os profissionais que atuam diariamente orientando produtores, acompanhando rebanhos, contribuindo para o bem-estar dos animais, para a qualidade dos alimentos e para a sustentabilidade das atividades no campo. Fica registrada aqui a nossa homenagem aos médicos veterinários da Coamo, que levam assistência técnica aos cooperados, compartilhando conhecimento, tecnologia e soluções que ajudam a fortalecer a pecuária e a gerar melhores resultados nas propriedades rurais. Parabéns a todos pelo seu trabalho, dedicação e importante contribuição para o agronegócio, para as famílias produtoras e para toda a sociedade. 9 de setembro, Dia do Médico Veterinário.
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0: O início do plantio representa uma das etapas mais importantes de toda a safra. É nesse momento que decisões relacionadas à regulagem das máquinas, profundidade de semeadura, velocidade de plantio e condições de solo podem influenciar diretamente no desenvolvimento das lavouras. O engenheiro agrônomo da Coamo em Toledo, Marcos Joel Marcolin, apresenta o cenário atual deste início de ciclo na região, destaca as condições encontradas para o plantio e comenta sobre os principais cuidados recomendados aos cooperados neste início de safra.
4: Esse ano, produtor está antecipando até um pouquinho o plantio, né? Então a gente orienta muito, o departamento técnico tem orientado para ter muito cuidado com questão de temperatura, umidade adequada, para o produtor fazer as condições do plantio num solo adequado, para ter uma boa germinação. Ter muito cuidado com a profundidade da semente, para ela estar na profundidade adequada, e velocidade de plantio, que é sempre os recados rotineiros para o produtor não acelerar demais no começo, porque quanto mais velocidade, tende a ter uma distribuição um pouco inferior, né?
0: Para a gente trazer um pouco de números aqui, qual que é a expectativa de área cultivada para essa safra de verão aqui no, dentro do quadro social que é atendido pela Coamo em Toledo?
4: Vai ser muito próxima à área plantada do ano passado, né? Toledo é uma região bem consolidada, né? Então não muda muito a área de plantio. O produtor está animado com um pouco da melhoria dos preços das commodities nos últimos dias, né? E vai fazer um plantio cedo. Também está animado com a perspectiva de clima favorável, né? Que tende a chover bem esse ano. E aí o pessoal está investindo, está se dedicando e fazendo um plantio bem feito.
0: Qual foi o caminho dos produtores para chegarem até aqui? Como foi o desenvolvimento da safra de verão passada, do milho safrinha, para até esse momento de plantio, que agora também é muito importante?
4: De modo geral, sim, podemos falar que as últimas safras de soja e milho foram muito boas, o clima favoreceu, né? Esse ano atrasou um pouco a colheita de milho, né? Saiu um pouco mais tarde e o produtor está antecipando um pouco o plantio de soja, o que deixou uma janela um pouco mais curta para preparar o solo. Porém, o clima nos ajudou, favoreceu, a umidade estava adequada, a gente conseguiu fazer toda a dessecação com uma umidade adequada. O controle de ervas daninhas foi muito bem realizado pelo cooperado, que fez as aplicações recomendadas de forma adequada. E o plantio está sendo feito numa condição de lavoura limpa, sem problema de ter sobra de ervas daninhas que vão atrapalhar essa cultura que vai ser instalada, né?
0: Depois de concluir os trabalhos da segunda safra, muitos produtores já iniciaram a semeadura da soja, aproveitando a umidade acumulada nas últimas semanas. O cooperado Cleberton Charles Eck, de Toledo, está entre os agricultores que já colocaram as máquinas em campo e destaca a importância do planejamento, da assistência técnica e do acompanhamento das operações para garantir um bom início de safra.
5: A gente vem já fazendo as dessecação logo após a colheita do milho safrinha, que também acabou atrasando um pouquinho esse ano, e praticamente não tivemos intervalo de descanso entre a safrinha e agora o início do plantio. Aí hoje, inclusive, estamos finalizando a dessecação, uma sequencial que a gente fez, e começamos o plantio já ontem à tarde e hoje com força total.
0: As condições para o plantio estão favoráveis nesse momento?
5: Está muito favorável, muito. Bastante umidade, as dessecações foram bem boas devido à umidade boa, e para o plantio está espetacular. O ano diferenciado.
0: Falando em termos de área, qual que é o tamanho da área que o senhor pretende cultivar aqui nesse ciclo?
5: Esse ano a gente vai fazer o plantio em 164 alqueires.
0: E a expectativa é positiva para esse novo período?
5: Ah, sempre é, né? É o ninho vindo forte e a tendência é chuva esse ano para nós. Estamos contentes, estamos com fé.
0: Em relação à parceria com a Coamo, como que é desenvolvido esse trabalho junto à cooperativa?
5: Eu tenho, já sempre tive o trabalho com a Coamo e esse ano não foi diferente. As entregas de milho, de safrinha estando na Coamo, agora o plantio de soja também, tudo com eles e sempre com assistência técnica, um agrônomo que orienta tudo e sempre trocando ideia, início de plantio, quais materiais que dá para antecipar plantio, mais pro final da época de plantio, qual que é os materiais, e a gente vem trabalhando junto todo esse período aí.
0: Em termos de tecnologia, qual foi o investimento para essa nova safra que o senhor tá desenvolvendo?
5: Em questão de tecnologia, a gente manteve as tecnologias do ano anterior, com algumas coisas a mais em questão de tratamento de semente. Alguns materiais já um pouco mais tolerantes a nematóide, alguns tratamentos para nematóide também, uns tratamentos novos, basicamente isso.
0: Pra gente relembrar um retrospecto de safras passadas, como que foi o desempenho da cultura da soja aqui nessa área do senhor?
5: Nos últimos 3 anos, ela vem vindo seguindo uma produtividade média boa. Não foi ruim os últimos 3 anos, safrinhas também, os últimos anos, muito boa.
0: Em termos de números, o que isso representa? Quais foram os resultados?
5: Se eu não estou enganado, nos últimos 3 anos, eu devo ter fechado uma média aí, uns 165 sacas de média alqueire nessas áreas.
0: Boas produtividades nas últimas safras e condições favoráveis para o plantio reforçam o otimismo dos produtores da região oeste do Paraná. O cooperado João Wilson Prolo avalia o momento atual das lavouras, fala sobre os preparativos realizados para a nova safra e destaca a importância do suporte técnico oferecido pela Coamo no processo de tomada de decisões dentro da propriedade.
6: Fazer um bom plantio, né? com as orientações técnicas, como o agrônomo manda, como a cooperativa também nos orienta, né? Estamos fazendo e na expectativa de fazer uma boa safra, esperando que o tempo também nos ajude, né? Que chova bem, que corra bem, né? Para a gente poder ter uma ótima colheita, né?
7: Como que o senhor se preparou para esse ciclo que está se iniciando?
6: A gente com bastante expectativa, né? A gente preparou bem o solo, fez uma cobertura boa, uma adubação boa, né? De base, né? E agora estamos colocando a semente, né? Para na expectativa de ter essa ótima safra novamente, né?
7: Falando em retrospecto de safras passadas, como foi o desempenho das lavouras aqui na cultura de verão e também na cultura de milho aqui para a gente poder ter mais ou menos

0: É, nós tivemos junho e julho bastante chuvas, né? Daí agosto agora ficou acho que 20 dias sem chuva, né? Mas agora esse final de semana passado agora deu uma boa chuva, né? Que nos ajudou a ter essa expectativa de começar esse plantio, né?
1: O cenário então até agora é muito positivo, a expectativa de maneira geral para essa safra é boa também, seu João?
0: Sim, sim, com certeza, né? As previsões que a gente tem é para ter umas chuvas regulares, né? Chuva boa para nossa região, né? Esperamos que não falte e também que não sejam exageradas, né? Como tem algumas previsões, né? E para que corra bem para a gente poder ter essa expectativa boa de colher bem de novo.
1: Falando do trabalho que o senhor desenvolve com a cooperativa, quão importante é ter esse acompanhamento dos agrônomos, do quadro técnico aqui no desenvolvimento dessa safra?
0: É, nós temos uma assistência técnica ótima, né, que quando a gente precisou tá presente, né, até os últimos dias troquei bastante ideia com o meu agrônomo, né, sobre começar ou não começar o plantio, né, e então a cooperativa Coamo sempre nos deu um suporte bom, né, então eu acho que é por aí o caminho, né.
2: Você acabou de ouvir as entrevistas realizadas com os cooperados Kleberton Charles Eck e João Wilson Prolo e também com o engenheiro agrônomo da Coamo, Marcos Joel Marcolin. Os três falaram sobre o início do plantio da safra de verão na região de Toledo, no oeste do Paraná. Esse tema também foi destaque na mais recente reportagem veiculada pela Coamo TV, que você pode conferir com mais detalhes no YouTube. Acesse agora mesmo a plataforma, faça sua inscrição no canal e acompanhe as imagens e detalhes adicionais do plantio da safra de verão no oeste do Paraná.
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2: Estes foram os preços dos produtos agrícolas praticados pela Coamo na tarde de ontem com a base de Campo Mourão. A soja fechou o dia sendo comercializada pelo valor de R$ 136,00 a saca de 60 quilos. Já o milho operou no valor de R$ 58,00 a saca. Trigo pão tipo 1, R$ 78,00 o valor da saca. E o café em coco, padrão 6, bebida dura, R$ 25,38 o quilo renda.
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2: E assim nós vamos chegando ao final de mais uma edição do Informativo Coamo. Muito obrigado a todos que nos acompanharam aqui no rádio nesta manhã. Amanhã eu estou de volta neste mesmo horário, trazendo para você uma nova edição do programa da Família Rural e Cooperativista. Um forte abraço para todos que nos ouvem e até o próximo Informativo Coamo.
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12: Olha, tudo para sua casa, tem aqui tudo presente. E as informações do tempo para hoje é de 10 milímetros, com períodos de céu nublado, algumas possibilidades de aberturas de sol. 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A gente tem cada sonho louco que eu vou te contar. Eu vou contar o meu sonho para você. Você já teve algum sonho louco que você queira compartilhar conosco também? Hoje é uma quarta-feira, 9 de setembro. Bom dia para você que tá indo agora pro trabalho, indo levar a criançada pra escola. Alô, criança, tão animados, criancinhas chegando animadas da escola, né? Ai, que bom ver você vindo animado da escola. É, pai, mas não confunda ainda com vinda. Tá na hora de acordar, bom dia pra todo mundo. Aí o seguinte, rapaz, essa noite, mas eu tive um sonho tão louco agora, e agora o ouvinte pediu aqui o fundo da grota, bom, e eu lembrei, pra você ter uma ideia, o oferecimento Panificadora Pão de Mel, comece bem o seu dia. 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Família Glosowski, bom dia para vocês, ótima manhã. Eu sonhei que o Baitaca, e por exemplo, ele era contratado por mim numa festa. Ele chegava, ele cobrava 1.500 para vir na minha festa, ele cantava o fundo da grota, sentava, comia e bebia. E ficava uma meia hora ali e ganhava 1.500. Aí eu fiz a conta naquele dia, rapaz, ele foi em 3 festas, ganhou 4.5. Pra cantar 3 vezes no fundo da grota e comer bolo e beber à vontade. Que barbaridade. Que inveja que deu, um trabalho assim, rapaz.
13: Conto causos.
12: Que sonho mais louco. Você teve algum sonho louco que você queira compartilhar conosco? Sonhei com Baitaca essa noite, rapaz. E dele cobrava 1.500, ele cantava o furo da grota, só essa música, aí sentava, comia à vontade e dali meia hora ia embora. Depois eu tenho mais 3 festas pra ele, falava. 4.5 no dia, rapaz. Tá na hora de acordar essa aqui, o Anderson Caruso pediu. Bom dia.

0: Alô, meu amigo Ricardo Biju, bom dia. Tá lá a nossa foto postada. 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
0: 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Aí o cara falou assim, viu, sabe que consegue arrumar um emprego que eu não preciso conversar com ninguém? 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
1: Rapidinhas do Bronze, futebol de Cabo Verde para o topo do mundo. Goleiro Vozinha é indicado ao Bola de Ouro. Aos 39 anos, Lionel Messi está entre os 30 finalistas do Bola de Ouro. E olha só, Bronze, o Cristiano Ronaldo ficou fora dessa vez. Cristiano já foi indicado 18 vezes. Com essa indicação, Messi chega pertinho com 17 indicações ao prêmio Bola de Ouro.
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3: Bronze, toque uma música do Porca Velha pra nós.
2: Pra você que é o Nelson Teles, que já tá na peleia, na boleia do seu caminhão. 8:14 da manhã. Vamos acordar que tá na hora já já. Clínica dos Colchões, aqui no programa do Boturo.

0: homem romântico é outro nível, né? O caboclo viu um rato e falou pra mulher, vai lá pegar o rato. Você, por que você é o homem da casa? Você não é a gata da casa? Não tem coisa mais vergonhosa que você tá na casa com as visitas e de repente começa a passar os ratão, véio, os miúdos ratão. Começa a fazer o desfile dos ratos na frente da visita, né? Já passado por isso, não? Bem de boa conversando de repente os ratos. 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
2: Rapidinhas, na sua tarde, o Leonardo Bronze deu que falar que ele postou uma foto dos anos 80, mas postou uma foto dele mesmo, com o seu irmão Leandro. E a galera achou bastante bacana, já que tá viral essa trend, todo mundo fazendo. Inclusive, hoje pela manhã, você também fez, né, Bronze? Você nos anos 80. Mas manta viral de panqueca. Bronze, você, um cara que controla a fome, toda hora tá com fome, sejamos honestos, né, Bronze? Já imaginou dormir com uma manta de panqueca? Toda a couro, os desenhos, as nuances, lembra completamente uma panqueca. Ai, ai, ai. Pra finalizar esse bloco, você já ouviu falar, lógico, né, Bronze, do morango cravejado. Também está super viral no Brasil inteiro. Agora criaram o hambúrguer cravejado. É maravilhoso, já quero.
0: Gordo não tem um minuto de paz, né? Ele dorme sem janta, ele sonha que tá em algum restaurante, sonha com alguma comida, né? Gente, tá na hora de mandar um tênis de presa aqui pro Yang Tuon, o Aguinaldo, tá na amarelinha, ô, radiadores do meu amigo Ricardo na 466, Marinalva, a Marilva Ângela, Suelen, a Maralisa, Valdinei, o Hélio Brai, o Afonso do Lavacar em Boaventura, o Miguel Mazuro, bom dia, um abraço pro Ronaldo, um tênis de presa pro Paulinho, o Glude e a Maria Rosa, olha a galera aí, a galera que acorda cedo, meu amigo Gilmarzinho, da Vozes do Pago. Alô, Gilmarzinho, como é que você tá, índio velho? 6 minutos somente pras 8 da manhã, bom trabalho pra você que tá aí nesse momento, que Deus te abençoe, que seja um dia lindo hoje, dia 9/9, o que significa? Que vai ser um dia lindo. Bom dia.

0: ao Brasil, a princesa Diana abraçou crianças soropositivas desafiando o preconceito de que o HIV poderia ser transmitido pelo simples toque e assim ajudando a mudar a forma como o mundo enxergava pessoas vivendo com o vírus.
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1: E sábado agora tem o segundo encontro dos amigos do Fernandão no Rio do Meio, a partir da 1:30, né, Fernandão? Vamos para lá acelerar. Vai ter porco no tacho. E já começaram os preparativos. Bom dia pro Fernandão e tem também torneio beneficente lá no campo do CDL domingo. Inscrições com o cabelo ou com o Tonhão. É um tratamento de saúde para o nosso amigo Tonhão se recuperar. Muito bem, são 16 equipes, premiação excelente. Participe você também.
2: Meu amigo Bronze, tudo bom? Yamara, estou na escuta. Eu ouço o programa, tá? É só o tempo que tá curtinho de mandar mensagem. Tô cuidando de uma idosa e fica difícil tá mandando mensagem. Mas tudo de bom para vocês aí.
1: Obrigado.
2: Tô sempre na escuta.
1: Obrigado, Deus abençoe a senhora aí, dona Mara. Um abraço, obrigado pela companhia. E assim vamos encerrando, mandando essa música aqui lá pro Paulinho, que levou polenta hoje pro... Ele levou polenta hoje pro café da manhã lá em Xerede. Eles estão ouvindo o Boturi lá, ele, o Alan, um abraço. Tinha uma piada da polenta, o rapaz que comia só polenta, ele levava só polenta, e a professora chamou a atenção. Ele falou que tinha comido outra coisa, ele cortou aquele negócio amarelo e era polenta. Eu não me lembro como é a piada. É velho, é ruim, é boa e é ruim, não sei, não me lembro. É a piada da polenta. Agora, polenta, o grudadinho da polenta é o melhor de tudo, né? É. Nós chegamos a brigar por causa do grudadinho da polenta. Cida, obrigado pelo vídeo, Cida. Tchau, pessoal. Até tarde tem mais. Tchau. Bom dia pra todos.

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0: 8 horas da manhã, 5 minutos, bom dia, estamos começando mais um programa Manhã Livre. Hoje já é quarta-feira, meio de semana, estamos no dia 9 do mês de setembro, ano 2026. A partir de agora, até as 9h30 da manhã, nós vamos chegando aqui pela 102.3 FM, já agradecendo você que está nos ouvindo nesta manhã, está aí no seu trabalho, já se preparando para mais um dia de trabalho, você que está indo para o seu trabalho, você que está passando pela rodovia, nos ouvindo nesta manhã, seja bem-vindo aqui a 102 FM e o nosso programa Manhã Livre, atualizando a notícia para toda a nossa região, vários acontecimentos das últimas horas, nós estaremos passando a limpo a partir de agora aqui na 102. Você queira receber o nosso abraço nesta manhã, você já pode ir mandando a sua mensagem no 42 99900 8756. Nós estaremos mandando aquele abraço para você e conta também o que você está fazendo nessa manhã e como que foi o tempo, como que foi a noite ontem aí na sua cidade, na tua comunidade, né? Até porque ontem fez muito barulho, graças a Deus que veio só a chuva, né, Marcão? Marcão, continua, Marcão? Não? Marcão chegou fazendo um solo ali, uma cantoria, esse, né?
1: Era Jesus de Nazaré.
0: Agradecer a Deus, né, Marcão? Pela alegria, pela saúde, por acordar mais um dia, né? Por oportunidade de viver mais um dia. E é assim, né, Marcão? É desse jeito. O nosso tempo vai passando, o tempo não para, como diria a música lá do Cazuza, né? O tempo não para. Good morning, Marcão.
2: Good morning. Ótima manhã, bom dia, Jairo, bom dia, equipe 102, bom dia você que está aí do outro lado do rádio, está aí ouvindo a programação, que Deus venha abençoar grandemente o nosso dia, hoje, 9/9/2026.
0: Tudo igual?
2: Tudo igual. Daqui a um tempo nós estamos 9/9/29.
0: Vai demorar um pouco.
2: Não, vai demorar,
0: mas... Teve um tempo em 2012, que foi 12/12/2012, né?
2: Legal, né?
0: Só que nunca mais, né?
2: É, agora
0: não
2: vai ter.
0: Não existe mais.
2: Não.
0: É, no ano de 2012 teve as três datas, né?
2: Sim,
0: 12/12/2012.
2: Legal.
0: Sim. Solamente, depois agora é só a próxima geração. Não, geração não, próxima. É. Sei lá se vai ter, acho que não vai ter mais, né? Bom, são 8h08 da manhã. Vamos trazer aqui a previsão do tempo, então. Eu sei que você estava aguardando pela chuva. Eu não me recordo agora, na semana passada, quando que era que começava já a semana, a quarta-feira, que era o dia mais chuvoso. Mas a previsão diz que hoje são 10,4 milímetros de chuva. Então chove rápido durante o dia e a noite, para hoje, né? 10 milímetros. E a temperatura agradável, uma temperatura de 14 a 21 graus. Então vai estar. Tá, eu tô de blusa, Marcão já está sem. Uhum. Então tá meio frio. Né? Meio frio, de blusa, Marcão sem, então tá meio frio. Meio frio. Então, 10,4 milímetros, 10 milímetros e meio para hoje. Bom, amanhã seria 70. Vamos lá, Marcão.
2: Não, é sexta, 70, né, Jair?
0: Não, amanhã e sexta, sim.
2: Para mim que era sexta, era na sexta-feira.
0: Quinta e na sexta-feira. Quinta, 70,1, lembra? Era, sim. Era, tava marcando, sim, Marcão. Falamos, sim, ó, lá, ó. Baixou para 62. 62 amanhã e 73 na sexta-feira. Eram dois dias, sim, Marcão, de 70 milímetros. Sim, a memória tá funcionando ainda, Marcão. Vamos buscar lá o... Fabinho, traz lá a censura para nós. Não sei se o Fabinho acompanhou a previsão do tempo ontem, mas era 70 milímetros para hoje, para amanhã, quinta, e 70 para sexta. Era? Acho que era isso, né? O Marcão tá aqui, ó.
2: É todo mundo agora.
0: Olha lá, ó. Mas tá bom, né, Marcão? Tá bom. 62 para amanhã, 0,7, e 73 para a próxima sexta-feira. Sábado, 1,5 milímetro, e no domingo, 7,1 milímetros. Então, chove até o próximo domingo. Saber como começa a segunda-feira, começa com 4 milímetros, na terça-feira, 2, e aí a chuva vai diminuindo, mas a temperatura não cai, Marcão. A temperatura continua do mesmo jeito, mesmo a temperatura não passando de 21 graus, até o próximo domingo, que vai ser domingo aqui, até a próxima sexta-feira, dia 18, Marcão, a temperatura não sobe, continua a temperatura de 21 graus.
2: É chuva, né, mano?
0: Vem chuva, se você queria chuva, tá aí, Marcão.
2: Eu não queria, não. Tá,
0: queria, você falou.
2: Agora, como diz os antigos, nós estamos no período das águas, né?
0: Período das águas, não sei se
2: é setembro agora. São
0: Miguel.
2: Não, não é ainda, não é época ainda, não. Vai ter ainda. Aguarde.
0: Ainda vai ter?
2: É. Os especialistas estão falando que tem que esperar até o dia 25 de setembro para ver se realmente nós teremos um El Niño forte, como vem se falando, né? Tem que esperar até 25 de setembro, aguardar para ver se isso vai se confirmar mesmo, né? De muita chuva. Mas esse período é período de chuva. Ano passado, setembro do ano passado, não teve tanta chuva como está tendo agora. Né? Se você se recorda, no período de setembro, agosto, não tinha tanta chuva. Agora nós estamos tendo chuva.
0: É, que o que diz é que esses dois dias, né? Que é na quinta e sexta-feira, tempo severo.
2: Severo, isso. Existe possibilidade em algumas regiões do estado do Paraná cair granizo, outros ter um vento mais forte, outros ter só chuva mesmo, um volume grande de chuva, chuva pesada, como se fala, né?
0: Ontem a manchete de ontem era pra ver a chuva pesada, né? Na noite.
2: Mas eu desconfiava que não ia vir, porque eu tava vendo a meteorologia, pra ontem mesmo, só uma chuvinha, e deu só a chuvinha mesmo.
0: É, ontem. Só uma pancada de chuva, meio, né? Tava... Eu achei que iria chuva pesada, mas graças a Deus é só aquela chuvinha leve. Marcão, o que nós comemoramos hoje, 9 do 9?
2: Hoje comemora-se o dia da velocidade. Hoje é velocidade. Dia do médico veterinário e dia do administrador. Então um abraço aí a todos, né que estão vivendo, quem depende da velocidade para viver, a trabalhar, os caras que correm nas corridas da vida. Os administradores, né, quem é formado em administração também, parabéns pelo dia.
0: É, hoje literalmente é uma correria, né, Marcão?
2: Uma correria.
0: Não tem mais o que andar. Hoje devagar. Quem anda devagar fica pra trás.
2: Sim, sim. Dia do médico veterinário, então bom dia. São as datas que nós temos aí no nosso calendário no dia de hoje.
0: Bom, vamos começando então já o nosso programa desta quarta-feira. Vamos trazendo aqui já um acidente que aconteceu ontem, um acidente de trânsito, foi registrado na noite de ontem. Aqui próximo a Cândido de Abreu, ali na comunidade dos Três Bicos. Então, o condutor de um caminhão Volvo, com placas de Paranaguá, ele acabou perdendo o controle do veículo, saiu da pista e tombou. Ali, segundo a polícia rodoviária, o motorista de 65 anos teve ferimentos leves e foi encaminhado pelo atendimento, serviço de atendimento móvel, né, o SAMU. Então, foi encaminhado para o hospital ali de Cândido de Abreu para os atendimentos médicos. Bom dia, Tânia.
2: E o Deltan tá feliz da vida, né? Pra princípio. Porque até dia 14 ainda tem outra decisão do TSE agora. Né? Ele tá uma alegria lá e fazendo festa, é claro, tá certo, tem que aproveitar.
0: De momento ele tá elegível.
2: É. Então o candidato ao Senado pelo Paraná, o Deltan Delagnol, né? Delagnol, né, que o pessoal fala, do Novo, ele comemorou muito ontem terça-feira. O julgamento do Tribunal Regional Eleitoral, o TRE do Paraná, que deferiu, né, o registro de candidatura dele. E, segundo ele, a decisão significa que seu nome deve estar nas urnas em outubro, né, próximo agora, uma vez que não haveria tempo hábil para um julgamento acontecer em Brasília, no Tribunal Superior Eleitoral TSE, antes das eleições. Então, ele falou que, abre aspas, a fala dele, eu estarei nas urnas neste ano concorrendo ao cargo de senador aqui pelo Paraná para defender o combate à corrupção e para defender o combate aos abusos que acontecem no nosso país a partir de Brasília e para combater o crime organizado, declarou o candidato, apontando ainda acreditar que o TSE também vai confirmar a sua elegibilidade. É que agora, né, cabe ainda recurso, né, para aqueles que tentaram derrubar a candidatura dele, vão recorrer, né, para o TSE, acho que até o dia 14 ainda tem uma data para ser verificada essa situação do Deltan, mas ele falou, abre aspas, a fala dele mesmo aqui, muito provavelmente que a partir de agora não vai dar tempo, não existe um tempo hábil para que o julgamento aconteça em Brasília, o que confirma que estarei sim nas urnas, apontou ainda ele. Né, na opinião do Deltan, a decisão do TRE do Paraná mostra que a justiça não teria se dobrado ao sistema e que a lei foi aplicada e também a Constituição respeitada. Eu queria aproveitar para expressar a fala dele aqui, né? Eu queria aqui para aproveitar para expressar a minha gratidão à tecnicidade, à justiça que foi aplicada, à aplicação da lei aqui no TRE no Paraná. Ele se engrandece ali ainda ao respeitar a vontade do povo, a democracia sai fortalecida, celebrou ele. Então, a decisão a favor do povo do Paraná e críticas aí ao STF, feitas pelo Deltan. Então agora Deltan estará lá com a fotinha dele, tudo normal, sossegado nessas eleições. Mais do que uma decisão a seu favor, o Deltan apontou que a decisão do TRE do Paraná é a favor do povo do Paraná, que teve quase 345 mil votos anulados em 2023. Em seguida, ele também apontou que seria vítima, né, de uma das maiores injustiças políticas da história do nosso país, aproveitando para criticar também na sequência ministros do STF. Abre aspas a fala do Deltan aqui para fechar nosso bate-papo, falar sobre esse assunto. Enquanto alguns juízes abusam do seu poder na mais alta corte do país, outros resgatam a confiança do judiciário e da democracia ao defenderem a Constituição, a lei e o direito das pessoas de escolherem seus representantes. Uma das maiores mentiras, colocando aqui a fala dele, uma das maiores mentiras do PT, a de que eu estaria inelegível, caiu agora por terra. Que ninguém nunca mais acredite nas mentiras do PT, que mentiu para o Brasil nos maiores escândalos de corrupção no país, disse ele em entrevista. Então, tá lá no Bem Paraná, inclusive, essa matéria publicada lá, né, e repercutiu ontem, falando a respeito, então, do Deltan, né, comemorando esta vitória na justiça eleitoral. Então, ele falou, estarei sim, estarei nas urnas nestas eleições.
0: Agora são 8h17, Marcão, foi sobre esse caso, né, que o Murilo, que estava aqui no nosso programa falando a respeito de raiva herbívoros.
2: Isso.
0: Foi, né?
2: Isso.
0: Então, tá, o caso agora é próximo aqui, né? Tava vendo que tem 14 casos registrados aqui confirmados, né? Em Laranjal e mais 10 em Palmital. Então, os locais ali, as propriedades. Então, em Palmital, 10 casos em 8 propriedades. O Arroio Grande, ali um caso. Água Quente, um caso. Comil, um caso. Voltaiado, 4 casos em 2 propriedades. Palmitalzinho, 2 casos em 2 propriedades. E 7 Saltos, 1 caso. Já em Laranjal, 14 em 11 propriedades. Então, sendo eles Lajeado Preto com 1 caso. É Zoca? Conhece lá, Marcão? É Zoca que fala? Deve ser, né? Zoca, 1 caso. O Chapadão, 2 casos. Água Verde, 2 casos. E ali o Campo Velho com 1 caso. Então, já está próximo aqui. As cidades era Cândido Abreu e, não me recordo agora qual que foi a outra.
2: Mato Rico, né?
0: E Mato Rico, né? Que estava bem preocupante ali a situação dos casos de raiva, né? E agora já tem na cidade, e era um caso, né? E agora aqui, ó, só nessas duas localidades aqui são 24, então 10 ali em Palmital e 14 na cidade de Laranjal. Foi muito, Marcão, era um caso só que chamava atenção, agora são 24. Ô, Marcão, vamos pro comercial aqui?
2: Deixa eu só dar um recado aqui. O meu amigo Adriel, lá do Pesque Pague Recanto Miguel, está com a vaga disponível para cozinheira. Então, atenção, você que trabalha de cozinheira, tem uma vaga disponível lá no Pesque Pague Recanto do Miguel, ali na linha Cantua, 3 quilômetros da cidade. Você que tem interesse nessa trabalhar com cozinha, é só entrar em contato lá com o Adriel, lá do Pesque Pague, ou qualquer coisa, manda mensagem, Marcão, passa o contato lá do pesqueiro, lá do Adriel, do Pesque Pague Recanto Miguel. Eu já passo o telefone lá para vocês, se quem tiver interesse em trabalhar, então, na cozinha, como cozinheira, lá do Pesque Pague.
0: Vamos para o intervalo comercial, depois nós voltamos, né? Depois do intervalo comercial, voltamos falando a respeito daquele atropelamento que aconteceu ontem aqui, no centro de Ipitanga. Até colocaram aquele próximo do Chafariz. Mas eu não vi Chafariz ainda ali, Marcão. Funcionava lá no passado, né? Tá funcionando? Desligado, aquela, né? Desligado, tá desativado ali, né?
2: Mas
0: é a rotatória ali, né?
2: Aqui. É, tem o Chafariz ainda ali, né?
0: Mas
2: tá desligado, né?
0: Só tá desativado.
2: Desativado.
0: Né? É? Uhum. Então tá, voltamos falando sobre isso daqui a pouco, depois do nosso intervalo comercial, aqui na 102 com o programa Manhã Livre.
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0: 7h25 na manhã, nós voltamos aqui com o programa Manhã Livre da 102, nesta quarta-feira, hoje, meio de semana. 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
1: Um abraço para eles lá, obrigado pelo carinho. Ontem ainda tá dando o que falar, aquela movimentação que aconteceu, né, do afastamento lá do diretor-geral da Polícia Federal. Ontem mesmo, até a agência Brasil de Notícias acabou fazendo uma publicação lá, falando que a AGU, né, que é a Advocacia Geral da União, e ela pediu, né, ao presidente do Supremo Tribunal Federal, o ministro Edson Fachin, a suspensão imediata daquela decisão que afastou Andrei Rodrigues da Direção-Geral da Polícia Federal. Então, o afastamento foi determinado em caráter liminar pelo ministro André Mendonça na terça-feira ontem, movimentou bastante, nós comentamos no programa, inclusive. A AGU pediu ainda o retorno do diretor de inteligência da Polícia Federal, Leandro Almada, ao cargo, que também foi afastado por André Mendonça. O ministro havia atendido um pedido do Partido Novo. No pedido feito a Fachin, a AGU destaca que a decisão de Mendonça é uma violação à prerrogativa constitucional privativa do presidente da República para promover e despromover cargos de direção da Polícia Federal. Além disso, o órgão destaca que a saída abrupta do diretor-geral da Polícia Federal compromete o funcionamento das atividades da Polícia Judiciária e gera risco de desorganização institucional. Então, a AGU argumentou que a decisão do Mendonça ocorreu após o próprio Fachin puxar para si a decisão sobre o conjunto fático atrelado à produção e à divulgação de relatórios de inteligência da Polícia Federal. No dia 3 de setembro, o ministro Alexandre de Moraes usou um relatório da Polícia Federal como base para incluir Mendonça no inquérito das fake news, relatado por ele. O relatório, ele disse que o Mendonça teria praticado condutas tipificadas como improbidade administrativa, abuso de autoridade, favorecimento a determinados grupos políticos. E logo em seguida, o Fachin determinou que tudo que fizesse menção a Mendonça, no inquérito relatado por Moraes, que fosse remetido a ele. Além disso, o presidente da corte deu o prazo de 5 dias para a manifestação de Mendonça. Abre aspas aqui. Esse procedimento delimitou, então, pontos de investigação e concedeu prazo de 5 dias úteis para a manifestação de autoridades, inclusive dos diretores da Polícia Federal afastados. Para a União, a decisão monocrática, concorrente antecipou juízes cautelares a submeter ao referendo da segunda turma do STF, matéria indicada pelo próprio ministro relator como de competência do plenário, disse a AGU em nota. Então, isso aqui está dando muita água para pano para manga ainda, né? Agora a AGU vem falando que quem teria só o poder, né, de tirar ou colocar ali um diretor de polícia da Polícia Federal, por exemplo, ali, seria só, né, a prerrogativa, quem teria, esta ordem, dessa decisão de desprover ali, ou promover ou desprover, né, de cargos, é só o presidente da República. Mas tem muita coisa acontecendo, muitas coisas que nós estamos longe também, não sabemos o que por trás de tudo isso. Tem, né, mas aí depois que o Andrei Rodrigues saiu ali da direção da Polícia Federal, vários outros, delegados, né, de outros cargos também que ocupavam, entregaram seus cargos. Agora basta saber o que de fato está acontecendo dentro da instituição. Já foi nomeado um substituto ali pro Andrei, mas eu acredito que nos próximos capítulos, nos próximos dias, muitas outras informações virão à tona referente a este afastamento desse diretor geral da Polícia Federal. É aquilo que falamos, é briga de gente grande e, como diz o povo, a peca não entra no meio, né, como o pessoal
0: fala. Fica longe.
1: Então, é o nosso papel aqui de informar e tá trazendo as informações e aguardar, né, para a decisão final, que de fato vai acontecer nesses capítulos da próxima novela do afastamento do diretor-geral da Polícia Federal.
0: Que sempre foi, né, Marcão? Contar o que está acontecendo, né? Informar a nossa população.
1: Sim, sim, Jair.
0: Agora são 8h31 da manhã. Olha, um acidente de trânsito ocorrido na tarde de ontem, aqui no centro de Ipitanga, aqui próximo à rotatória do Chafariz. Então, um atropelamento, sendo a vítima uma mulher que foi atendida ali pelo SAMU, encaminhado para o Hospital São Vicente de Paulo. O motorista ali do veículo, um Fiat Palio, ele prestou ali o socorro, ajudou a acionar o socorro, né, para a vítima, e aparentemente ele não estava ali com ferimentos, né, a vítima não estava com ferimentos graves. A Polícia Militar esteve no local e prestou auxílio também aos envolvidos ali na ocorrência. E aí você viu lá as fotos, enfim, que, né, do nada aparece uma multidão e fica ali próximo do acidente. Então movimentou muito ontem o centro de Ipitanga. Ali é a Avenida
1: Interventor
0: Manuel Ribas, né? Uhum. Ali próximo Fael Móveis Pontarolo.
1: É,
0: ali
1: próximo antiga, da, em frente à antiga Farmácia Japonês.
0: Farmácia São Lucas, acho, né? É. Antigamente. Sim. Então foi ali bem na rotatória que movimentou ontem aqui a nossa cidade de Ipitanga com esse acidente.
1: Agora são 8h32, mandar um bom dia, abraço para toda a equipe lá do Supermercado Oeste, Jair. 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
0: Ô Marcão, vamos trazendo já o Manuel, chegou por aqui, e hoje nós vamos falar de dinheiro, né, Manuel? 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
1: Muito bem. 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Essas chuvas desses dias atrapalha muito? Ou porque tem alguns que falam que vai ser o normal, é uma chuva. Né, que não podem atrasar depois colheita, plantio e tudo mais. Como que você está vendo essa conversa que está tendo no dia a dia com os produtores também?
2: Aparentemente, ontem nós estávamos colhendo o trigo, né? Uhum. Tinha tanto trigo quanto milho, né? O trigo, muita chuva, ele pode perder a qualidade, né? O pH que a gente fala. Uhum. Então, com certeza, se manter toda essa previsão aí que eu estava vendo ali, parece que vai aí uns 15 dias, muita chuva, muita, né? Chuva. Então pode dar perda, sim, com certeza, pode. O trigo é muito frágil, né? É muita chuva, então ele pode brotar ou pode perder o pH. E a qualidade lá que ele mede pH 77 para cima, que é um tipo 1, tipo bom, e ele pode começar a cair, né? O pH, e daí o preço também já abaixa também.
1: Mas é aquela história que diz que existe possibilidade de nós termos já a partir de fevereiro, por aí, aquele aumento de 20% nos produtos. Você acredita que isso possa acontecer mesmo? devido a tudo essas chuvas. Sim, até porque então, até né? fevereiro, né? Acho que até janeiro. Ainda, agora o forte vai ser, diz que outubro, novembro, dezembro de chuvas, né? Segundo, se confirmar o El Niño até o dia 24 de setembro, estão falando.
2: Sim.
1: Se é que vai acontecer
2: mesmo? Com certeza, né? Se der perda, é normal, né? Se falta produto no mercado, vai subir, né? Isso aí é uma coisa que é normal acontecer, né? E o soja mesmo, parece que nos Estados Unidos tá tendo problema lá, né? Então já o soja já teve um aumento. Mas os outros, você pega a parte, o hortifruti, né? Que muitos produzem aí no...
1: É só aberto,
2: no, certo? Então ele perde qualidade, já perde produção. Então com certeza sobe, né? Mas eu falo assim, pra quem compra, talvez ache caro. Mas o pior é o produtor, né? Que planta lá, tem o seu custo, a hora de colher talvez nem colhe, né? Daí perde tudo, né? Então... Muitas vezes a gente reclama do preço, mas a gente tem que se colocar no lugar. Não é porque eu sou agricultor, mas a gente usa maquinário lá, mas e quem mexe com hortifruti, que é tudo
1: menor
2: na mão, né? Então é muito sofrido, né? Então muitas vezes a gente reclama, mas não sabe o sacrifício que é para produzir, né? E o custo também, porque não é só produzir, né? Tem o seu custo. Então é complicado, né? E daí pega essas épocas assim. Complica mais ainda, né? Então, fazer o quê? Mas é assim mesmo, né? A gente tem que superar, né?
1: Com certeza. 8h41, né? Um grande abraço pra você, irmão. O pessoal que tá aí ouvindo, queira bater um papo, conversar, tirar dúvidas aí, Paraná Microcrédito, também lá na Purifique. 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
1: Valeu, um abraço, irmão, bons negócios.
2: Ótimo dia a todos.
1: Intervalo?
0: Vamos lá, né, Marcão? Faltando somente 18 minutos para as 9, nós voltamos já depois do nosso intervalo comercial.
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0: 8h48 na manhã, nós voltamos aqui com o programa Mãe Livre da 102, nesta quarta-feira hoje, 10 milímetros de chuva. Se já não choveu, não. Acho que não, né, Marcão?
1: Não choveu
0: na madrugada, né?
1: Não, não choveu já.
0: É, os 10 não, né?
1: Não.
0: Uns 3, Marcão?
1: É, por aí.
0: Não tem 7 milímetros, né? O Marcão, ele é o, como é que fala aquele negócio de média chuva?
1: Pluviômetro.
0: Ele é o pluviômetro, pluvio Marcão. 8h48 na manhã, olha, o restaurante São Cristóvão está localizado aqui na 466, então no quilômetro 182. 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
2: Muito bem, agora são 8h50. A BTG Nexus divulgou a pesquisa ontem já sobre disputa para presidente, Jair. E mostra o empate técnico entre o Lula do PT e o Flávio Bolsonaro do PL no segundo turno. Mas a diferença é que o petista, né, está com 45 pontos no segundo turno contra 46 do seu adversário, Flávio. Na semana passada, o Lula marcava 46 e o Flávio Bolsonaro 45. Então o levantamento simula pela primeira vez o cenário de segundo turno também entre o Lula e Augusto Cury do Avante. O escritor surge com 45%, enquanto o Lula, né, 43%. Então, nessa pesquisa, Flávio, numericamente à frente de Lula no segundo turno, e também, de segundo turno, colocando Augusto Cury e Lula, Augusto Cury na frente também. Então, o presidente tem 46% de disputa com o Ronaldo Caiado, que tem 43%, ex-governador de Goiás. E marca 47 contra o Romeu Zema, que tem 40%, ex-governador lá de Minas Gerais. E contra o Renan Santos, 39%. Então, foi colocada essa pesquisa divulgada ontem. Só ver se tem aqui aonde que estão os dados, só confirmar aqui para vocês. Mas foi divulgado ontem já essa pesquisa, colocando esses números. E chama a atenção, né? A pesquisa foi registrada no Tribunal Superior Eleitoral, sob o número 06-790-2026, pesquisa registrada no TSE. Foram entrevistados por telefone 2.002 eleitores com 16 anos ou mais em todo o país entre sexta-feira, dia 4, e domingo, dia 7. Domingo, né? E dia 7, acho que colocaram dia 7, mas dia 7 foi segunda, né, Jair? A margem de erro é de 2 pontos percentuais para mais ou para menos, intervalo de confiança. Intervalo de confiança de 95%. Então, a Nexus, né, BTG Nexus, mostra um empate técnico entre Lula e Flávio. Flávio na frente de Lula. E quando coloca Lula e Augusto Cury também. Augusto Cury na frente de Lula. O levantamento simula pela primeira vez o cenário de segundo turno entre Lula e Augusto Cury do Avante. O escritor surge com 45%, enquanto o atual mandatário aparece com 43%. Entre Lula e Bolsonaro, então, Flávio Bolsonaro, Lula, segundo turno, Lula aparece com 45% e o Flávio Bolsonaro 46%, desta forma. Mas eu estava dando uma olhada aqui também, da Datafolha, né? Outra pesquisa da Datafolha. Então, a pesquisa da Datafolha divulgada na quinta-feira, dia 3, no ano passado, também mostra ali, mostrava, né, o Lula na liderança da disputa presidencial com 38% de intenções de voto e o Flávio do PL aparece com 33%. Segundo aí a Datafolha, o Lula liderava nesse momento ali, nessa pesquisa, mas o Flávio Bolsonaro encostava e reduzia ali também essa diferença para 5 pontos. Essa entrevista, essa pesquisa da Folha foi divulgada na última quinta-feira, dia 3. E a BTG, agora, que foi divulgado ontem, mostra já esse resultado diferente também. É claro que é aquilo que nós falamos. Cada instituto de pesquisa tem o seu método, né, a sua forma de fazer pesquisas. E aí, mostrando estas que estão em destaque aí no dia de hoje, que é a BTG. Lembrando que também nós falamos ontem, pessoal que não teve oportunidade, né, o grupo RIC do IRG também apurou as intenções de votos aí, né, foi divulgado na segunda-feira também a levantamento do grupo RIC, que mede a intenção de votos para o candidato ao governo do estado do Paraná, né? O Sérgio Moro ainda continua na liderança, lá o Edson Vasconcelos, né, o vice, 38, depois aparecia lá nos resultados ali o Sandro Alex, Rafael Greca, né, deu 27%, depois apareceu também o Requião Filho, o Michele Caputo com 21%, então são alguns dados que apareceram na semana passada e agora esses números, segundo esses institutos, começam a mudar devagar e com calma. Ô, gente, deixa eu só lembrar vocês que estão aí ouvindo a programação, deixa eu mandar um bom dia lá pro seu João Maria Polichi, mandou aqui o Marco Jairo, bom dia, estamos ligados na programação, abraço. Leonilda, um abraço para você também, amiga. Obrigado pelo carinho, meu amigo Adriano, Cozar, Marcão, Jairo, bom dia. Estamos na lida e ouvindo vocês, um abraço. A Rosalinda Kubinski também está lá mandando bom dia. Seu Neurilo de Vic, bom dia também. Carlos e a Margareta, bom dia. Vamos trabalhar. Estão lá ouvindo a programação. A Marco e a Margareta está lavando roupa. Olha a chuva aí, Margareta. Abraço, Carlos e Margareta. Obrigado pelo carinho. Marcão, bom dia. Passe o contato do Miguel para mim, lá do Pesque Pague. Opa, já vou passar aqui. Deixa eu ver quem, Miguel Cheliga também abraço, Edson também abraço, João Maria Polichi abraço, Nilson, a Luciana também abraço pra você, Luciana, bom dia. Marcão, meu filho perdeu o celular na noite de sexta-feira do bar da Marli, da Maristela até o Júlia H, se alguém encontrar, deixar aqui na casa da Luciana, na Maristela ou aí na rádio, damos uma gratificação. É boa para quem encontrar. Então, o filho da Luciana, né? Ele perdeu aí o celular, né? O Juliano, não é? Marli, né? Tá. Lá do bar da Marli, Maristela, até o Júlia H de Souza. Quem encontrar, deixar aqui na rádio também. O meu amigo Abel, um abraço. Bom dia, Jairo, Marcos. Abraço aí. Estão lá ouvindo a programação. Rastelo, bom dia também. Obrigado pelo carinho. O pessoal falou, Marcão, bom dia. Lembra aí os cabos eleitorais, assessores e candidatos que além de dinheiro, que é muito importante, mas só de recursos não faz gestão, concordo. Atendimento à população é feito por funcionário dedicado e humanizado, pois servidor público deve servir a população. Concordo plenamente também com você, amigo. Obrigado pelas palavras aqui na programação. Bom dia, a Leonil também mandou bom dia dela aqui. 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
1: Bom, são 8h57, 8h58 agora, Marcão. Nós vamos direto, quem que chegou lá? O Alexandre, chegou a Diane, quem que chegou por lá,
0: Marcão? A Diane chegou aqui na sequência, então é a Diane já, para falar no programa. Diane, bom dia e bem-vinda.
2: Bom dia, Jairo. Bom dia, Marcão. Bom dia aos nossos ouvintes da 102 FM. Quarta-feira começando, meio de semana, chuvosa em Pitanga, mas estamos aqui para aquecer o seu coração. 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
1: Valeu, Diane. Aquele abraço para toda a equipe lá da Realizar Imóveis. Ontem, se eu não me engano, foi o aniversário lá do Gustavo. Parece que teve uma postagem lá. Um abraço para o Gustavo.
0: Então, parabéns para ele. Felicidades, né, para ele.
1: Se apareceu só ontem, né? Antes tarde do que mais tarde, né, Marcão? É. Então, mais parabéns lá para o Gustavo. Gustavo Zigma, contador. Aquele abraço lá para o Gustavo, para toda a equipe, lá sempre nos ouvindo. E se foi ontem mesmo, só confirma para nós, né, Marcão? Caramba. O Bruno, a mãe do Bruno, sempre
0: nos ouve. Então, manda aí um positivo, só para confirmar.
1: Só para confirmar se foi ontem mesmo. 9 da manhã, Marcão.
0: Manda um abraço pro Repolho, nosso amigo Noidi, Repolho, né? Tá lá ouvindo a programação. Qual que é o áudio do Miguel Chiligo aqui? Se na programação, deixa eu aumentar aqui.
3: Bom dia, Jair Faria. Bom dia a todos os ouvintes da 102 FM. Jair Faria, queria que você anunciasse para nós aí, vai ter missa dia 12 na Associação da ARA, às 5 horas da tarde. Então a gente faz esse convite especial a todas as famílias, a todos os sócios, para participar aí da missa dia 12 de setembro na Associação da ARA. Valeu, Jair Faria. Aquele abraço.
1: Valeu. Que tal o grave do
0: Miguel Chiliga. Abraço, meu Miguel. Obrigado pelo carinho, confirmando a audiência. No dia 12 de setembro, a partir das 5 horas, né? Associação da ARA. Né, todos estão convidados para participar
1: aqui
0: lá.
1: Aqui nos fundos do posto de saúde, aqui em Pitanga, então tem a Associação da ARA. E você que queira participar, então, dessa missa, acontece às 17 horas. É, dia 12 é sábado? É para ser sábado? Dá uma olhada lá, Marcão. Isso, é no sábado, né?
0: É, eu só vou aqui.
1: Só confirma lá, Marcão. Isso, no sábado, 17 horas. Ali no Salão da ARA, aqui em Pitanga, fundos do posto de saúde.
0: Um abraço, meu amigo Valdir, da Radiadores Penteado. Abraço lá. Obrigado pelo carinho, confirmando a audiência. Também se passa por frente ali. O rádio tá comendo sorte. Todos os vizinhos que não escutam, ele escuta a programação também. Um abraço, Valdir. Tamo junto aí. Deixa eu só ver. Bom dia. Sim. Ah, o pessoal que estão mandando aqui para mim, só para trazer a informação. O pessoal mandando mensagem, Marcão, Jairo, será que a respeito da coleta do lixo do orgânico será feito aqui na Cidade do Rio do Meio, Sim. Pessoal, bom dia. É feito hoje, só não foi feito na segunda devido ao feriado, mas hoje normalmente será feito aí. Então o pessoal pediu pra gente anunciar.
1: Veio comunicado, lembra,
0: Marcão? Nós comunicamos, né, na segunda-feira que não teria, mas hoje normalmente, ontem teve normal, né, o que é o seco, né, que são os recicláveis, e hoje então o orgânico. Abraço lá para toda a equipe lá, acho que é aqui no meu celular tá como Joslene.
1: Joslene,
0: né? O pessoal que é o responsável lá, um abraço para vocês. Obrigado por nos informar. Já mandei uma mensagem para eles, para saber lá, já nos responderam. Então, um abraço lá e obrigado pela audiência de vocês também.
1: O escritório está ali na antiga NM Refrigeração, ali próximo da Igreja da Pitanguinha.
0: Isso.
1: Falar com a equipe e vai lá.
0: Aí, ó. Já, mais um áudio aqui, ó.
1: Vamos colocar lá, Marcão. Ó.

0: casa. Quinta e sexta,
1: tem
0: que mandar
1: o
0: dinheiro,
1: tá? Um beijo, João. Nossa! Aí, a Luana chegou agora pra nós aqui, Luana, pra você ter uma ideia. Mas abraço, acho que mandou cedo. Luana, mas abraço, chegou agora o teu vídeo aqui que você gravou, que tá ouvindo a programação. Né? Mas obrigado pelo carinho, Luana, também confirmando aí a audiência. O Jefferson lá da John Deere. Também, Marcão, Jairo, bom dia. Estamos aí sintonizados, acompanhando aí também a programação. Um abraço. É, a minha internet tava ruim. Não tem o que fazer, Luana. Faz parte.
2: Chegou agora. Abraço.
1: Ô, Tânia, tá chovendo, né? Tá chovendo?
2: Que tipo de chuva? Mansa.
1: Mansa. Eu tava vendo aqui, é de entre 50 e 80 km por hora os ventos. Agora, filho, tava acompanhando, claro que você desligou ali o microfone, tava assistindo aqui o vídeo. Né, o pessoal falando de entre 50 e 80 km por hora os ventos, que é pra de hoje e amanhã, aqui pra nossa região.
2: Não, mas que não venha, vá só pras montanhas.
1: É, fique longe das famílias.
2: São 9:03 agora. Bom, nós vamos aqui pro nosso intervalo comercial e nós voltamos já com o programa Amanhã Livre.
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0: 9 da manhã, voltamos aqui com o programa Manhã Livre da 102, Casa do Construtor, está construindo, reformando, qualidade, economia e ainda agilidade na hora da entrega, você vai ter ali com a equipe da Casa do Construtor em Pitanga, a filial Alexandre Buchmann 231 no Parque São Basílio e a matriz na Visconde de Nácar 156 no centro de Pitanga. 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Marcão, vem de lá com a informação para o nosso povão.
1: Deixa eu trazer aqui a participação, o Nilson, deixa eu pegar aqui. Participação do Nilson, coloca lá.
0: Diga lá, Nilson.
2: Ô, Marcão. Ô, Jair, bom dia. Hoje eu quero, vocês falam aí, parabenizar minha grandona mais velha, a Tatiane, já completando mais um ano de vida. Deus abençoe com muita saúde e paz na vida. É o desejo do Pai Coruja aqui.
1: Parabéns pra Tati, né? Filho do nosso amigo Nilson, a Tati que trabalha ali na Paraíso das Plantas, né? Então, um abraço pra você, viu, Tati? Felicidades, muitos anos de vida, que Deus te abençoe com muita saúde também. E lá o rádio também come sorte o dia inteiro.
0: É, ali, dá pra ouvir o Ecchio.
1: Dá, isso, então. Então, acompanha. Então, parabéns pra Tati lá, felicidades em nome de toda a família, do pai Nilson, né, dos familiares e também da galera aqui da rádio. Ela tem a nossa ouvinte, participa em toda a programação também, a Tati.
0: Muito bem. 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
1: Mandar um abraço lá pro meu irmão Adilson, tá lá ouvindo a mercearia lá no Alta Colina, não, é Planalto.
0: Irmão de fé?
1: É, irmão de fé, né? Ali próximo da descendo ali o Instituto Federal, ali, né? Descendo, falei pra você ali?
0: Sim.
1: Ali, o Adilson tá lá na mercearia, tá lá ouvindo a mercearia do Adilson, né? Eu acho que é mercearia Planalto, acho que eu não tinha enganado.
0: É, ele que participou aqui do nosso programa, aquele lá, né?
1: É, mercearia Planalto.
0: Mercearia, né? Planalto.
1: Então, um abraço pra ele ali, tá lá ouvindo a programação, diz que o Rádio tá comendo surto lá. E eu vindo para dar um abraço para mim e para você.
0: Aqui, é sentido lá. Ao Centro Social, Instituto Federal, desce ali à esquerda.
1: Desce, bem no
0: terminar a descida ali mais ou menos.
1: Começar a subir de volta.
0: Sentido ali lá pro BNH da Cuomo, Nossa Isso. Senhora da Glória. Ali você já se depara ali, à esquerda, viu? Não, à direita.
1: Quem descendo. Vai, descendo à direita.
0: É, a direita de quem vai, esquerda de quem vem, Marcão.
1: Aí certinho.
0: Tem que falar certo, senão já se confunde.
1: Ô Danilo, um abraço também, obrigado aí pelo carinho da audiência, confirma que tá ligado com a gente. Vamos pra Onix, Jairo. 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Alexandre, bom dia, bem-vindo.
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0: Valeu, Alexandre, agora são 9h15, vamos dar notícia, Marcão, no programa, já tá caminhando pra reta final, tudo que é bom dura pouco, Marcão.
1: Ah, tá, com certeza, viu? Eu tô, na verdade, eu tô em conversa agora aqui, deixa eu só... conversando com a Tati, que é assessora que é vereadora lá em Curitiba e candidata a deputada federal, a Tânia Guerreiro, a Sargento, não sei se conheceu ela.
0: Já, acho que eu acompanho o trabalho dela, pessoalmente não conheço, mas ela já teve Pitanga?
1: Já passou, teve Pitanga,
0: Tânia.
1: Isso, a Tânia Guerreiro, agora mandando aqui para mim, conversando pelo WhatsApp, a informação que amanhã ela estará participando via WhatsApp com a gente aqui, Jair, por ligação, direto de Curitiba, né? Ela que é candidata, né? Candidata a deputada federal pelo Podemos. Se não me falha a memória, mas eu corrijo depois, mas acho que é Podemos. Então, a Sargenta Tânia Guerreiro, ela estará participando amanhã no nosso programa. Ela que é candidata a deputada federal e estará falando um pouco dos seus projetos amanhã dentro do nosso jornal, já a partir das 8h30 da manhã, Jair.
0: Bom, nós vamos aqui para o nosso intervalo, né, Marcão? Para deixar tudo certinho por aqui, porque daqui a pouco o Samuca chega com o programa dos Piá. Voltamos já.
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0: 9h22 da manhã, voltamos aqui com o programa Manhã Livre.
1: O delegado doutor William ontem emitiu uma nota para a imprensa, né? E ontem falando da tarde de terça-feira de uma ação conjunta entre a Polícia Civil, né, 45ª DRP de Pitanga, e a Polícia Militar do Paraná, que resultou na prisão em flagrante de um homem por tráfico de drogas. A prisão ocorreu na residência do suspeito, localizado na zona urbana de Boa Ventura de São Roque, durante o cumprimento de mandado de busca e apreensão. No local, equipes da polícia apreenderam 40 pinos de cocaína, já embalados para o consumo, e uma porção de maconha. O indivíduo detido já possuía antecedentes criminais por tráfico e associação para tráfico. A operação é fruto de uma investigação contínua conduzida pelas autoridades policiais da comarca de Pitanga, que representou pela expedição do mandato. Então, ontem, o doutor William acabou enviando para a imprensa, né, a nota, né, da imprensa a respeito deste fato que aconteceu em Boa Ventura de São Roque.
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2: Na hora de embora, mas antes, saiu uma notícia agora, fazer uns 15 minutos. Tá dando um reborfé danado lá no STF, porque o Dino mandou, o Flávio Dino, ministro do STF, mandou o Andrei voltar pro cargo de diretor da Polícia Federal. Mandou a Almada voltar também. E agora? Briga de ministros, nesse momento, saiu a matéria, faz uns 15 minutos, dessa autorização do Flávio Dino, mandando a restituição ali de cargos, né? Voltar pro cargo da Polícia Federal, o Andrei e o Almada também. E agora? O que vai acontecer daqui pra frente? O que vai ser seguido? Vai ser seguida a ordem do Mendonça ou do Flávio Dino? Então tá dando um fervo lascado lá no STF nesse exato momento, e a imprensa tá cobrindo, tá trazendo a todo momento, né, o desfecho, o andar destas informações aí. Daqui a pouquinho, com certeza, ou no decorrer da programação, ou mais tardar amanhã, nós comentamos mais sobre o assunto.
0: Bom, para finalizar aqui, continuando as buscas daquele homem desaparecido ali na localidade da Borboleta Baixo, Mair de França. Ontem foi publicado, mandaram o nosso departamento de jornalismo também. Já há 2 dias o bombeiro está fazendo busca ali, até porque foi encontrado roupas e a documentação, a carteira com os documentos dele, ali próximo da ponte do rio Borboleta. Então continuam as buscas, ainda não tem informação se foi encontrado ou não, mas qualquer momento nós atualizamos essa notícia aqui na 102 FM, nosso departamento de jornalismo.
2: Um abraço ao João Maria Polich, está lá confirmando a audiência no programa. Gente, um abraço, Deus abençoe a todos, eu volto na programação às 13 horas. Bye bye, tchau, tchau.
0: Um abraço a todos, vem na sequência o Samuca.
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atrasadão, né, na verdade, 9 horas 45 minutos agora. Bom dia, Pitanga, muito bom dia a toda a região centro do estado do Paraná. Hoje, pra começar, o dia o carro já não quis pegar, né? Tive que depender de carona cedo já do dia e o carro já não pegou cedo pra começar bem nosso dia, né? Mas vamos lá, vamos iniciando nossa manhã por aqui com as bênçãos e a graça de Deus sempre aí nos abençoando aí mais uma quarta-feira, manhã chuvosa aí na cidade de Pitanga e toda a região, Paraná em alerta, até riscos aí de grande volume de chuva para cair em toda a região sendo estado, né? A previsão para hoje são 20 milímetros de chuva para hoje, quarta-feira, marcando aí a mínima de 14 graus, máxima dos 22, agora em Pitanga 18 graus, marcando aí então 20 milímetros de chuva. Amanhã, quinta-feira, amanhã é água, hein? Amanhã é chuva marcado. Amanhã temos aqui, segundo o site Cimepar, 91 milímetros. 91 milímetros de chuva para Pitanga. Sexta-feira tem mais 76 milímetros de chuva. Sábado tem mais 11 milímetros e domingo mais 4 milímetros de chuva. Aí é o que marca o Cimepar aí para essa semana. Muita água, muita chuva prevista. Vamos iniciando nossa manhã na quarta-feira. Quero saber quem tá ligado já, né? Já vai mandando sua mensagem, pega o seu celular, tira do bolso aí. Já vão mandando sua participação aqui no WhatsApp 42 99008756. Vamos mandando aí sua mensagem, seu áudio aqui. Bom dia, Rosenilda. Como é que vai, Rosenilda? Já o Zenil já participando, primeira mensagem do dia. É, mandando sua mensagem, seu áudio aqui, 42 99 008756, iniciando aí a nossa programação. Meu pai.

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Bruno Marrom, é Bruno Barreto, Marrone não, né? Bruno Barreto aqui na programação, agora 10 horas, 7 minutos, a gente fala no oferecimento mecânica e autopeças gaúcha, a maior autopeças de linha diesel, atendendo aí você caminhoneiro, você da 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
0: Bom dia, Claudinei. Alô, Claudinei, bom dia. A Cirlei dos Santos já confirmando a audiência. Cirlei, pode mandar o recado que eu já passo, tá? Já posso falar já. Abraço aí, Cirlei. Bom dia, Samuel. Toca a música Cassi Marques da Tarada. Essa é das antigas boas, né? Época ouro, né? Fala, Munhoz, bom dia. Piazada de live mineradora. Alô, Munhoz, já vamos colocar já.
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0: Essa manhã de quarta-feira chuvosa, meio preguiçosa amanhã, né?
1: Banda! Beijei a namorada e R$200.
2: Prejuízo dobrado.
0: Fala aí, compadre Zelensky. Tá tarada, vale a pena vir de novo, né, compadre?
1: Isso é verdade? Rapaz,
0: 200. É, você faz parte da nossa playlist, vale a pena vir de novo.
1: Presta
0: atenção. É moda, né? Cassi Marques, a menos antiga ali, 2012, 2014.
1: Bordel.
0: Era o auge, né, compadre? 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
1: Calma.
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3: Como é que faz?
0: Um abraço lá pra Alessandra, Sônia, também já confirmando a audiência. Bom dia, bom dia. Venha confirmando você também aqui no 42 99008756. 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
1: E R$200,
2: prejuízo dobrado.
4: Opa!

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12: Tá bom demais! Yeah.

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2: Não se fala em pouca chuva, né?
1: Um dia
2: chove, no outro dia também.
1: Chove de novo, né? 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

0: Bom dia, compadre Samuel. Bom dia, ouvintes. Compadre, hoje ouvindo o programa dentro da casa, né? Esse resto de semana vai ser meio complicadão pra fora aí. Vamos só torcer e rezar porque não venha tempo feio pra nossa região, né? Não afeta ninguém. Aí que esse tempo feio passe logo e se normalize, né, cara? Não tem um centímetro mais de chão seco.
1: Verdade.
0: Tá dando pra nós. Nem dentro do barracão não tá enxuto mais, né, homem? E no quadrão ali, vale a pena. Será que você começou com o tatarado ali?
1: Verdade, eu gostei do tatarado.
0: Curtição, João Bosco e Vinícius, direto de 2012, cara. No ano que era pra acabar o mundo. E nós estamos aí ainda, né, cara?
1: Será que não acabou?
0: Às vezes fico pensando. 2012 já era.
1: Às vezes fico pensando, mas será que não acabou e não foi nós que ficamos? Será? Porque o mundo era pra ter acabado em 2012, né? Passamos, né? Daí veio Covid. Aí veio tudo esses B.O. aí que estão passando e confusão e coisa arada. Eu tô achando que a gente foi os que ficamos, sabia, compadre?
2: O João aí!
1: Quase achando que foi isso mesmo. Sada. Vamos lá, é João Bosco e Vinícius, né? Curtição, então vamos lá. Essa aqui, ó. 11 horas, agora 1 minuto.
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1: Diretamente 2012, não vale a pena ouvir de novo.
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4: 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Você pode estar levando nós aí através do aplicativo aí da 102FM. 11 horas, 4 minutos, olha só. 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Intervalo comercial 11:05 agora, daqui a pouquinho a gente já volta aí com no quadro ainda. Vale a pena ouvir de novo, daqui a pouquinho puxar uma dos Jorge Matheus, que é as antigas, né? Vou beijar flor, a hora é agora, um dia te leva comigo. Só mola boa, daqui a pouquinho Jorge Matheus aqui no programa dos PA.
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16: 11:09.
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e Matheus aqui no programa do Céu. Um dia te levo comigo, também vou a Beija-Flor. 11 horas, agora 16 minutos. 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
0: Um abraço aí, Gilmar, Sabre. Belzinha Bela agora também, né? Vindo por aí. A Neia. 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
2: Pois... Fala, Bertão, bom dia. Bom dia, Bertão. Adora Cientes que tá com o rádio colado lá na sintonia. Até vou dar o áudio dele aqui. O Bertão, bom dia, Bertão. Como é que vai?
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3: Ô, Samuca, bom dia, beleza? Juarez, o Bertão. Manda um modão pra nós aí, tamo ouvindo o teu programa aí, beleza? Manda uma musicão pra nós aí, tá bom? Falou, Dona Sirene tá com o ouvido colado no rádio lá, beleza? Falou, tudo bom, um abraço, bom dia.
2: Um abraço aí, Bertão! Dona Sirene, quem manda, né, Bertão? Olha a sintonia, obrigado pela audiência aí, Bertão. 11 horas, 20 minutos, duas vezes você, Zenete Cristiano.

0: bom dia, Balto. Beleza? Tranquilo, amoroso por cá? Diretamente do Santa Maria do Faroeste, Paraná, Brasil. Estão aí ligados e sintonizados na amarelinha, na melhor, com o melhor Samuquinha. Pose, Samuquinha! Manda um abraço lá para Alexandre Ogliari, famoso magrão. Que tá trabalhando com a outra máquina lá no Santa Maria. É, Santa Maria não, lá no Canemiba. Lá no Lajeado, tá trabalhando, pô. O homem da lei lá, pô, coroné. Pose.
1: Grande abraço, seu amoroso e as horas braçuda.
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1: Ô, amoroso. Grande abraço aí, sempre confirmando a audiência. 11 horas, agora 27 minutos. Olha só, muita chuva marcada e esse entra e sai de carro, levar a criançada pra escola, voltar. Daqui a pouquinho eu vou reforçar, porque tem muita gente que escuta a gente no som do carro, né? Às 11h50 tem que reforçar esse recado. 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
2: É pra ver.
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2: igual
1: Marcelo.

0: abraço aí, meu amigo Paulinho Toledo. Bom dia, Paulinho. Aí com o Fabinho, hoje é dia, né?
1: O pique do Goiás é pra roer todo o queijo de Minas.
0: É, um pouquinho vem chegando o Marcelo, diretamente da Agrocampo, com áudio, mas logo depois dos comerciais. 11:30 agora.
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0: pro campo. Vamos lá ao vivo com o Marcelo, diretamente aí tá na rua e manda um áudio pra nós. Bom dia, Marcelo. Como é que vai?
1: Ô, Samuel, bom dia. Bom dia, região central do Paraná. 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
0: 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Alô, Giovanni Ludwig, bom dia, Giovanni!

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Já dando uma pausa aí pro horário eleitoral obrigatório que vem chegando aqui já na 102 FM. Quero mandar um abraço a Leonora, também tá lá na sintonia, daqui a pouquinho também. 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
3: 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Retornando logo depois aí do horário obrigatório eleitoral aí, todos os meses de rádio, comunicação. A gente retorna aí agora o programa dos Piá, já voltando, já quase encerrando também. Agora meio-dia e meia, tem um bloco comercial meio-dia e 40. A gente retorna aí encerrando, né? 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

0: parabéns. Dá-lhe, Vitinho.
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horas 45 minutos, 12h45. 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

0: nossa programação por aqui, agradecendo a todos pela participação, audiência. Amanhã tem sorteio aqui no programa dos Piá. Então aí, venha participando lá já desde as 9h30 da manhã. Amanhã é quinta-feira, né? Nosso muito obrigado a todos, um beijo no coração de cada um, excelente retorno ao serviço. Você que tá indo almoçar, um excelente almoço. Deus abençoe a todos vocês aí, vem chegando Marcos de Souza, Bronze e Botuda a partir das 3h da tarde. E a Botuda à noite também. Eu acompanho a programação da 102 FM, a rádio que mais dá prêmios. Nossa, muito obrigado a todos, um beijo no coração de cada um e tchau, tchau!
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pessoas gostam de fazer o agudo para depois botar nas redes sociais, não é? Vamos fazer? Eu acho que vai ser o maior coral da galopeira de todos os tempos. É muito fácil, vou contar até três, mas antes eu queria que vocês ligassem os celulares, por favor, no modo filmar e direcionados para vocês, né? Porque agora os artistas, logicamente, são vocês. Daí eu conto até três. Vocês enchem bem os pulmões, né? E soltem a voz. Um pouquinho mais de luz na plateia, por favor. Trariam meus artistas.

0: palmas pra vocês e pro nosso sanfoneiro de luxo, que valeu, Zezé.
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10: 1:08.
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16: Ô, galerinha, agora são 13 horas com 23 minutos. Excelente tarde pra você que tá no Bom Legal, tá aí curtindo a programação. Estamos chegando juntos e misturados, né? Agora sim. Um pouquinho atrasado porque é motivos particulares. É, agora já foi, né? Mas estão por aqui. Boa tarde pra você. 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Já que chega por aqui trazendo as ofertas, as dicas de economia no programa pra você, tá bom? 13 horas com 24 minutos, 13h24, liberado o WhatsApp a partir de agora pra você participar comigo também na programação, pedir música e indicar pra quem você quiser, você comanda aqui, tá bom, gente? Tá valendo!

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1: Essa... Daí o Maikinho Lian, pra você na programação. Agora são 13 horas com 28 minutos, 13h28. Ótima tarde pra você que tá chegando agora, ligando seu rádio. 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Abraço pra vocês, ótima tarde. Quem tá ligado comigo também? 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Um abraço pra vocês aí. Ótima tarde, obrigado pelo carinho da audiência. Já tem algumas participações, então daqui a pouquinho já coloco aí a sua participação no ar aí, tá bom? Fique atento, como diz o povo. Não sai daí. Deixa eu pegar aquela música lá que tá fazendo sucesso, daqueles dois caboclos que são parecidos lá. A cópia perfeita. Essa aí, ó. Cópia barata, né?

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3: De volta, senhoras e senhores. Alô, meu amigo Flávio Marcão, boa tarde, aqui é o Flávio. Manda aí Zé de Camargo e Luciano do Ouvido por um beijo. Quero aparecer lá pra Neia, falar pra ela que amo muito ela. Obrigado, alô Flávio, vou campear já aqui, deixar chateado e já mando pra você aí, tá bom? 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Dá uma chegadinha lá. 13h42, 13h42. 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

0: seguinte, rolando aqui na nossa programação às 13h48. 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Meu amigo Zezão, boa tarde, bem-vindo à programação. Cadê o áudio, Zezão? Coloca lá.
1: Meu amigo Marcão, boa tarde, boa tarde, Zezão. Tamo por ali, agora vamos almoçar, com a cidade, olha, de nada, já tava na casa, vendo o programa. Toque a música do João Fiola, a despedida para nós ouvir essa tarde maravilhosa. Viu, Marcão? Ó, se tiver um sorteio no teu programa, você nem faz sorteio, faz direto pra mim o prêmio, sabe? Porque faz muito tempo que eu não ganho nada mais do rádio. Tá certo? Valeu, Marcão, tudo bom? Tem um programa, tem uma boa tarde, até mais, tchau, tchau, sempre tamo na escuta do programa. Hoje eu não vou trabalhar, porque choveu, vou ficar escutando rádio a tarde inteira, beleza?
0: Beleza, Zezão, um abraço!

22352, ó, não esqueça você, tá aí ouvindo a nossa programação, deixa eu contar pra você que, já vou atender, o pessoal mandou mensagem ali, ó, é, contar pra você que aqui em Pitanga, o Alto Posto Progresso está com o show, o Alto Posto Progresso está aí com o show de prêmios da Rede Progresso, viu, gente? 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Vamos também! Tá.

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Olá para a participação do ouvinte. Ô, meu amigo Nelson Teles, e aí, como que tá, Nelson? Marcão, boa tarde. Estamos em casa hoje, choveu, parou o serviço. Manda aí, hey, Kiko Zambian. Né? Vou mandar para você aí, tá bom? Tá lá ouvindo a programação. Ô, Marcão, boa tarde, manda aí Olhos da Lua, manda um abraço pro Nestor Tigrão e Oncinha de Cândido de Abreu, estamos na escuta. Alô, Oncinha e Tigrão, né, Nestor Tigrão, um abraço pra vocês, obrigado pelo carinho, vou procurar essa música aí e já mando pra vocês. Minha amiga Valdineia Martins, ótima tarde também, obrigado pelo carinho, obrigado, viu, gente?

0: ouvinte, aqui na nossa programação, 2:15, agora 12:15. Deixa eu pegar o áudio aqui. Anadir! Abraço, minha amiga Nadir. Obrigado pelo carinho da audiência. Ótima tarde pra vocês aí, tá bom? Gente, trazer aqui a participação da Jaque no programa agora, direto lá do Lojão Vale a Pena, lugar de comprar barato sempre. Jaque, boa tarde.
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Tá no recado. 12h26, participação do ouvinte, vamos lá colocando gente pra falar no programa. Ô Marcão, boa tarde, aqui é a Maria, Ana Maria, aqui na Volta Grande, manda a música do Chitãozinho Chororó, Palavras, quero oferecer pra todos aqui da Volta Grande, valeu Ana Maria, abraço minha amiga. Ah, minha amiga Gisele, alô Gisele, daí tô tranquila? Marcão, manda a Sinfonia do Anjos do Hangar. Opa, vou campear já e mando pra vocês curtir aí, deixa comigo, tá bom? Tem palavras antes do Chitãozinho lá? Vai lá.

0: caçando ouvinte, rolando pra você aqui na programação. 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
1: Boa tarde, Marcão. Boa
0: tarde, irmão.
1: Carlos Pireu, eu fiz Santa Maria do Oeste. Estamos na lida escutando o programa Show do Marcão.
0: Maravilha.
1: Roda um adoro, Renan, né? Aí, qualquer um aí.
0: Já? Agora?
1: Perdão, eu agrado. Beleza, meu amigo? Tudo que eu tenho, bom. Obrigado, uma ótima tarde de quarta-feira.
0: Pra você
1: tudo
0: também, irmão.
1: Tudo que eu tenho, bom.
0: Tudo que é de bom, aquele abraço, tamo junto aí. Deixa eu mandar um abraço pro Amoroso, tá lá na Abraçu, trabalhando, Amoroso. Aquele abraço aí, bom serviço, irmão. Obrigado pelo carinho aí, Marcão, boa tarde, sempre na escuta, toca aí, tentei te esquecer, no Mato Grosso e Matias. Alô, meu amigo, o Marcelo, alô, Boico, pessoal da Autolata Boico, né, Autolatas Boico, estão lá com o rádio ligado também, ouvindo a programação. Tamo junto, Marcelo, obrigado pelo carinho, vou campear já essa moda aqui, já mando pra vocês aí, tá bom?

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vamos fechar aqui nossa programação, agradecendo você pelo carinho e pela audiência. Na sequência, o Bronze chega por aqui para comandar a programação e amanhã às 8 horas da manhã nos encontraremos por aqui novamente, tá bom? Agradeço a todos pelo carinho e pela audiência. Tchau, tchau.

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4: Olha, o morador pede poda de árvore e manda foto íntima por engano para a síndica. O erro de envio causou confusão entre vizinhos, briga e até preocupação com a segurança da família do morador. Que barbaridade! Já aconteceu com você de você mandar algo e você mandar errado, e o pior de tudo, você vai apagar e apaga só pra você. Meu neto, viu? Apaga aqui que a avó mandou uma mensagem no grupo da igreja. Olha, segundo as informações do tempo pra hoje em Pitanga, no dia 9 de setembro, 10 milímetros. Aí que medo de acabar a luz da torre hoje, pesado. Eu tenho que ir pra casa. Sejam todos bem-vindos. Programa é sua música. Está no ar o programa do bronze. Uma vez que o pequeno gafanhoto chegou e falou assim: mestre, me ensine teus segredos, eu quero que você me ensine a adivinhar as coisas. Então tá, então fique igual o Napoleão, aí tira a roupa e fique igual o Napoleão, posição que o Napoleão perdeu a guerra. Assim, estranho, mestre, dá a impressão que você tá querendo abusar de mim. Olha, já começou a adivinhar. E daí, gente, tudo bem? Ótima quarta-feira!

Boa tarde pra todo mundo e sábado a rapaziada lá dos nossos amigos do Fernando Festner, vem aí o segundo encontro do Fernandão. 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Vamos fazer negócio hoje, quarta-feira?

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4: 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E você, qual música você vai ouvir hoje aqui no programa do Boturo? Fala comigo.
5: Olha. Hoje vamos matiçar o povo de tarde aí, ó.
4: Ó, piazada, já estão lá, rapaz, matando os porcos para o segundo encontro do Fernandão. 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Piazada que estão lá agora lidando com os porcos agora. Rádio ligado, curtindo o Botudo. Vai, um abração para vocês, né? Obrigado pela companhia. 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Muito bem. Ô, qual música você quer ouvir? O Paulinho tá ligado, o Alan também tá ligado. Vamos lá, rapaziada, diga lá boa tarde pro Botudo.
6: Boa tarde, Bruno, aqui é a Célia Regina Vinícius do Bom Retiro, toca música bem bonita pra nós, estamos na escuta.
4: Oi, Célia, seja bem-vinda. Quem está ligado, ouvindo o Botudo, minha amiga Madalena. Alô, Madalena, o Flávio também está ligado, curtindo o Botudo daqui a pouquinho. Vamos ao resumo do que rolou a bola ontem, Sul-Americana. No primeiro jogo deu Boca, daqui a pouquinho a Botuda do Esporte, as informações do mundo da bola aqui no programa do Botudo. Ana Maria tá ligada, curtindo o Botudo. Alô, Ana Maria. Alô, Ana Maria. Nova Tebas tá ouvindo o Botudo, Ana Maria. A Maria Miranda tá ligada, quer ouvir uma música bem gaúcha. Deixa com nós, vou tocar uma gaúchona pra você. Boa tarde, Botudo. Valdir ligado, meus amigos lá da Campo Forte também. O Lucas e o Queijinho, todo dia tão ligados, ouvindo o Botudo. Quem mais tá aqui? Diga lá, fala comigo.
7: Botudo. Boa tarde, tudo beleza? Tudo tranquilo, amoroso por cá? Diretamente do Santa Maria do Faroeste, Paraná, Brasil. Estamos aí ligados, sintonizados na amarelinha com o melhor locutor do sul do mundo. Meu amigo Bronze Botudo, o melhor, o terror da concorrência. Tamo aí, Botudo. Manda um abraço pro Magrão lá, o Alexandre Agliari. Tá lá no Lajado, Mano Arriba, fazendo um serviço, pô. O homem da lei lá, pô. Tarda pro Coroné. Pose, Botudo. Aquele abraço. Tudo de bom.
4: Alô, Boroso. Abraço pra você, amigão. Gente animada, gente feliz, gente bem com a vida. E os caboclos mais trabalhador do sul do mundo. É aqui no programa do Botudo. Vamos lá, rapaziada. Boa tarde pra todo mundo aí, ó. Quem está ligado é o nosso amigo Cido Ramalho. Pessoal da CLC, alô Edson, alô Francibel. Boa tarde pra todo mundo. A minha amiga Dulce tá ligada, ouvindo o tudo. Pode ser aquela. Ela gosta demais do chapeludo. Ô, Dulce! Pode ser essa, Dulce? A música nova do Nano Moreno. Olha aí, vai lá.
8: Boa tarde, Botudo.
4: Boa tarde. Eu
8: dizendo de casa, da Planalto. Tô trabalhando, curtindo amarelinho.
4: Olha aí, ó.
8: E quero escutar a música hoje do Panda.
4: Do Panda?
8: Seguro.
4: Panda, acha o Panda aí.
8: Beleza, Botudo.
4: Deixa eu programar o Panda pra você aqui, ó. Já programei o Panda pra você aqui, ó. O homem que não bebe, né? Ali bebe com força. Ele bebeu um litro de Campari no show dele, né? Parece que tá tomando suco caipora. Mas eu não sei se não é só pra engajamento aquilo lá. Eu não sei se não é um suco de morango aquilo lá. Porque os bebedores de Campari aí, por gentileza aí, o Caboclo não consegue tomar um litro de Campari, tá? Que o Panda é gigante, né? Mas sei lá. Eu tenho a impressão que aquilo lá é... Aquilo é suco de morango. É mais pra engajar o povo, galera. Ô, Dulce, um abraço, menina. Vai lá, boa tarde, quem fala comigo, diga lá.
9: Boa tarde, que boa tarde, meu amigo Bronze. Quem tá falando é Edson, tu sabe, né, já?
4: É, Edson.
9: Um alô aí pra galera da CLC, Romenique, Francibel, Valdo, Rêmulo, Josemar, Tiago, Queimar, Juciano, Jorge, a galera todinha.
4: Galera todinha. CLC. Deixa com nós aí.
9: Eu vejo a hora, às 5 horas da tarde, e não dá 3 horas pra esse programa começar. Porque de manhã tá. Tá ligeiro que é só coisa de pouco, bem curtinho.
4: Curtinho.
9: Não, viu?
4: É.
9: Bora cuidar, bora cuidar.
4: Bora cuidar, cuida aí, Edson! Vai lá, cuida, Edson! A Juliana falou que Campari é muito bom, eu adoro. Vai lá! Programa do Bronze aqui na 102 FM. Essa aqui vai pro nosso amigo Fernando Fester, que tá ligado curtindo o Botudo, já matou os porcos. Porque sábado tem encontro lá no Rio do Meio. Vamos lá, rapaziada, quem tá ligado, o nosso amigo Edson Marques, tava esperando começar o programa do Botudo. Obrigado, meu querido, pelo carinho. Deus abençoe vocês da CLC aí, ó. Cuida, Edson!
10: Boa tarde, Bronze. Pode mandar esse Campari que eu bebo tudo, ó.
4: Você bebe igual? Você bebe igual o Panda?
10: Quem gosta de um Campari aí, eu.
4: É. Viu?
10: Mas um Campari com um suquinho de laranja.
4: Viu, mas. Só, meu Deus. Mas você. O José Roberto Belo, agora me conta uma. Quanto é verdade? Você bebe um litro de Campari igual o Panda bebe no show? Assim, ó. Virando o peito inteiro. Eu acho que aquilo lá não é Campari. Ou dá pra beber um litro de Campari inteiro assim no gole? Conta pra mim aí. 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Conte pra nós, Belo! Você toma igual o Panda no gargalo, um litro de Campari 988596909. Aqui, o Panda parece um Opala que eu tinha, rapaz. A vez enchimos o tanque do Opala, fomos ali até o trem de Santa Maria, acabou a gasolina. Quando eu vejo o Panda fazer aquilo no palco, fazer, eita, o palão rei do Botudo, era aquele jeito. Enchimos o tanque pra ir numa festa lá em Bomital, chegamos ali no trevo, acabou a gasolina do Opala. Ah, ele é repeteado, tá ligado com o Diano Botudo, um abraço, Bronze, manda aí um abraço pra todo mundo que tá escutando, toque o shot Laranjeira, ele é aqui do Rio Bandeira, programa do Botudo, e a galera fala comigo no rádio, vai lá, alô José Roberto Belo, o homem das lonas.
10: Ah, não, igual ele, não tem jeito, né, Bronze? Ah. Do livre. Do gargalo é meio foda.
4: É meio foda, né?
10: Mas em prestação eu tenho quanto, que eu bebo.
4: A Botudo, uma vez que me impressionava, logo que eu comecei a namorar 21 anos atrás, nós chegamos na Bela Pizza. Daí ela falou assim: ai, eu quero um Campari. Paguei um Campari pra caipora, ela não tomou o Campari, velho. Aí lá.
11: Boa tarde, Bronze. O cara aqui do Rufei, Santa Maria do Oeste. Estamos escutando o programa aí. Isso. Ó, o radinho ainda que tá pendurado aí.
4: Eita, radião pendurado, Luiz Carlos de Santa Maria. Vamos lá, programa do Bronze, a tarde toda na 102. E você também pode programar a sua música. Conte pro Boturo qual você vai ouvir hoje na Amarelinha.

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0: Programa do Botura, e você quer ouvir qual música? 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Deixa eu mandar um abraço aqui a rapaziada que estão com o rádio ligado lá na 466. Alô, meu povo, como é que tá todo mundo aí? A piazada trabalhando e a galera do ônibus do meu amigo Daniel Miranda, Transvieira. Alô, piazada, boa tarde pra vocês aí. Tudo de bom, vai.
11: Tarde, bom, Bronze. Viu, toca uma música pra nós, Vestido de Seda. Manda um abraço pra nós aqui na tornaria do Scooby aqui. Um abraço pro Galizão. Manda ele dar uma despertada aí, que o bicho velho tá meio desligado das coisas aqui, ó. A noite foi feia pro lado do homem aqui, ele tá moído. Desde cedo e até agora nada de ressuscitar o homem ainda. Pose.
0: Pesado da tornearia, um abração pra vocês aí. Então toma uma bardada de água pra nós ressuscitar o rapaz aí, atenção. Para nós ressuscitar o rapaz aí. Ah, piazada, vai lá, quem mais tá aqui? Diga lá, vou mandar um Zezé de Camargo Luciano lá pro Luiz Carlos em Santa Maria. O Luiz Carlos tá com o rádio pendurado lá, ouvindo o programa do Botura em toda a região. Obrigado pela companhia. Alô, Daniel Miranda, na escuta do Botudo, piazada Transvieira, piazada do ônibus do Daniel. Vai um abraço pra vocês, piazada animada. Obrigado pelo carinho, tamo junto sempre. Como diz o meu amigo Vilcinho da Reciclagem, no mínimo pra sempre. Alô, Vilcinho, alô, linda. Alô, Daniel Miranda, toda a rapaziada. Quem mais fala comigo? Hoje é quarta-feira.
12: Boa tarde, Bronze, tudo bem? Aí, pedi a música do Mauro, já tocou. Agora, tem que tocar outra. Toca uma dos Monarcos pra nós escutar aqui. Bronze do céu, fomos pra cidade, fomos no mercado, comprar uns negócios que precisava e comprar ela, tomar chimarrão que não tinha se acabado.
0: Ah, é?
12: Sabia que a Dulce comprou as coisas, é. Cheguei aqui na casa que dia erro, não comprou.
0: Ai, ai,
12: esqueceu.
0: Ai.
12: Esqueceu, acho que tá ficando velha a Dulce, sabia?
0: Esqueceu.
12: Abraço, bro, tudo bom.
0: Esqueceu a erva, Dulce, e agora?
12: Nós fomos mais buscar a erva e a Dulce não comprou a erva. Joga um bardaco nela pra vocês. Se esperta um pouco.
0: Ô, Dulce! A Dulce saiu pra comprar a erva, foi no mercado, chegaram na casa, cadê a erva? Eita, meninas! Aí, um abraço pra vocês aí, obrigado pela companhia. Professora Lourdes, um abraço de mão. Ela que é do Exército do Botudo, do delegado do rádio. Alô, Dulce! Sejam bem-vindos no Exército do Delegado, um abraço. Quem tá ligado curtindo o Botudo, pessoal, Botudo, tamo junto, hein? Tamo junto, é a galera Tripolone. É os Laranjinha que ouve a Amarelinha. É o Hamilton. Alô, Hamilton, mandou aqui a pessoa que estão lá trabalhando. Pessoal que tá fazendo a duplicação da 466. Alô, meninos da Tripolone, os Laranjinha com o rádio ligado, ouvindo o Botudo. O Ciro quer ouvir Corpo Esgalepado. Já mandou um videozinho pro Botudo aqui, ó. Tá ligado, tá sintonizado, daqui a pouquinho vai tocar. Vamos lá, rapaziada, programa do Bronze.

0: Essa aqui foi pro Luiz Carlos Corradinho pendurado lá, trabalhando, rádio ligado. Alô, Santa Maria do Oeste, toda a região vai se ligando. Programa do Bronze, atendendo o povo. 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
1: 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Alô, rapaziada do Pitangaço, rádio ligado, trabalhando, escutando o Botudo. Obrigado pela companhia. Alô, meu povo, tudo de bom pra vocês aí. Tamo junto aqui com a 102FM.
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1: Programou aqui, ó, Baitaca, tem Xiru, tem Monarcas, e você quer programar o quê? Pra nós tocar na amarelinha. Meta e física, o Botudo toca.
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14: Confira agora a hora certa. 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
15: 4:12.
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1: Deixa eu falar pra você, quem tá ligado, curtindo o Botura nessa tarde aqui, a galera animada, programando música, inclusive o Marcos da Máquina, o Botura, estamos trabalhando aqui na Borboleta, fazendo uma terraplenagem aqui, ó, e toque uma do Baitaca, você escutou o programa da manhã, ô Marcos? Pois eu sonhei com o Baitaca, rapaz, e contei pra minha mulher não me deu muita pelota pro meu sonho, mas era um negócio que o Baitaca tava fazendo que ia dar muito dinheiro. Sabe que eu fiquei com inveja do Baitaca no sonho? É, fiquei com inveja do Baitaca. Você viu? O Baitaca... Fiquei com inveja. Sabe qual era o negócio dele, Marcos? Ele pegava, ele contratava ele por R$1.500. Ele chegava na festa do aniversário, ele cantava só o fundo da grota. E não cantava inteiro. E daí eu falava assim, R$1.500, comia um pedaço de bolo, tomava cerveja à vontade, ficava ali uma meia hora e falava, já tô indo pro outro aniversário. Daí ele, no meu sonho, falou assim, viu, Bruno, eu tenho 3 aniversários essa tarde. Eu falei assim, meu Deus, ele tá ganhando 5.000, 4.000 e meio por dia, pia. Falei, que baita negócio, né? 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Vamos lá, meu povo. Conta pro Botudo qual música você quer ouvir na amarelinha hoje. E lá, vamos programando aqui, ó. O programador está aqui. Você pede e o bronze taca-lhe fogo aí, ó. Sem medo. Vamos lá com a nossa audiência. Boa tarde pra todo mundo. Vai lá!
18: Ô, Bruno, estamos na escuta aí.
1: Olha aí, ó.
18: Então, como é que é? Acabou as férias.
1: Acabou as férias?
18: Ô, Zé. Ô, Zé. Vamos lá, pô. Amoroso lá. Tudo de bom.
1: Sabe como eu me arrependi de ter pego férias só no mês de março, rapaz? Eu pegava férias duas vezes por ano. Agora tá chegando a outras férias. Agora não vejo, mas eu não tenho. Eu peguei tudo no mês de março. Sabe como eu me arrependi? Alô, Alexandre, bom trabalho. A Marinalva tá lá com seu chapéu rosa, tomando um chimarrão, escutando o programa do Botudo. A minha amiga Valdete Volski, ligado curtindo o Botudo lá em Santa Maria do Oeste. Alô, Santa Maria, como é que tá todo mundo aí? Boa tarde. A Suelen, a Maralis, alô meninas. Boa tarde, pessoal do Bala Perdida. Tudo de bom pra vocês aí, ó. Programa do Bronze, vamos lá. Boa tarde, Botudo. Sou o Ricardo, estamos aqui na Cachoeirinha Boa Ventura, estamos te ouvindo aqui, ó. Alô, piazada, então fazendo um churrasco hoje, quarta-feira. Olha aí, ó, começando aqui, ó, sapecar uma carninha. Eu fiz uma costelinha de porco no almoço hoje também, que eu vou ter que contar de respeito, né? Ficou grosso de gordura lá, as louças. Um abraço lá pro piazada que estão com o rádio ligado, o Ricardo de Lima. Inclusive, o Pisadinha veio aqui ontem e falou assim: Batudo, já dá pra começar a engordar. E eu comecei, olha. Já se atraqueou numa panceta de porco, olha, contra filé pro almoço. Tô seguindo aí o teu conselho aí, meu amigo Pisadinha. O José Laurindo quer ouvir a música do Fogão Além do Baitaca. O Zezão tá ligado que ouvir a música Vazio do João Paulo e Daniel. O Edilson, pai do Jack, o Laçador, que ouvir Terceira Dimensão. O Celso tá ligado, curtindo o Botudo. Lá em Reserva. Alô, rapaziada de Reserva, um abraço pra todo mundo, obrigado pela companhia. A Marina Alva tá ligado, tomando chimarrão e ouvindo o Botudo. Tudo de bom. E chuva, velho.
15: Aí, ó, Bruno. Yeah. Agora férias.
1: Aí, férias, ó.
15: Férias. Baboa com gosto. Ó, um ouvinte teu aí, ó. O Rafael.
1: Ô, Rafael.
15: Falou, Botudo. Falou, tudo de bom.
1: Pedro, rapaz, viu uma chuva dessa aqui na Pitanga e de repente acabar a luz na torre, tem que ficar de férias também. Alô, Rafael, alô, amoroso, agora para tudo, Walter Pittner, tá ligado, curtindo o Botão, um abraço, meu amigo Walter, como é que você tá aí, tudo de bom pra você também, obrigado pela companhia, quem mais tá aqui, diga lá, boa tarde, fala comigo, alô, Pitanga.
19: Boa tarde, Bruno.
1: Boa tarde.
19: Manda uma música lá do Cílio do Rio Grande. Já dá pra começar a engordar.
1: Pra nós escutar aqui. Valeu, Carmen, tudo de bom, vou mandar pra você aí, obrigado pela companhia. A Ivone Siebre, ela tá ouvindo o Botão, e tá ela e o Murilo lá. Ô, boa tarde, Botão, estamos aqui no Bom Retiro. Sou a Ivone Siebre, manda um abraço pro Murilo e toca a música aí, Batom de Cereja. Muito bem. A Silvana, que eu vi Quarto Negro do Amado Batista. Vai lá, boa tarde pra todo mundo, quem mais tá aqui? Programa do Botudo. Vamos lá, rapaziada. Quem tá ligado ouvindo a 102 FM, boa tarde pra vocês, meu amigo Wanderson. O Wanderson, que é o presidente da PAI, lá da cidade de Boaventura de São Roque. Ô, Wanderson, como é que tá aí? Abração pra você, tá mandando aqui a música No Céu dos Seus Abraços. Ele tá mandando pra Karine Weber. Alô, Boaventura de São Roque, toda a região vai se ligando. E essa aqui pro pessoal que pediu a música do Baitaca, lá pro nosso amigo Marcos da Máquina.

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1: 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Potiares, o Tremendão, tá ligado? E sabadão tem a trilha do Fernandão, que tá lá matando porco, e a galera vai, Fernandão!
2: Chora, Bronze, boa tarde, bom, pode falar pro Fernandão preparar o que chute lá. Porque tem 6 nervosinhos aqui querendo acelerar lá.
1: Piazada, estão tudo aí no clima. Vamos lá, rapaziada. O pessoal que tá aí ligado curtindo o Botura aqui na 102 FM Marinalva, tá ligado que eu vi Amado Batista aqui no programa do Botura, Marlene. Alô, Marlene, como é que você tá? Obrigado pela companhia. Seja bem-vinda aqui na nossa audiência. A Marlene, tá ligado? E essa aqui vai lá pro meu amigo Zé, que tá no Cantu. Vamos no Botura, toque João Paulo e Daniel pra nós aí. Obrigado pela companhia.

0: 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Vai lá, audiência. Cadê vocês?
1: Fala, meu delegado. Beleza, tudo tranquilo. Voltamos de Curitiba. Tamo juntos com o Dano Amarelinho aí.
0: Aí sim, hein?
1: Bora. Tamo junto.
0: Bora. Meu amigo
1: Eu
0: Jair.
1: E meu amigo Eliseu, hein?
0: O Beleza? Jair, segurança do programa do Botudo, e o Eliseu do posto, o outro segurança, os meus amigos, estão na curtindo o Botudo. Um abraço pra vocês, bom descanso. O Jair que tá de folga, rapaz, mas que beleza, hein, Jair? Abração pra você aí, bom descanso. Ô, férias cumpridas, Jair! Ele foi pra Curitiba, voltou e tá de férias ainda, que maravilha, invejinha boa, hein?
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0: Olha, torneio beneficente domingo, lá no campo do CDL. Atenção, você que tem um time, você é o nosso convidado, vai ter uma premiação sensacional e você vai ajudar o nosso amigo Tonhão, que tá passando por um problema de saúde. Torneio beneficente acontece dia 13 agora, domingo, R$ 400 inscrição, 16 equipes, premiação, primeiro lugar, R$ 500, mais um carneiro, mais um jogo de camisa, calção, meião completo, do seu jeito, 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cabelo, tá bom? Então tá bom. Vamos lá, participe você também, falta aí alguns times pra fechar as 16 equipes pro torneio do Tonhão. O Adilson tá me chamando e é pra lá que eu vou com a Rosan.
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0: 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Alô, Benilde, Valdinei, toda a família, obrigado pela companhia, boa tarde para vocês, tá todo mundo preso na 102.
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0: Alô, trilheiros, rapidinha, programa do Bronze. Bronze, será que é verdade essa nova tendência que estão lançando, essa moda entre os trilheiros? Que agora, os trilheiros, você sabe, né, Bronze? Sujam toda a roupa, as botas, até o capacete. Mas agora os trilheiros estão lançando a tendência de envolver a bota com papel filme. É isso mesmo? Vocês me confirmam? Estão dizendo nos comentários que é esposa brava que tá fazendo tudo isso.
1: O Carlinhos, o Fernando Fessner pode responder. Atenção, trilheiros, é verdade que vocês estão enrolando papel na bota de medo da mulher de vocês? É uma tendência entre a galera que faz trilha. Isso é verdade, Carlinhos da Vulcan, ou algum trilheiro que está aí nos ouvindo e nesse sábado tem um encontro de trilheiros lá no Rio do Meio, largada 1:30 e a piazada já estão lidando. É verdade isso aí, ô Fernando? E a galera pediu

0: Vamos lá, a Japa falou aqui com o Fernandão. Tá onde o Fernandão? Ô, tô na escuta aqui. O Fernando tá no meio do mato. Ô, Fernando, você tá no meio do mato, mas eu acho que é mentira esse negócio aí, ó. Do papel aí, ó. O Fernando tá no meio do mato lidando com os bichos. É, Fernando, velho. Alô, Japa, um abraço pra vocês. 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
1: Rapidinha do Bronze, coisa de casal. Quem nunca, né, Bronze? O casal se hospedou no hotel e ao se deparar com uma cesta de café da manhã repleta de gostosuras, eles ficaram impressionados, mas antes de irem pra cima, eles fizeram um telefonema pra recepção perguntando se a cesta estava inclusa no pacote do hotel. Aí a telefonista disse que não, que era a parte e custava R$480. A moça, pra sair rapidamente e muito bem da situação: ah, sim, a cesta é maravilhosa, mas nós estamos usando o Monjaro, então a gente vai ter que devolver.
0: Agora, pior, foi um amigo nosso que foi lá na boate e daí disse que foi só com o dinheiro da noite de prazer e daí disse que a mulher falou assim: posso comer um bombom? Ele falou assim que não teve como falar que não, daí disse que ele teve que mandar uma mensagem pro irmão dele, levar um pouco de dinheiro pra ele lá. Ó a situação dos companheiros que vão aí, ó, pro motel. Posso comer um bombom? Mas é uma situação difícil, né, viado? Posso comer um bombom? 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
0: Olha, inclusive teve um amigo nosso uma vez que viajou com nós, daí a mulher dele comeu uma coxinha, comeu duas coxinhas. Quando ela foi comer 3 coxinhas, falou assim: amor, vamos deixar para nós jantar na mãe. É duro, mas acontece, né? O Matheus, tá ligado, ouvindo o Botudo? O Matheus Busque, que é do marketing desse programa. Alô, Matheus Busque, como é que você tá, índio véi? Tamo junto aí, obrigado.

0: Ele tá na estrada, ele sempre quando tem sinal, ele tá ligado, ele tá conectado, ele tá junto com o delegado. Um teste preso pra você, Matheus, meu ex-vizinho.
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12: Confira agora a hora certa. 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
13: 5:11.
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16: É, meus amigos, não deu pro tricolor paulista ontem 1-0 Boca Juniors, mas ó, como disse a vidente, eu tô confiante nela, Bronze. Ela disse que São Paulo ia virar o jogo aqui no Morumbi e realmente a gente tá contando com a torcida. É, eu vi uns comentaristas falando sobre o jogo, né? Que a gente aposta muito no Calleri e no Luciano e ambos não fizeram uma boa partida como se esperava. O Calleri levou cartão amarelo, foi intimidado, aceitou a provocação, deu uma cabeçadinha de nada no companheiro lá do Boca levou cartão amarelo e não joga no segundo jogo aqui no Brasil. Luciano, ok. Provavelmente, Bronze, o Luciano será poupado no jogo contra o Palmeiras, sábado, dia 12. Mas essa, Bronze, São Paulo enfrenta o Palmeiras no Brasileirão, sábado. E o segundo jogo, Sul-Americana, terça-feira, dia 15, às 9h30. O outro comentarista, o André Hernan, também falou, Bronze, que o São Paulo respeitou demais o Boca, que assim teria que ter ido mais pra cima, confiado mais no time, e que o Dorival fez uma excelente escalação. Agora é contar com a volta aqui e a nossa torcida em peso pra gente virar o jogo realmente.
0: Olha, inclusive sobre música, o Mato Grosso e Matias, esses dias o Matão tava num podcast e estavam falando sobre críticas, né, musical, o pessoal critica os novos talentos da música e tudo mais, as modinhas, né, sempre tem alguém que vai criticar. E o Matão do Mato Grosso e Matias, ele contou que quando eles gravaram na época, disse que sempre foi assim, sempre teve, sempre vai ter as críticas, né, disse que quando eles gravaram a música 24 Horas de Amor na época, eles criticaram a dupla Mato Grosso e Matias, aquela primeira formação do Gordinho ainda, do Matias Gordinho. Falei assim, ah, mas daí o Mato Grosso e Matias estão inovando demais, tá louco? Onde já se viu gravar essa música aí? Quando acordei pela manhã. É, e que musicão, hein, rapaz? Vamos lá, quem tá ligado curtindo o Botura, inclusive um abraço lá pro Pedra Azul, ligado curtindo a 102 FM, um abraço, obrigado pela audiência, ele o Formigão, tudo de bom, o Matheus tá aqui também, a rapaziada vai programando moda, aqui na 102 FM, alô rapaziada, boa tarde pra todo mundo. Quem mais? Quem mais? Quem mais? Quem mais? Quem mais tá aqui? Vamos lá, Terezinha! Terezinha que eu vou tudo de manhã, de tarde, ela é bronzete. Ô, Terezinha! Boa tarde, Terezinha. O Dida Gomes quer ouvir a música Enquanto o Sol Brilhar. Alô, Dida, abração pra você, obrigado pela companhia. Valdinei Martins tá preso com o delegado também, a Ana Mótico tá aqui, ó. Ouvindo o Botudo, né, Ana? Vai um abraço pra você. Vai um abraço aí pro nosso amigo Vermelha, Zenilda, e Boa Ventura, curtindo com meu amigo, mão pesada, Nelson Teles, um abraço. Um abraço pra todo mundo, alô Nelson Teles, escutando aí o barulho da chuva, pessoal, tudo de boa hoje, hein, que maravilha. A Ângela tá ligada, tá presa, meu amigo Benço. Ô Benço, o que que você tá fazendo pra janta aí, ó? O Batuto, tô fazendo aqui um risoto, olha aí, rapaz, o tempo começou a chover e a piazada já tão lá na cozinha e o nosso amigo Renato Braio Benço tá fazendo um risoto e tá agorradinho, ligado, curtindo o Batuto. O que que vai sair na janta aí na casa de vocês hoje? Aloísio, ligado curtindo o Botão, um abraço pra todo mundo aí, ó. Eu tô muito fit na minha janta, onde foi morangos da Campo Forte com iogurte zero. Alô, Aloísio Pitanguinha, minha amiga Terezinha, mãe do Rude, tá no Hospital Regional de Guarapuava. Boa recuperação pra senhora aí, tudo de bom. Obrigado pela audiência, dona Terezinha, mãe do Rude. Alô, Guarapuava! Dona Terezinha tá no hospital, tá se recuperando, tá guardinho ligado, curtindo o delegado. Um abração pra senhora e boa recuperação. Volte logo pra Pitanga, tá bom, dona Terezinha?
13: E aí, garotos? Tarde, boa tarde pra todo mundo aí, tá sintonizado na 102, hein? Gabriel Lindão de cá, tamo por aqui.
0: Fala aí, Gabriel.
13: Que nem palanque no banhado. Vamos mexer, vamos alinhar. Bora, garoto.
0: Valeu, Gabriel. E animar! E animar que tá o homem hoje, né? Alô, Gabriel, um abraço! Tamo junto aí, ó. Vai lá, quem mais? Diga lá!
17: Fala, Botudo! Dá mais coisa também. Choveu, saiu mais cedo.
0: Olha aí, ó.
17: E no centro de Pitanga City.
0: Alô, meu amigo Urso, um abraço pra todo mundo aí. O Urso e a picadinha que parou de fazer efeito, piá. É pra acabar, né, Urso? Não sei se não você já parou de fazer efeito, piá, mas eu tô andando com uma fome, eu só volto a comer os rebocos na parede. Eu tô igual aquele personagem de desenho animado, o Binsky. Quem que é do tempo do Binsky aí, ó? O Lescarlo pediu os desenhos de Camargo, valeu. A Ana Maria tá ligada lá na Volta Grande, Nova Tebas. Ouve o Botura, a gente não consegue atender ligações nesse telefone, pessoal, só mensagens e áudios, porque esse telefone é conectado no nosso computador, tá bom? O nosso ouvinte aqui que tá tentando ligar, que é o nosso ouvinte, cadê o nome do baita aqui? O Daír José, a gente não consegue atender ligações nesse telefone. Manda mensagem aí. É o mandalô pra você, tá bom, Tudimã? E saiu o churrasco lá, rapaz. Já estão assando carne, radião ligado. Olha que beleza. O Ricardo de Lima estão assando uma costelinha, umas linguiçinhas, tomando uma Antártica faixa azul, que maravilha. É quarta-feira. O seu Cláudio Ascari também tá ligado ouvindo o Baltudo, pediu o Lourenço e Lorival. Vou mandar pro senhor aí tudo de bom, obrigado pela companhia, tá lidando com as vacas, rádio ligado, curtindo o Baltudo, um abraço pra todo mundo. Alô, meu povo! O seu Cláudio Ascari, que é vô do nosso zagueirão do Flamengo do Sub-12. Quem está ligado curtindo o Baltudo, meu amigo Ivan lá da Eletrônica Digital, meu vizinho agora tá atendendo lá perto de casa. Olha que der problema na televisão, já dou um grito lá de casa, seu vizinho, arrume minha TV aí, vizinho. Vizinho tá trabalhando na perna de casa, agora na pitanguinha, rapaz. Jazari da Eletrônica Digital, alô, vizinho, tamo junto. O Dair José ligado, ouvindo o Botudo. Quem mais tá aqui, diga lá.
18: Ô, Botudo, eu ainda não tá me dando fome ainda.
0: Ah, não tá me dando fome ainda?
18: Nem que aumenta essas coisas aí, mas não, o meu tá funcionando ainda.
0: É. Cadê o nome do bairro? Eu não vou usar mais, tia, porque o... Porque não adianta. Falei pra Botudo ontem. Apure! Apure que... Apure que eu tô com fome. Mandei mensagem pra 10 pras 9, cara. Apure que eu tô com fome, ué. Vamos lá, gurizada. A Elisa tá ligando contigo no Botudo. Elisa, boa tarde pro vagão aí. Um abraço pra Elisa, família toda do Rio do Meio, ligado contigo no Botudo. Um abração pra vocês. Obrigado pela companhia. Vai lá, rapaziada. Boa tarde pra você que tá ligado curtindo o delegado.
19: Fala, meu amigo Bronze. Ricardo Rank na escuta aqui na Fazenda Colina. E tá uma garoazinha. Já imaginou a fome do piazinho, então, né?
0: Já.
19: Hoje come um boi pra perna,
0: já, e outro. Um boi, mais um porco, um carneiro, o que tiver aí, Ricardo Rang, mande pra cá, jogue no peito do gordão, piá. Alô, Ricardo Rang, tamo junto. Vamos lá, gurizada, boa tarde.
20: Boa tarde, Bruno.
0: Boa tarde. Aqui
20: a música Loira Casada.
0: Loira Casada. Vamos mandar pra você daqui a pouco essa moda aí. O Ivan tá lá ligado, o pessoal do Radiadores do Ricardo, lá na 466, rádio ligado, ouvindo o Botru também. Obrigado pela companhia. Olha aqui, ó, essa aqui vou mandar pro Nelson Teles, vou mandar essa aqui lá pro nosso amigo Pedro Azul, que tá ele e o Formigão escutando o Botudo. Alô, Formigão, um abraço. Alô, Thiagão, um abraço. Programa do Botudo na 102 FM, você vai aí programando a sua moda na maior audiência do

0: Maria, você vai programando a sua moda aqui na 102 FM, programa do Botudo Luiz Carlos, programou Zezé de Camargo e Luciano. Vamos lá, gurizada, boa tarde para todo mundo que tá sintonizado com a nossa audiência. Audiência maravilhosa, e você vai programando daqui a pouquinho, vou tocar Lourenço Lorival, lá pro seu Ascari, ligado comigo, Eugênio, alô, piazada da Eco Speed, é pra lá que eu vou, é pra lá que eu vou, é pra lá que eu vou, vendendo que nem água, tem promoção rolando, Eco Speed Bitanga, ao vivo, Rafael.
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2: Rapidinha do Bronze. Futebol. Hoje tem Libertadores às 19 horas, Palmeiras e LDU. Às 9:30 da noite, Estudiantes e Corinthians. Amanhã na Libertadores tem Flamengo às 9:30 da noite.
3: Mãe, o cachorro ali grudou o cu no outro. Agora tá chorando ali.
4: Agora tá chorando ali, mãe. É. O cachorro do vizinho tá trazendo ela rebocada.
2: Rapidinha do Bronze, futebol. Bronze, no último jogo, o Vini Júnior teve uma discussão mais acalorada com o juiz, com o árbitro, e falou assim: ei, não levanta a mão pra mim, não, não levanta a mão pra mim. Ele falou ok, tirou o cartão do bolso e deu amarelo pro Vini Júnior.
4: Olha, quem tá ouvindo, boa tudo, deixa eu mandar um abraço aqui pro nosso amigo Dida Gomes, seu Botudo, aquela do Mato Grosso e Matias, pra nós que tá curtindo o delegado. Na maior audiência da cena 102, tá todo mundo preso.

0: seu Cláudio Ascari, Lourenço Lorival, foi o que o senhor pediu e o Boturo tocou. 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Alô, família Jasco, obrigado pela companhia. Quem está ouvindo o Boturo nessa tarde, meu amigo Sete, lá da oficina. Sina, eu vi você na caminhonete preta, Sete. O Sete da caminhonetona preta, como é que você tá, Sete? Um abraço. E o motorhome, como é que tá? Tá pronto já? Bora.
1: Rapidinha do bronze, Fluminense. Eu não vou poder jogar contra o Atlético Mineiro. Foi um acordo que fizemos. É, foi o que disse Hulk, jogador atual do Fluminense. Hulk explica por que não vai enfrentar o Atlético Mineiro. Depois da vitória do Fluminense por 2-0 sobre o Platense pela Libertadores, o atacante revelou que ficará fora do duelo contra o Galo pelo Brasileirão devido a um acordo com o clube mineiro.
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0: Olha, o Claudinho tem alguns lotes para vender sem entrada e sem consulta do SPC ou Serasa, tá bom? Tem interesse? 9900-1290, anote aí, 9900-1290, já na reta final do programa do Boturo.
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0: 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Alô, Tonhão, como é que tá todo mundo aí? Boa tarde pra vocês, obrigado pela companhia, rapaziada, com o radinho ligado.
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1: Olha, deixa eu falar pra você aqui, ó, quem tá ouvindo o Botudo, cadê Dona Neuza, um abraço, como é que tá aí Dona Neuza, tá animada? Foi aniversário dela ontem, piazada. A Eva tá ligada curtindo o Botudo, a Lúcia Capixague também, a Zenilda Maria Bianchi, um abraço lá pro Daí José, a rapaziada tá ouvindo o Botudo, o Osmar também. Alô, Osmar, como é que você tá, Osmar?
0: Rapidinha do bronze, tá na rede, após mulher denunciar que frentista teria mexido com ela, marido vai tirar satisfação e acaba se dando mal. Olha só, Bronze, a esposa falou pro marido, ó, aquele frentista ali mexeu comigo. Uhum. O maridão pegou um pedaço de madeira e foi tirar a satisfação.
1: E daí?
0: O detalhe é que acabou em confusão. Uhum. E o homem terminou atingido com o próprio pedaço de madeira.
1: Meu
0: que
1: Deus.
0: Segurava. O caso aconteceu na última quinta-feira em Piracuruca, no norte do Piauí.
1: Olha, o caboclo, ó, o caboclo mexeu comigo, né? Ah, é. Prendeu esse caboclo, mexeu com mulher casada, vou lá. O caboclo surrou ele. Ai, que situação. Alô, Hélio Brian, um abraço. O Nelson Teles está ligado. O Daí José também está sintonizado. A Eva do Cascata está ouvindo o Botudo. E essa aqui vai lá para minha amiga lá de Santa Maria do Oeste. Alô, Valdete, como é que você

0: Rapidinha do Bronze. Tá na rede após mulher denunciar que frentista teria mexido com ela.
1: Ah, essa aí do frentista, acho que a gente já escutou no bloco passado, eu soltei de novo. Mas, tá na hora de ir embora, aí,
0: rapidinha do Bronze. Britânicos inventaram um simulador de beijo para celular. A intenção é você poder beijar qualquer pessoa do outro lado da tela, não importa a distância.
1: Ah, eu vi isso daí, rapaz. Inclusive, diz que essa nova geração diz que eles preferem ficar no celular ali, conectado, do que sair pras baladas. O Hélio Braime de 1, 2, 3, um abraço, tudo de bom, obrigado pela companhia, que já chegou na casa. O amorosão, velho, já tá lá tomando um chimarrão, cacu enfeitada e rádio ligado.
2: Ó, Batute, acabei de chegar na casa, gato esperando eu com o chimarrão pronto, olha, escutando, Batute.
1: Aí sim.
2: Manda um abraço pra nós aqui, Bruno.
1: E apalha a depressão lá.
2: Luiz, pra Gabriele, pra Antonelli.
1: Alô, meninas.
2: Pose, pose, Batute.
1: Pose, pose, aí, ó.
2: E toca aquela música Foi Deus.
1: Foi Deus.
2: Oferece pra Luiz, pra mim, por favor.
1: Chegou lá. Valeu, família, tudo de bom, Manuel Ribas. Jéssica Latsugi também, um abraço, tá na hora de ir pra casa. Amanhã a gente volta. Vamos deixar aqui as últimas músicas do programa. Amanhã eu toco, Jéssica, agora não dá mais tempo.
0: Rapidinha do Bronze. Olha a concorrência, Bronze. Apple lança seu primeiro iPhone dobrável e preço no Brasil é mais ou menos em torno de R$21 mil. Mas a Samsung, que já tem o seu modelo dobrável, fez o seguinte post: até agora, tudo igual. Avise-nos quando terminar de reaquecer nossas sobras.
1: Provocação, hein? Vamos embora! Amanhã tem mais 5 da manhã, Botura vem em 7 horas. As últimas músicas do programa do Botura, um grande abraço e até amanhã em 5 da manhã. Fiquem com Deus. Alô, família! Amoroso e família, lá em Manuel Ribas, a criançada. Eles estão tomando chimarrão. Rádio ligado.

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11: 6:11.
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1: 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Com falta de algo na sua vida? 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Com medo de tudo?
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2: 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Estava em casa chorando e a gente veio para a reunião e o bispo falou, deu essa palavra: Deus é com você. Sabe quando os olhos se abrem, tipo, cai aquela venda assim? Deus era comigo, eu tive essa certeza.
1: Quarta-feira, muito mais do que participar de uma reunião.
3: Quando a gente chega na igreja, a gente participa da reunião. Quando a gente entende o fundamento, quando a gente nasce de Deus, que recebe o Espírito Santo, a gente vive cada reunião.
1: Venha viver essa experiência única e encontrar a verdadeira paz e alegria.
2: Aquele aperto que tinha no meu peito foi saindo. Hoje eu sou feliz, nosso casamento é abençoado, aqueles medos, tudo acabou.
3: Quando o ser humano ele alcança o Espírito Santo, a gente se torna inabalável. É a certeza de saber que qualquer coisa, qualquer luta, a gente vence. E isso é a importância de você estar na quarta-feira buscando, renovando o nascimento e praticando aquilo que o homem de Deus fala no altar.
1: 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Às 19h30, no Templo Maior.
4: Que Deus abençoe a todos, está no ar o Ponto de Luz. Como você acabou de ouvir aí, a chamada desta quarta-feira. Quarta-feira é um dia de estudo da palavra de Deus. Entenda por que você deve estar quarta-feira na casa de Deus. Na quarta-feira é o dia que nós realizamos a reunião projetada para o crescimento e a manutenção da fé dos membros do corpo de Cristo. E assim, aonde nós ensinamos de acordo com a palavra de Deus, para que você, nós não viemos esmorecer na fé, mas para que nós devemos permanecer firme na caminhada com o nosso Senhor Jesus. Então, quarta-feira não é uma reunião qualquer, não é uma corrente, não é um propósito, mas é uma aliança com Deus, aonde nós nos aprofundamos no conhecimento da palavra, nos aprofundamos no conhecer a Deus na prática, fazendo a entrega da nossa vida, a entrega da nossa alma diante do Senhor, e aonde nós nos aprofundamos no nosso encontro com Deus, aonde nós nos aprofundamos na nossa intimidade com o nosso Pai. Logo mais nós teremos a última reunião e a principal reunião do dia, 19h30. Nós já tivemos reuniões pela manhã, à tarde, à hora do almoço, e muitas pessoas aprenderam sobre a fé inteligente. Então traga você, venha você também, traga o teu convidado, não deixa de trazer a Bíblia para que nós venhamos meditar na palavra, para que nós estejamos firmes com a nossa vida no Senhor Jesus. Porque sabemos que há um caminho que nós temos que percorrer. Caminho esses que são de lutas, batalhas, como o próprio Senhor Jesus, ele fala: tem de bom ânimo, eu venci, vós também podeis vencer. Mas como que vamos vencer? Como que nós podemos vencer o desânimo, o cansaço espiritual, as ansiedades espirituais? Como vamos vencer o medo espiritual? É nos aprofundando na palavra. A palavra é vida. E quando nós meditamos na palavra de Deus, nós recebemos dela a vida. Então venha você também receber esta vida. Logo mais, aqui no Templo da Universal, na rua João Gonçalves Padilha, 590. E venha preparado para que você venha se aprofundar mais na tua vida com Deus. É como nós temos falado para as pessoas: a maior necessidade da tua vida é o Espírito Santo. A maior necessidade nossa é o Espírito de Deus. É o alinhamento com a palavra, com o Espírito do Senhor. E quando nós entendemos e buscamos primeiramente a salvação da nossa alma, a vida eterna, nós não estamos a tratar de uma vida qualquer, não, mas da vida eterna. E a vida eterna é o que nós temos que investir. Eu pergunto para você: você tem investido na tua vida com Deus? Você tem investido na tua comunhão com Deus? Você tem buscado em primeiro lugar o reino e a justiça de Deus? Então você deve se preparar para logo mais. Não olha para a distância, não olha para o tempo, não olha para nada, mas venha para buscar a presença de Deus e receber o batismo com o Espírito Santo, vida com Deus, aonde nós ali, mediante a palavra de Deus, alimentamos a nossa fé. Porque a fé é a arma que nós temos para vencer este mundo, para vencer as batalhas espirituais. A maior decisão, a maior batalha que você pode enfrentar não está do lado de fora, mas está dentro de você. Permitir que Deus venha controlar a tua vida, permitir que Deus venha governar a tua vida. E como que eu faço isso, pastor? Se entregando, se rendendo de corpo, alma e espírito ao Senhor. Então se prepare e tenha certeza que você vai ser fortalecido nesta reunião espiritual. Quarta-feira é reunião da alma, onde nós cuidamos da alma. E você pode cuidar da tua alma hoje ainda, estando conosco aqui. Quero deixar testemunhos de pessoas que receberam a bênção de Deus. E lembrando que nesse domingo também nós vamos ter o domingo do Deus Cura hoje. Então venha se entregar ao Senhor Jesus. Acompanha os testemunhos de hoje.
5: Eu vivi 14 dias de muita aflição com meu filho de apenas 3 anos de idade. Nós estávamos na sala, ele estava brincando na minha frente com a irmã, a prima, e foi na hora que eu percebi que ele engasgou. A minha sobrinha falou para mim: tia, o Vinícius está engasgado. Naquele momento eu pensei, ele deve ter engolido uma peça de brinquedo. Ele chorou na hora, assustado, mas depois passou e ele ficou bem. Porém, como eu vi que ele engoliu, eu achei melhor levar ao hospital. E quando chegamos no pronto-socorro, o médico: olha, vamos confirmar então que ele engoliu, e a gente pede um raio-x. Quando pediu o raio-x, aí veio a minha surpresa, minha, médico que estava lá também, a surpresa de todos, ele havia engolido um parafuso de 10 centímetros. Naquela hora que eu vi a imagem, eu passei mal. Minha pressão caiu, eu quase desmaiei, tive que sentar, ser amparada, porque eu levei um susto. O médico foi avaliar, na mesma hora ele pediu internação. E quando nós subimos pro quarto, ele falou: olha, mãe, a gente vai permanecer com seu filho aqui até a gente ver o método que vamos usar para poder tirar esse parafuso de lá. E ali o médico, ele foi me explicando. E ele falou assim: olha, mãe, tem chance de perfuração, né? Por conta do tamanho do parafuso, o formato dele. A gente vai acompanhar para ver para onde ele vai agora. E aí, no segundo momento, depois de uns 3 dias, eles fizeram um novo raio-x. Nesse novo raio-x, o parafuso estava no estômago. A preocupação dele, o parafuso estava deitado. Ele falou: mãe, o parafuso está deitado. A ponta está numa direção que, se ele descer, vai perfurar o canal. Então, a gente vai ter que fazer cirurgia. E o meu filho só tinha 3 anos de idade, era cirurgia de peito aberto. Não tinha como retirar aquele parafuso com endoscopia ou algo menos invasivo. Teria que abrir ele. Aí eu não aceitei. Eu falei: não, meu filho só tem 3 anos de idade, ele vai passar por uma cirurgia dessa e a recuperação depois. Porque eles falam da cirurgia, mas pouco fala da recuperação. E eu sabia que isso ia trazer algo prejudicial para a vida dele, para a saúde dele. Eu falei: não, ele não vai passar por cirurgia nenhuma. E na hora o médico falou, eu fiquei quieta, mas dentro de mim eu falei: ele não vai passar por cirurgia. E aí eu pedi, fui para a igreja, levei a garrafa de água, pedi para o pastor orar no altar e eu dei água para ele tomar. Então isso já tinham passado 3 dias e todos os dias eu dava um gole da água para ele. Da mesma forma que os médicos iam lá constantemente para fazer o tratamento que o homem faz, eu fui para o tratamento da fé, tratamento espiritual. E eu tomei da água, eu dei água para ele, eu dava banho com ele na água. Então, nós passamos no total 14 dias no hospital. Eu saí umas 3 vezes, e as 3 vezes que eu saí foi para poder ir na igreja e pegar água de novo. Quando acabava, eu vinha com outra, acabava, eu vinha com outra. E eu não aceitei. Eu falei: não importa quanto tempo leve, ele não vai sair daqui operado. E aí, com 10 dias, o médico falou: é hoje que a gente vai subir com ele para a sala de cirurgia. E prepararam ele tomou anestesia geral, ele ficou em jejum, toda a preparação. Subiram com ele para o andar de cirurgia. Eu fiquei do lado de fora, a médica pediu para eu assinar o documento de responsabilidade e falou: olha, a gente vai descer uma endoscopia, uma câmera, para saber exatamente aonde cortar, para tentar ser menos invasivo, não cortar de uma forma grande, vamos dizer assim. E eu, física, por fora, eu estava assim para ela. Mas por dentro eu falei: não vai fazer essa cirurgia. Ele estava lá, deitado na maca. E eu falei: Senhor, ele não vai operar. Quem vai operar é o Senhor. Eu não sei o que vai acontecer, mas eu sei que o Senhor vai colocar a tua mão e um milagre vai acontecer. Em nenhum momento eu deixei a dúvida entrar. Não tinha espaço nem para pensamento de dúvida, porque eu não deixava. Eu estava determinada que ele não ia passar por aquela cirurgia. 15 minutos, a cirurgia era em média em torno de 3 a 4 horas. 15 minutos que ele entrou, a médica veio e falou assim: mãe. Aí eu olhei para. Naquela hora houve uma preocupação, porque eu falei: 15 minutos que ele entrou e ela já veio. Ela falou: olha, nós fizemos a endoscopia e nós não achamos o parafuso. Não vai operar ele, porque a gente não sabe onde cortar. Então, se o parafuso não tá lá, a gente vai ter que descobrir onde é que o parafuso tá. Aí eu falei: tá bom. E no fundo, eu falei assim: Deus operou. Eu falei: foi Deus que operou. E nisso, nas etapas do raio-x, o parafuso virou. A preocupação é que estava deitado. O parafuso, ele ficou em pé, ele desceu de cabeça para baixo, com a ponta para cima, passou pelo canal do intestino inteiro, sem provocar nenhum dano, nenhum dano. E depois de 14 dias, o parafuso saiu nas fezes dele. Os médicos, eles ficaram sem entender como é que a gente mantém uma família aqui por 2 semanas e no final a gente não fez nada. Porque ele não tomou remédio para dor, ele não teve febre, ele não teve nada. A gente ficou no hospital e em nenhum momento ele tomou uma gota de medicação. Não foi. A única coisa que ele tomou foi a água do milagre. Como dizem, né? Contra fatos não há argumentos. As fotos, elas estão aí. Eu lembro que na época eu tirei. Eu falei com a minha mãe, eu falei, eu vou registrar, porque vai ser testemunho para a glória de Deus. Porque eu sei que é Ele quem vai operar. Então, hoje meu filho, ele está com 6 anos de idade, extremamente saudável, nunca passou por nenhuma cirurgia. E assim ele vai continuar, porque a gente usou a fé e confiou em Deus.
6: O meu pai, na idade de 45 anos, morreu. Eu passei um período da minha vida com muitos problemas de saúde. Eu cheguei a pesar 160 quilos, problemas de visão, problemas na coluna. E aos 45 anos de idade, eu também infartei e quase morri. Meu nome é André Luiz Bonin, tenho 56 anos e sou empresário. Eu carreguei na minha vida muitas dores, dores que a gente não compreendia de onde vinha. Tinha problemas físicos, tinha problemas de saúde, de gordura, era muito gordo, cheguei a pesar 160 quilos. E isso me acarretava muitos problemas. Teve um período na minha vida onde, durante 6 meses, eu ficava cego de um olho. Quando eu melhorava de um olho, eu ficava cego do outro olho. Então, eram constantes esses problemas que surgiam. Dores imensas. Fazia exames e esses exames não constatavam nada. E aos 45 anos de idade, eu também sofri um infarto. Esse infarto, ele foi muito agressivo, aonde eu tive uma segunda chance de vida. Após isso, eu continuei a fazer tratamentos. E esses tratamentos, eles me traziam muitas dores, dores físicas imensas, dores nos ossos, dores nos músculos. Quando eu infartei, o meu coração, ele ficou com sequelas. E essa condição, os médicos falaram para mim que 85% do meu coração ficou comprometido. Fui proibido de andar por um período, fui proibido de carregar pesos por um período. E essa condição me afundou, né? Me deu medo de continuar. E eu me lembro que os médicos falavam assim, olha, você pode andar da sua cama para o banheiro e volta para a cama. E foi um período de mais de 4 meses nessa condição de incerteza do que aconteceria comigo, né? Inclusive, eu tenho uma prima médica, e essa prima médica, a primeira coisa que ela me deu foi um livro de depressão. E ela falou assim, olha, leia esse livro porque você vai precisar. Então era uma incerteza de continuidade de vida. E eu passei por um médico há 5 anos atrás, que ele olhou os exames e falou assim, olha, você pode ter uma morte súbita amanhã e no máximo em 3 meses. E eu não aceitei essa palavra. Eu ouvia muito, até de familiares, você pode ir em qualquer lugar, menos na Universal. Que na Universal, eles vão tirar tudo de você. Tirar tudo o quê? Se eu já não tinha muito o que oferecer. E foi na Universal que eu encontrei a cura, que eu encontrei a paz para continuar a viver. Eu comecei a ter uma condição de força diferente. E eu consegui, eu comecei a resolver os problemas de uma forma mais determinada. Eu coloquei a fé de uma forma, eu entendi a fé de uma forma diferente. E começou a mudar tudo, começou a mudar a minha relação comigo mesmo. E eu fui resolvendo problemas após problemas, E eu tive tranquilidade, passei a ter a vida profissional, a minha saúde, passei a ter autocontrole em situações de adversidades e a minha vida transformou. Hoje, a minha saúde é perfeita. Eu trabalho, eu me alimento tranquilamente, não tenho restrições com relação a nada que me prejudique. E eu acredito que não é a minha reação corporal que vai me manter vivo, mas sim a presença de Deus. Eu agradeço a Deus por tudo, porque quando falta ar na vida da pessoa, a gente percebe o quanto nós somos dependentes de Deus. O Espírito Santo representa a vida, representa a continuidade, representa a paz, representa a tranquilidade para continuar vivendo e buscando sempre o destino final, né, que é a vida eterna.
4: E você pode estar presente nesse domingo, que nós vamos ter esse evento. Deus cura hoje. E você deve preparar uma garrafa com água e trazer nesse domingo. 9 horas da manhã, 7 e 18, mas especialmente às 9. Amanhã vamos falar mais sobre esse domingo. Já quero convidar você agora para se unir conosco em oração. Então vamos falar com Deus neste momento.
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4: Deus e Pai, em oração nós estamos reunidos com milhares de pessoas. Que o Senhor venha enviar o teu socorro, venha enviar a tua paz, a tua alegria, e venha fazer, meu Pai, que a tua presença venha se manifestar na vida de todos, porque é isso que eu peço e clamo a ti, para que no dia de hoje essa pessoa seja abençoada e consagrada, que este copo com água que essa pessoa segura seja ungido e consagrado, e que o milagre venha acontecer. Receba paz, receba alegria, e se você tem da água, beba na fé e na certeza de que Deus, Ele ouviu a tua oração. Se você crê, diga amém, graças a Deus. E é nesta fé que devemos estar confiando que a palavra de Deus se cumpre e sempre vai se cumprir. E ainda hoje você pode estar conosco aqui no Templo da Universal. Que Deus abençoe a todos, até mais, e amanhã, 18h30, estaremos aqui novamente no Ponto de Luz, que esta luz chegue até você. Deus abençoe e fica com Deus.

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você em Pitanga agora, 19 graus, a temperatura continua nessa mínima 17, máxima 21 graus nos próximos dias. Amanhã tá marcando 62 milímetros de chuva. Tempo severo, chuva forte, trovoada de manhã, à tarde e à noite. Na sexta-feira, 73 milímetros também com tempo severo. Como é que foi a sua quarta-feira, hein? Ó, eu espero que tenha sido boa, porque a partir de agora eu me garanto. Só as mais gostosas no seu rádio. Uma playlist diferente todos os dias pra você curtir, relembrar as suas modas que você gostava antigamente, os sucessos da atualidade também. Começo mandando beijo pra Larissa Matos. Beijo, Larissa. Alô, Antônio Rodrigo.

dia do administrador e dia do médico veterinário. Amanhã, quinta-feira, dia 10, é o dia mundial de prevenção ao suicídio, dia do gordo e fundação do primeiro jornal do Brasil. É o que dia é hoje. Um abraço pra você chegando no WhatsApp da Botuda 99008756. Hoje tem presente minha amiga do escritório, doutora Sabrina do Carmo da Silva, mandou uma caneca maravilhosa numa caixinha toda personalizada, mais um boné que, olha, Larissa, você

correr e quem ganhar vai amar. É um lindo, mas é um lindo boné da Sabrina do Carmo da Silva. Já fui treinar com o meu hoje. O bronze já veio trabalhar com o dele. E você, ouvinte, pode ganhar boné mais caneca personalizada da nossa queridona advogada, doutora Sabrina do Carmo da Silva, amiga da Botuda. Doutora Sabrina, boa noite. Seja bem-vindos no Batidão da Botuda. 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

0: aquela mulher da Pan fala os melhores clássicos do rock and roll. A batedeira sertanejo. Com muito orgulho, eu amo. Nossa, eu não saberia falar melhor com conhecimento do que sertanejo, alma sertaneja. E graças ao bom Deus, Pitanga, interior de Pitanga, toda nossa região é sertaneja, não tem o que faça. Um beijo pra você, Larissa. Um beijão pra você, pro... Ai, meu Deus, Antônio. O Antônio é o bebezinho que tá no forninho, tá quase chegando, né, Larissa? Já tá de 8 meses, Deus abençoe a reta final da sua gestação. Com muita saúde, amor e paz, muita alegria pra você, pro maridão Rodrigo e pro filhinho Antônio. Um beijo também pra Aparecida Cida aqui do supermercado Pérola. Beijo, Cida. Boa noite, Luzia. Luzia do Nerizinho. Quanta gente bonita, animada, chegando no meu WhatsApp. Já sabe, né? É parceria fechada com a sua amiga da rádio. Já sabe que eu fico te esperando. Você sabe que eu adoro ver você aqui na 102. 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Um beijo pro meu amigo Zezão das Abelhas. Seja bem-vindo, Zezão. Começamos assim, ó, pra relembrar, né? Eu cresci ouvindo Gini Geno, Teodoro, Milionário, José Rico. Parece que eu volto lá atrás. Uma magrela, parecia um cotonete, meu amigo Zezão.
1: Boa noite, Aninha. Tamo por ali, no chimarrãozinho, fazendo uma janta, pinta programa, bem de boa. Vamos enterrar o sucesso do passado. Aquela música do Sidney Lima, Calendário da Saudade, pra nós ouvir essa noite maravilhosa.
0: Calendário da Saudade.
1: Tenha programa, tenha boa noite, fique com Deus, até mais, tchau, tchau.
0: Até mais, Zezão. Boa noite pra você, já já sua aqui, ó, na playlist da Botuda.
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0: Boa noite, meu amigo Urso, meu amigo informante lá das obras. Eu tô tão importante, Urso, que as meninas mandam mensagem pra mim. Ana, Aninha, vai ter detonação. Eu falo, calma, calma, respira que eu vou falar com o meu amigo Urso. E aí sim eu dou a notícia pra elas, Urso. Um beijo pra você, boa noite, meu amigo Urso, Zezão. A Suelen tá chegando por aqui, a Suelen lá de Mato Rico. Botuda, sintonizados aqui, ó, manda pra nós como um anjo, Zezé de Camargo Luciano, pra todos que estão curtindo. Um beijo, gatinha Sueli, a sua mamãe Zenilda. Eu tinha colocado pedaços de fotografia, mas eu vou trocar a música pra poder atender você, tá bom, Sueli? Um beijo, é a sua música aqui com a Aninha. 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
10: Boa noite, 7:25. Alô, Edilson. Vai, Edilson. Eu acho que você falou com a minha irmã, mas vamos conversar com o Edilson.
11: Ô, Batuda, eu tô aqui no bar do Nego, do Sente, filho do Sente. O Sente tem o bar lá embaixo, ele tá aqui. Escuto você toda noite.
10: Um abraço.
11: Um abraço do Edilson Vaz. O remédio foi bom ou não foi? Você não respondeu, minha princesa. Um abraço, meu querido Bronze.
10: Um abraço pra você, Edilson Vaz. Eu tô achando que tá me confundindo com a minha irmã, porque foi a minha irmã que pegou o remédio pro pai esses dias. Mas está sendo muito bom, graças a Deus. Mas nem esquenta a cabeça disso, que todo mundo confunde nós mesmos. Eu já tô acostumado. Onde minha irmã vai e fala? E o Bronze, e não sei o que, e o programa? Mas é a minha irmã. A minha irmã tá se passando por mim.

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Se quiser brigar comigo, eu falo, beleza, é nóis.

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Aí o Carlinhos tá lá o dia inteiro, ó, marreta, trabalhando, sujo de graxa, porque ele é um excelente mecânico, vários cursos pra dar jeito em qualquer problema no seu caminhão. Aí tá, 8 horas da noite, a Fernanda fala: amor, toma um banho pra gente fazer uma corridinha. Poxa, Fernanda.

0: bem? Boa noite. Um beijo pra minha querida dona Carmen lá do Cascata.
1: Boa noite, minha amiga. Tudo bem? Tudo
0: graças
1: animado?
0: Graças a Deus. E você?
1: Manda musicão pra nós que nós estamos escutando com o Jandique.
0: Vou mandar. Modão daqui.
1: Seu programa é muito bom.
0: Ah, vocês que são os melhores. 10. Obrigada, Carla.
1: Olha, você é que nem eu. Obrigado, não.
0: Não, chega de briga. Eu não brigo.
1: Quer brigar? Eu só divirto e fico na minha.
0: Isso mesmo, Carmen. Eu sou a pessoa que vai separar a briga. Uma vez me dei mal. Carmen do céu. O Bronze já contou essa história de um pequeno empecilho na nossa vida. São 21 anos, né? A gente tem muita história. Aconteceu uma vez num parque que eu tava de blusa curta e piercing e o caboclo olhando na minha barriguinha. O Bronze já encarou ele, fechou o tempo, o pai quis ajudar, mas deu tudo certo, não chegou a vias de fato. Mas essa vias de fato que ocorreu num determinado comércio aí na cidade, no Planalto, eu fui ajudar, tentar separar o jaguara me empurrou. Eu tentando separar o meu marido. Ah, não, mas pra mim não é homem, de verdade. Homem de verdade não empurra a mulher que tá tentando separar a briga. Vai tomar banho que eu não posso falar outra palavra. Madalena, boa noite, Madalena Leal de Souza. Eu tô fora de briga, Madalena. Se eu puder separar bem, agora eu não vou mais me atrever tanto. Nunca mais vai acontecer, se Deus quiser. Mas foi uma lição, falar assim, ah, é assim. Tu dá um socão, você vai ver. Madalena Leal de Souza não deu bom pra nós, né, Nelson Teles? Cadê o Nelson? Tá desaparecido o Nelson. Eu tava contando que ia dar São Paulo ontem, mas a vidente falou, vai dar Boca Juniors ou empate, e aí vai dar São Paulo aqui no Morumbi, porque a torcida é que leva o time, não adianta. Aí o Caleri me dá aquela cabeçadinha de nada no cara, o cara rolou, colocou a mão, fazendo de conta que ia sair sangue, o árbitro foi na dele, deu amarelo e o Caleri pendurado não joga o jogo de volta aqui no Brasil, mas o Luciano joga, e tomara que ele jogue dobrado, porque ele não jogou muito bem ontem, não.
2: Aí, Botuda, um abraço pra nós aqui da Arena. Hoje tem Corinthians! Vai, Corinthians!
0: Aquela pessoa que quando tá perto fala do time, vai, Corinthians! Vira o Corinthians, vai, Palmeiras! Mas você não, Gans, você é meu amigo, mora no meu coração, então vai, Corinthians! Um abraço e bom jogo pra vocês na Arena Corinthians, sintonizados com a Botuda. Boa noite, seu Jurandir!
3: Boa noite, minha amiga. Tudo bem? Tudo animado?
0: Tudo bem, graças a Deus.
3: Um abraço pra você. Toca muito nós, eu escuto outro programa. Muito bom outro programa.
0: Obrigada pelo carinho, seu Jurandir. Pro senhor curtir juntinho com a Carmen, essa daqui, ó.

só moda boa pra te fazer companhia. 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A gente tá querendo se enfiar na festa. Ai, essas mulheres 40 a mais. Eu faço 40 anos dia 15. Semana que vem tá aí, gente, mas a alma é de criança. Eu falo pro Bronze que tem muita gente, tem uma mensagem que fala assim, já voltamos pro assunto, pro nosso orçamento, tá bom, Gans? Tem gente que é enterrado aos 80 anos, mas morre muito antes. Eu sou o contrário. Eu tenho 40 anos, mas parece que eu tenho 18. Eu parei nos 18, não quero nem saber. Vou pra, ser pra sempre assim, tava falando hoje com a Ivone, mãe do Eric, personal lá na academia, que eu quero ser sempre, pra sempre jovem. O meu coração não vai mudar. Eu peço a Deus que eu nunca perca o brilho e o interesse pelas coisas simples e que realmente valem a pena, porque isso é o massa da vida. Quando você perde o encantamento, aí, gente, seja no relacionamento, seja na amizade, no trabalho, aí lascou. Que a gente não perca o encantamento pelas coisas que a gente tanto ama. 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

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E o caso é que eu e ela estamos querendo invadir a festa das crianças. É dia 28, aniversário da Maria, né, Jo? E ai, meu Deus, será que a gente faz isso, Jo? Ai, não sei, vamos.

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12: 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Boa noite, você chegando, marcando presença no batidão. Alô, Gans, um abraço pra vocês na Arena Corinthians e tem áudio. A minha Nossa Senhora. Aquela que, com a onça cutucando com a maracuja, né, Gans? Vamos escutar o Gans.
13: Tô levando o contrato aí, então. Pode me esperar. Antes de você terminar o programa, eu chego aí com o contrato na mão.
12: Ai, ai, ai.

0: namorar três aqui hoje, vai.
1: Amor, amor, assim eu consigo.
0: Ah, mas eu consigo.
1: Tá ouvindo não, hein?

Alô, Carol, lá de 5 encruzilhadas. Alô, minha queridona Alexandra, confirmando a audiência. Esses são Cristiane Maldonado, Sapato 36, Amora 3. Você ouve aqui com a sua amiga da rádio. 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

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E falando em som, você pode fazer ainda, tem, acho que se não me engano, 2 ou 3 vagas pro torneio beneficente no campo do CDL em prol do tratamento de saúde do Tonhão. Fala lá com o meu irmão Som, o cabelo, pra maioria, todo mundo.

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Tá quase fechando, mas amanhã, a partir das 8:30 da manhã, tem mais.

0: 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Um abraço pro Gans, que tá curtindo uma noite gostosa com os amigos lá na Arena Corinthians. 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Ô, mulher! Gente, tem um montão de gente pra mandar abraço. Alô, meu amigo Giovanni. Tem videozinho dos filhinhos do Giovanni.
1: Ô, Batuda, foi a noite de um sorteio.
0: Com certeza, a galera animada aproveitou e deu um tapão no irmão. Um beijo, meninos. Obrigada pela sintonia. Alô, Giovanni. Alô, Francibel. O Francibel tá sintonizado. Boa noite pro meu amigo Francibel. A Marlene também. Boa noite, Marisa. Não tô conseguindo mandar figurinhas pra vocês, que tá travando de tanta mensagem. Obrigada pelo carinho. Beijo, Marlene. A Marisa tá falando. Ó, Batuda, parabéns pelo programa. Obrigada, Marisa de Fátima Miranda. Um beijo. Marinalva, saída pro Rio do Meio. Ligadinha com a Aninha. Um beijo, minha amiga Mari. Maria Holanda, Quarteirão Aparecida, e a Maria Miranda também. Olha quanta gente animada aqui no Batidão. Vamos curtir essa aqui juntinhos. Fátima Leão, quase me chamou de amor.

0: Mas em casa ele é muito mais quieto, ele é bem na dele e eu fervo que suco dia e noite dia. Eu saio da rádio completamente energizado e ele tá quase morto. Aí agora eu mandei uma figurinha representando eu, energizada, e ele falando, meu Deus do céu, essa minha mulher.
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0: Com a Aninha, 1-0 Palmeiras em cima do LDU. Primeiro jogo, quartas de final, tá dando Palmeiras 1-0 e logo mais. Às 9:30 tem Corinthians do meu amigo Gans contra o Estudiantes. Vai Corinthians 3-0 por baixo. 3-0 pro Corinthians hoje. E amanhã tem Flamengo na Libertadores. Flamengo Independente del Valle às 9:30 também. Também pela Libertadores. Os de hoje e os de amanhã também. Olá, minha amiga Silvana.
17: Oi, boa noite, Ana. Tudo bem? Tô aqui na Agropecuária Store ouvindo o programa. E eu sou assim, parecida com você. A minha idade, mas é bem um pouco bem maior, né, que a tua. Mas o meu espírito é de uma pessoa de 18, 20 anos.
0: Que
17: graças
0: gostoso,
17: a Deus.
0: Silvana, eu
17: tamo amo. Aí, tamo ouvindo o programa, melhor muito programa bom da noite, né? E se tiver sorteio, me põe. Eu tava lá no meu quartinho de bagunça, passando roupa, então não tava ouvindo você agora que eu cheguei aqui. O meu rádio fica aqui na cozinha, né? Na sala, que não dava pra mim ouvir lá.
0: Um beijo,
17: mas
0: Silvana.
17: Se tiver sorteio, quero participar. Um abraço, Ana. Sou ouvinte de todas as noites, Silvana e Zente Storti.
0: Um abraço, galera da Agropecuária Storti. Silvana, Suzana, meu Deus. Silvana, é que eu tô assim, ó, com três mensagens abertas aqui, ó. Um zóio no gato, outro no peixe. Um beijo, Silvana. Obrigada pelo carinho. Que bom que a gente se identifica com a nossa audiência, né? Eu falo isso pro Bronze. As pessoas, elas não têm.

competir entre elas. Tem espaço para todo mundo e os iguais se atraem, os pensamentos batem, às vezes você debate algum assunto e também tá tudo certo. O importante é essa parceria de sempre. Eu também serei eternamente jovem, o bronze que lute com a minha cantoria. Ontem ele falou para eu ficar quieta. Mas é que às vezes eu não sei parar, na verdade, né? E ele trabalha muito, ele tem horário assim, da manhã são 3 horas e à tarde são mais 3 horas e meia. Então assim, talvez se eu fizesse os dois horários dele, talvez eu também chegasse quase morto. Talvez, não sei, pode ser. Um abraço. Mas eu tava lembrando hoje, os dias que eu substituí ele foram quase 10 dias. Eu fiz o horário dele da manhã, eu fiz o horário dele da tarde e o meu à noite. Era tão gostoso, mas tão gostoso. Só que baleio, cara. Realmente dá uma cansadinha a mais. Um beijo, Lu. A Lu do Cantu tá sintonizada com a Botuda. Lu, vou mandar pra você Caso Encerrado do Renan e Raí, tá bom, minha queridona? Sueli, Stassiak e Amaralis também estão por aqui. Um abraço pro Zezão, pro Urso, a Isabel Rocha lá de Maringá, ligadinha com a Botuda. Gilmar Martins, boa noite, Botuda, na escuta. E hoje é o aniversário da minha esposa, Eliane. Desejo a ela muitas felicidades, tudo de melhor na vida dela. Deus abençoe sempre, Gilmar. A sua esposa e você também, claro, a família toda do Gilmar Martins, especialmente a esposa Eliane, que tá de aniversário hoje. Receba os parabéns, Eliane. Da Aninha, sua amiga da rádio, seu maridão, que ó, diz que ama muito você e deseja muitas felicidades, Eliane. Vamos bater palmas pra Eliane. Um abraço, galera animada. Alô, Lucinéia Dias. A Lucinéia Dias Oliveira tá ligadinha lá no Rio 15 de Baixo, quer ganhar esse bonezão maravilhoso da Sabrina do Carmo da Silva, mais a caneca. Vai os dois presentes pra mesma pessoa, Nelson Teles Botuda, ó, estamos aqui em casa com a Dulce tá fazendo frango caipira e eu tô assistindo o Palmeiras, mas ouvindo o batidão. E São Paulo jogou bem ontem. Pois é, eu vi dois comentaristas, Nelson, eu não vou mentir que eu assisti, porque a minha corrida a noturna é assim, ó, eu chego da rádio, ontem eu fui tirar o dinheiro da mãe, a aposentação dela, que é eu que faço esse corre pra ela. Então eu saí da rádio, tava o maior tempo feio, peguei o dinheiro da mãe, levei pra ela, cheguei em casa, fiz janta. Aí eu tô fazendo a quaresma de São Miguel Arcanjo. Eu sei que eu deitei 11 e pouco da noite, mas até 0x0 eu falei, ó, olha só que beleza, vai dar 0x0, aqui nós resolve. Até que eu vi 1x0, né, eu saí, dei uma desanimada, mas eu vi os comentaristas falando que o Dorival escalou muito bem o São Paulo, que o São Paulo, tipo assim, respeitou o Boca, mas poderia ter feito mais, porque tava muito bom, exceto o Calleri e o Luciano, que eu vi eles falando que não estavam com o potencial máximo, já que nós, São Paulinos, colocamos toda a nossa expectativa em cima deles, né? Eu sou fã do Calleri, fã do Luciano, porque eles são São Paulinos de coração, e aí a gente gosta mais ainda, né, Nelson? Mas vai dar São Paulo aqui, Nelson, escuta o que eu tô falando. Vai dar. Tem que dar. Um abraço, Nelson Teles. Alô, Dulce. A minha amiga Neia da Limeira, um beijo, Neia. A Neia e o maridão Luiz Carlos, sempre ligadinhos com a Botuda. A Célia do Borretino, já falamos com você, tá bom, Célia? A Marinalva, Terezinha, a Cida do Cascata, boa noite, meninas. Ó, não tô conseguindo mandar figurinha que tá travado aqui, tá bom? Um beijo, Dona Neuza, no Alto da Colina, Joanides Baltazar, Eloando Rio do Meio, a Marilva, Jéssica Latsuki, alô, Cláudia. A Cláudia, filha da Carmen, tá por aqui. Boa noite, minha queridona, lá no Mato Grosso. Ela e o Donizete, vou mandar essa daqui pra você, Cláudia. Sorriso lindo, cabelão preto.

0: Encerrado, Renan e Raí, a isca pra chamar o Neizo. Borracharia Santa Rita, boa noite, Neizo. Obrigada pela sintonia. Alô, Lucas e Suelen, um beijo pra vocês. Dona Neuza de Cândido de Abreu, boa noite.
1: Oi, Batuda, tudo bem? Aqui é a Neuza de Cândido. Mande um alô aqui pra mim, estou na escuta. Um
0: obrigada
1: abraço,
0: pela sintonia,
1: beijo.
0: Dona Neuza. Tá chovendo aí em Cândido, tá fresquinho? Conta pra mim como é que tá o clima aí em Cândido de Abreu. Um abraço pro Nelson. Aí, Nelson do céu, eu sou muito animada, eu sou agitada. Aí o Bronze é mais assim, ó, paradão. Mas eu acho que o homem quieto, assim, ele tem que ter uma mulher animada na vida dele pra dar uma energizada, né, Nelson? Já imaginou? Os dois quietão? A tristeza que ia ser essa casa, mas não, tem eu. Fica tranquilo. Tanto que quando eu fico doente, daí ele fala que...

0: Socorro? Aí sim, hein, Neizo? Ah, bom, eu pensei que o socorro era agora, daí não. Não, daí, ó, sinto muito, não vai dar que eu já tô no churrasco. Mas o Neizo foi no socorro e agora sim, tá fazendo um churrasco gostoso, curtindo a sua amiga da rádio. Boa noite, Neizo, obrigada pela sintonia sempre, pelo carinho. A dona Neuza tá me contando aqui o tempo.
1: Oi, Batuda, tudo bem? Aqui não choveu hoje, tá um calor.
0: Sério, dona Neuza, aqui tá bem fresquinho. Eu vim assim de saia.

0: preferidas do meu amigo Neizo, a dona Neuza no alto da colina, disse que foi fazer exames, depois dormiu a tarde toda pra descansar, né, dona Neuza? Porque essas coisas cansam mesmo. Um abraço pra Kátia, a Cláudia, filha da Carmen, lá no Mato Grosso. A minha amiga Carmen mandou um áudio aqui.
1: Mas é verdade, Ana. Agora que você falou, é verdade. Imagina se ia tomar um empurrão do outro.
0: Uhum.
1: E teu marido, Deus me livre, guarda.
0: É.
1: Olha, se eu falar pra você, nunca tomei empurrão, uhum, nem do meu marido, nem dos outros. Mas se eu tomar um empurrão, eu acho que o meu sangue ferve.
0: Então, Carmen, deixa eu te explicar pra ver se você entendeu bem. O bronze, ele, faz muito tempo isso, muito tempo. Ele discutiu com um cara que não sei porque ele gostava do bronze, do nada ele virou a casaca. Todo mundo tem uma história assim, né? Que do nada muda e você não sabe fazer o quê. Deus abençoe você, tudo de bom. Que a gente não tem que desejar a mesma coisa. Aí, ele desaforou o bronze. Aí, o que acontece? O bronze foi pra cima dele. Eu fui separar a briga, Carmen. O fia da mãe que me empurrou, você acredita, Carmen? Aí o bronze não gostou e deu um socão nele. Jaguara. Então, Carmen, só pra você entender bem, não foi o bronze, não. Foi o outro cara que me deu um empurrão, mas eu guardei uma mágoa. Eu fiquei tão chateada, Carmen, eu querendo, né, que não chegasse às vias de fato. Mas também homem não tem sangue de barata, né? O cara veio pra cima, eu tentei apaziguar. Ah, você não quer, vagabundo? Então tome. Então tome empurrado. Mas foi o outro cara, Carmen, o outro cara, fica tranquila. E depois o bronze deu um safanão nele. E olha eu contando as nossas histórias. Ah, mas vocês já sabem de tudo. Um abraço pra vocês, viu, Carmen? Obrigada pelo carinho, minha lindona. A Célia do Bom Retiro também tá aqui.
2: Boa noite, boa tudo. Que a Célia Regina Bujoso do Bom Retiro toca uma música bem bonita pra nós também. Nós escuta o programa.
0: Um beijo, Célia. Um beijo pro seu maridão Joanides, pros filhos também. A Diana Chão lá na Planalto, a Silvana. Gente, a Maria Andrade. A Márcia Andrade também tá por aqui. A Maria Margarida da Silva tá aqui. O Maurício Silva Rosa. A Zenilda Machada. A Valdineia Martins. A Madalena. Um beijo pra todos vocês. Eu volto, ó, rapidinho com a mensagem.

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8: Todo mundo sintonizado. Alô, Ricardo. Ricardo Michelac mandou a foto que ele fez de montagem. Ele e o Bronze, que legal. Ricardo, adorei a foto de vocês. A amizade é o melhor que a gente tem na vida. E o Ricardo é das antigas, né, Ricardo? Um abraço pra você, Ricardo Michelac. Todo mundo sintonizado. Um abraço pra Carmen. A Carmen já quer ir atrás do homem que me empurrou. Bem certinho, Carmen. Unidas pra sempre. Um beijo, Carmen, seu Jurandir. Obrigada pelo carinho. Um abraço pra Marinalva. O Neizo que tá no churrasco. A Suelen. Um abraço pra vocês do Mato Rico. A Caroline Blasius, confirmando a audiência. A Dona Neuza no Alto da Colina. Beijo, Dona Neuza. Boa noite, bom descanso pra senhora. Quem leva a caneca e o boné é o... Deixa eu ver aqui o áudio. Não deu tempo de voar, mas é o Lucas. Lucas, já converso com você fora do ar pra você vir retirar o seu kit, porque é um boné e uma caneca bem lindão da doutora Sabrina do Carmo da Silva. Boa noite, Lucas. Já tá aqui na rádio, tá bom? Em tudo dai graças ao Senhor. Faça o seu trabalho de todo o coração, como se fosse para mim, e não para os homens. Sou eu quem te dará a recompensa, a verdadeira honra. Muitas vezes você acha que o seu trabalho não está sendo visto, não está sendo, como que eu posso dizer, talvez reconhecido o suficiente, tanto quanto você se dedica. Mas você não deve fazer o seu trabalho só pensando na retribuição, digamos assim. Você tem que fazer porque você é assim. Porque todo mundo tem um tempo para todas as coisas nesse mundo. Não é antes nem depois, é na hora certa. É na hora de Deus. E às vezes você acha que tá demorando, que ninguém tá vendo. Mas eu não canso de ver todo santo dia no Instagram histórias que são assim, ó, do nada. Garçons que atendem bem e mudam de emprego, viram gerente. Atendentes que atendem bem uma pessoa comum e viralizam pelo seu trabalho. Teve uma enfermeira que ela fez uma trend que tava todo mundo de folga, mas ela tava trabalhando. O hospital deu a conta pra ela. Uma doutora viu, contratou ela numa empresa super bacana, tá ganhando mais. Então assim, ó, o seu trabalho tem que ser feito como se fosse pra Jesus, porque é ele que vai te dar recompensa. Nós aqui na Terra, seres humanos, nós somos falhos. Eu não canso de dizer, eu sou aquele lado do rádio que vai mostrar as nossas fraquezas. Todo mundo fala que você não pode sangrar, que você junto dos tubarões se tem que ser e acontecer. Eu já sou o outro lado que mostra que nós somos falhos pequenos e todos temos rachaduras, que são as cicatrizes, que é por onde a luz entra, a luz de Deus, que é o que faz de nós termos combustível para seguir, para fazer mais e melhor. Não pelos outros, para se comparar com os outros, mas por nós mesmos. Hoje, inclusive, o meu TBT foi o melhor do ano para Nascentro. Ano passado eu tinha recém começado, eu não pude participar. Esse ano, graças a Deus, eu ganhei. A Anglo Pesquisas eu ganhei o primeiro e o segundo ano. Eu não penso que eu sou a melhor que todo mundo. Eu penso, gostam do meu trabalho, gostam de mim. E é para isso que servem as pesquisas, é para isso que serve o nosso trabalho. Para que os iguais se vejam em nós e que a gente faça uma linda trajetória aqui na Terra. Fiquem todos com Deus e até amanhã.
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0: Prezados ouvintes da Hora Milagrosa, convidamos a todos para que venham participar das reuniões da Igreja Apostólica, que são realizadas nesta cidade de Pitanga, estado do Paraná, com reuniões aos domingos, às 10 horas da manhã. O endereço é Rua Benjamin Constant, número 341, Vila Sulina. Serão todos muito bem-vindos. Divulgamos a seguir um depoimento de fé prestado em agradecimento e reconhecimento a Deus Pai e aos seus santos. O senhor Divino Marques da Silva saiu para realizar um trabalho numa região rural de onde reside, conduzindo um caminhão com um caçamba. Durante o trajeto, ele deveria passar sob uma rede elétrica de alta tensão, tanto que procurou saber se seria possível transitar pelo trecho sem esbarrar naqueles fios. Segundo os trabalhadores locais, ele poderia passar sem intercorrências, então seguiu em frente. No retorno do trabalho, apesar dos cuidados, a caçamba do caminhão conduzido por ele esbarrou num daqueles fios que, de imediato, estourou e arrebentou. Um trabalhador que chegou para abrir uma porteira para ele passar se encontrara bastante abalado e trêmulo pela ocorrência que presenciara e chegou a afirmar que esse condutor, o Senhor Divino, poderia ter perecido com a descarga de 220 volts daquele fio sobre a caçamba do caminhão que conduzia e que sobrevivera porque teria uma longa vida pela frente. Reconhecido aos céus pela proteção que o livrou da fatalidade, inclusive porque nem mesmo se dera conta do risco daquela ocorrência, na qual nada sofrera, o Senhor Divino direcionou ações de graças a Deus Pai, à Santa Vó Rosa e ao Santo Irmão Aldo, em depoimento de fé, remetido de Rosário Oeste, estado do Mato Grosso, recebido na sede desta Igreja Apostólica em dezembro de 2025.
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Campo Mourão, Paraná, com reuniões aos sábados às 19h30 e aos domingos às 11h da manhã, Rua Manuel Silvério Pereira, número 325, Jardim Bandeirantes. Guarapuava, Paraná, com reuniões aos sábados às 19h e aos domingos às 18h. 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
1: Ó prezados e amados ouvintes, saúdo-lhes, desejando que todos mereçam a proteção de nosso Deus, a graça salvadora de Jesus, o amparo de Maria Santíssima e também a bênção da Santa Vó Rosa e do profeta Santo Irmão Aldo. Isto tudo para o seu próprio bem. Por isso, em nome deles, desejo que todos tenham saúde, para que tudo corra bem em sua vida e com sua família. Assim terão paz e felicidade, pela graça desses santos poderosos, enviados por Deus e por Jesus para nós nesses dias. Amados ouvintes, é com muita sinceridade e absoluta certeza que estamos anunciando o nome da Santa Vó Rosa como Consolador e também anunciamos o nome do santo profeta Irmão Aldo como enviados de Jesus e do nosso Deus e Pai. Neles se cumpriram todas as promessas do Santo Evangelho. Estas providências divinas têm acontecido para a salvação e libertação de todos os que se arrependem dos seus pecados e se entregam a eles, para participar da herança e a Santa Vó Rosa e o Santo Irmão Aldo receberam do Pai e de Jesus. Por isso precisam aceitar de todo o coração as promessas que se cumpriram na vida desses dois santos. Eles estão distribuindo para os que creem e pode fazer participantes de uma vida feliz, muito abençoada, protegida pelo poder celestial. É o que muitos almejam no seu coração, nesses dias tão difíceis que estamos vivendo. Por isso mesmo, espero que os nossos ouvintes creiam na Santa Vó Rosa como consolador da promessa de Jesus e no santo profeta Irmão Aldo, os quais foram autorizados por Deus e estão com todo o poder para vos preparar a fim de participar da vida eterna e serem herdeiros dos céus e participantes de um lugar na região celestial. Falo-lhe sobre a santificação que deve possuir em sua alma para adentrar no reino dos céus e estar com Deus nesse santo caminho. É natural que todos aqueles que creem confiem no poder de Deus, dado à Santa Vó Rosa e ao profeta Santo Irmão Aldo, a fim de poder crer com muita lealdade em Jesus, porque ele nos fez entender a verdadeira fé e ter coragem para praticar seus ensinos que transforma a maneira de viver neste mundo, sendo em tudo muito estimados por Deus. Com isto, nos trouxe a salvação e junto veio o reino dos céus, para que então sejamos santificados e com o aprendizado desta doutrina santa e perfeita, acontece o aperfeiçoamento do Espírito, de tal maneira que seja possível herdar a vida eterna. Amados ouvintes, no passado, nosso Deus, através da pregação e exemplo de Jesus e dos santos apóstolos, ensinaram a praticarem a justiça e o bem, tendo como objetivo convidar os pecadores ao arrependimento, a fim de que se convertessem à verdadeira fé, para que dali em diante passassem a viver com Jesus e com o Pai, de maneira santificada e honrada, ficasse eternamente no reino de Deus. Prezados ouvintes, esses ensinamentos ficaram registrados no volume da Bíblia Sagrada. No Novo Testamento, mesmo ficando tudo escrito, tornou-se fora do conhecimento humano, isto é, não entendiam e nem compreendiam a Deus e a Jesus, bem como a sua doutrina, uma vez que, no livro do Apocalipse, no capítulo 5, está escrito que o livro estava fechado. Isto significa que ninguém podia compreender, porque ficou como um mistério para os homens na terra. Por esse motivo, por muitos séculos permaneceu assim, sem entendimento, devido ao livro estar fechado. Surgindo, então, várias interpretações, com isto pode-se dizer, foi muito prejudicial para a santificação dos homens, havendo retrocesso nesta parte, e foi muito prejudicada devido ao aumento da corrupção e do pecado no mundo. Porém, a decisão quanto ao juízo de Deus, sua doutrina encerrou-se neste livro, no entanto, não reveladas aos homens. Entretanto, no momento certo, tudo iria se cumprir, e tinha por necessidade que Jesus voltasse, com o objetivo de cumprir as palavras dele mesmo, revelada ao venerável apóstolo São João, no capítulo 5 do Apocalipse. Assim viria para abrir o livro fechado. E verdadeiramente Jesus veio, preparou a Santa Vó Rosa para o servir como Espírito Consolador e orientada a ensinar a verdadeira doutrina sobre a santificação do Espírito. Por isto restaurou esta igreja, para que Jesus abrisse o livro e assim deu entendimento e inspiração sobre a doutrina para preparar um povo santificado, dando forças e coragem para ter a verdadeira fé quanto aos ensinos que santifica, por ter revelado toda a verdade da doutrina do livro do Apocalipse. Tudo isso aconteceu porque esta santa de Deus recebeu de Jesus a revelação a fim de esclarecer as verdades do reino dos céus, ensinamento sobre o Novo Testamento de nosso Senhor Jesus Cristo. Assim, a Santa Vó Rosa pôde formar na terra um povo que faça a diferença por meio de uma vida santificada, recebendo instruções como adorar a Jesus, aperfeiçoamentos no Espírito e também como ser dedicado às coisas celestiais, para serem santos à semelhança dos que reinam com Deus em sua glória. Por esse motivo, os nossos ouvintes já têm observado que temos uma pregação diferente. Exatamente pelo surgimento desta santa, a Santa Vó Rosa é o consolador da promessa de Jesus, assim como pela abertura do livro fechado, e também porque ela teve o seu sucessor, o santo profeta irmão Aldo, e dirigiu junto com ela esta igreja durante muitos anos. Revelou a doutrina, ensinando o povo a viver bem, buscando sempre o aperfeiçoamento espiritual. Por isso, já temos mostrado, através deste programa, que todos aqueles que creem em Deus precisam crer no Evangelho do Reino dos Céus, por ser o caminho que é a porta segura para obterem a salvação de sua alma. É necessário andar no caminho que os leva aos céus, vez que Deus nos criou para ele, tendo como destino a eternidade para o Espírito. Mas os que andam no pecado precisam e devem crer neles e se converterem a esta verdadeira fé, a Jesus e a Santa Vó Rosa, ao santo profeta irmão Aldo, para receberem a sua graça e serem perdoados, recebendo vida para a alma e paz no Espírito, a unção que é vida. Assim sentirão seguros do reino de Deus. Entregando-se a esta santa, sentirão na sua alma a presença de nosso Deus vivo. Uma alegria sem fim passa a te dominar, e muito contentamento já vai penetrando em seu espírito pelo poder da vida, que é uma unção vinda do céu para os qualificá-los como escolhidos de Jesus. Toda esta graça vem do Espírito Santo, que lhes dá a vida e se tornam purificados para obterem a santificação, que é a forma de ser a semelhança de Jesus Cristo, para que estejam na terra, mas sejam iguais aos santos dos céus, cheios de vida na alma, participando da glória dele eternamente. Amados ouvintes, tenham certeza de que esta transformação é possível pela graça da Santa Vó Rosa e do Santo Irmão Aldo. Eles receberam todo o poder de Deus para santificá-los e prepará-los santos filhos de Deus. Falo aos que nos ouvem pela primeira vez, e Deus nosso Pai não vos criou para ficar no mundo, não vos criou para ficar desamparados, abandonado e nem no sofrimento. Por isso, entregue assim aos espíritos maus, fazendo-os sofrer, vivendo com tantos problemas na vida e no tormento por causa da prática do pecado e dos caminhos inconvenientes, e ficam assim abandonados, cheios de sofrimento, sem paz e sem felicidade. Notem que Deus vos criou para ele e não quer vê-los assim, mas quer no seu reino cheio de paz, quer te ver feliz, mas como depende de arrependimento e decisão para estar no reino dos céus, deve evitar tudo que é pecado e aquilo que impede sua permanência no reino do mal, evitando tudo aquilo que separa do bom caminho, tudo aquilo que os leva a ter um coração cheio de sentimentos indignos e das vontades pecaminosas. Tudo isto é pecado. A esperança da Santa Vó Rosa e do Santo Irmão Aldo é de salvar e que seu espírito seja de Deus e dos céus. Portanto, arrependa-se dos seus pecados. São muitos os que sofrem no mundo enfermidades, doenças, sendo muito prejudicados na sua vida, no seu trabalho, chegando a perecer nas trevas pelo seu afastamento de Deus. Mas se arrependam, entregam sua vida para a Santa Vó Rosa e para o Santo Irmão Aldo e para Jesus, e fique com eles em seu coração, e então verão o bem, sentirão a vida que Jesus trouxe para nossa alma, e poderão receber logo, sem demora, estas virtudes. E se fizerem assim, daí então a Santa Vó Rosa e o Santo Irmão Aldo poder curar os enfermos e livrá-los de todos os problemas na sua vida. Por isso tenham fé e fiquem atentos para não pecar e não se descuidar mais, seguindo a passos firmes para os céus, tendo confiança que a Santa Vó Rosa e o Santo Irmão Aldo estarão sempre ao seu lado para os ajudar a vencer, e serão bem-aventurados também. E agora vou orar em favor de todos. Santo e eterno Deus e nosso Pai, glorificado seja o teu santo nome, e a todos os santos e anjos da glória celeste. E o Senhor seja louvado por todos os santificados, apostólicos e ouvintes, mas também pelos que se arrependeram dos seus pecados, resolvidos assim aceitar as verdades dos céus. A missão da Santa Vó Rosa como Consolador e o profeta Santo Irmão Aldo, enviados por Deus. Então rogo a Santa Vó Rosa e ao Senhor Santo Irmão Aldo para abençoar esta família, proteger este lar, estes filhos de Deus. E os que nos ouviram com fé e se arrependeram, e sejam agora perdoados, abençoados também. Então rogo pela saúde deles, e que acabe as dores, os problemas, e tenham a solução para os mesmos. Igualmente que esta bênção seja estendida a todos os apostólicos, a todos os lares, as famílias, e que todos possam viver e na companhia dos anjos do Consolador. Santa Vó Rosa, Santo Profeta Irmão Aldo, para o bem dos teus filhos e para ajudá-los ainda mais a ter mais fé, peço também para ungir esta água que muitos colocaram perto deste aparelho receptor, a fim de fazer uso com fé e seus problemas serão assim resolvidos. Amados ouvintes e apostólicos que me ouvem, recebam, pois, a bênção de Deus nosso Pai, a bênção de Jesus, a bênção de nossa Mãe Espiritual, Maria Santíssima, e também a bênção da Santa Vó Rosa, o Consolador, e o Santo Irmão Aldo também vos abençoa. Amém.
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4: Está no ar. voz do Brasil. As notícias do governo federal que movimentaram o país no dia de hoje.
5: Olá, boa noite.
6: Boa noite para você que nos acompanha em todo o país.
5: Quarta-feira, 9 de setembro de 2026.
6: Vamos aos destaques do dia.
5: Preço dos combustíveis.
6: Decretos alteram tributos sobre gasolina e etanol.
5: Medidas tentam diminuir impactos dos conflitos no Oriente Médio. Gabriela Noronha.
7: As novas alíquotas começarão a valer a partir desta quinta-feira e serão temporárias.
6: Saúde e mudanças climáticas.
5: Força Nacional do SUS reforça a estrutura para acelerar o socorro em emergências e desastres naturais. Luana Karen.
8: Cada base da Força Nacional do SUS vai reduzir o tempo de resposta a emergências sanitárias.
6: Setembro Roxo.
5: Diagnóstico precoce da fibrose cística ajuda a garantir qualidade de vida aos pacientes.
6: Rede Pública mantém centros de referência para identificação da doença. Graziele Bezerra.
9: O SUS oferece uma gama de medicações para tratar a fibrose cística. E no Setembro Roxo, o objetivo é tornar a enfermidade mais conhecida e ampliar os diagnósticos.
5: Hoje, na apresentação da Voz do Brasil, eu, Mariana Jungmann e Luciano Seixas.
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5: Foram assinadas hoje duas medidas para conter a alta dos preços dos combustíveis no país diante da alta no mercado internacional.
6: As novas alíquotas temporárias passarão a valer a partir desta quinta-feira.
7: Nesta quarta-feira foi assinado um